0: mil voando ainda.
1: 2000?
2: Nós é não muito
1: pode
2: dinheiro.
1: Pegar mil pra nós.
2: Não,
1: e aí
2: não pode.
1: Os mil com...
3: Ô, Jorge! Ele quer pegar mil!
4: Quero ver tu aparecer, seu horário aqui, meu filho!
1: Eu, pra seu deleite, ele está aí.
5: Tá aí.
1: É mesmo.
5: Tchau, tchau, Dai. Até amanhã.
2: Boa noite, Márcio
5: Boa
2: Cruz.
5: Semana, tá?
2: Boa noite, galinha. Boa noite, ouvinte. Até amanhã, se Deus quiser.
1: Até quando, Márcio?
5: Até daqui a pouco. Até daqui a pouco. Tá na salinha.
1: Tchau, Márcio. Tchau, Daizinha. Tchau. Tchau, povo. Tchau, povo. Fui!
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4: Chefinho, um Deus abençoe. Boa semana pra você. Até mais. Tchau. Beijo. Tchau. Boa semana.
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Oi, paixãozinha, boa noite, eu sou o Edu. Agora 10 horas, horário de Brasília. Tá começando o programa mais romântico de todos os tempos. Desde a madrugada da segunda-feira até a madrugada do sábado. A gente tá aqui toda noite pra dar aquela desacelerada, pra gente falar de amor, pra gente se conectar com o coração de quem a gente mais gosta. E se você tiver esse privilégio de já estar pertinho de quem você ama, é melhor ainda. E aí você aproveita pra ficar junto, prepara uma comidinha, de repente, se essa pessoa vai demorar um pouquinho pra chegar. Aí você espera pra vocês comerem alguma coisa juntos, até pra tomar um banho. Tem até a música, né, com cheiro de shampoo. Ou então, aguarda essa pessoa na cama de vocês, faz uma surpresa. E enquanto ela estiver ouvindo a gente no carro, tá voltando para casa, então manda aquela declaração de amor. A partir de agora a gente libera o nosso número de atendimento, que é o 9198-409-6019. Para você participar, para você abrir o seu coração. Tá começando o programa mais romântico das suas noites. A partir de agora a gente desacelera do nosso dia. Já começamos a semana, daqui a pouquinho a terça-feira vai chegar. E a gente vai falar de muito amor. E a gente vai ouvir as músicas mais românticas de todos os tempos. Se você ainda não tem o seu amor, de repente vai chegar alguém que vai dançar com você, mesmo que essa pessoa não goste de dançar. E sabe por que ela vai fazer isso? Porque é com você e nada mais. A gente gosta desse tipo de escolha que aparece nas pequenas coisas. Quando alguém entra numa música que nem ouviria, conhece um lugar só porque você gosta desse lugar, aprende o seu jeito de comemorar e começa a guardar detalhes que antes não significavam nada. E não é sobre gostar das mesmas coisas. É sobre alguém olhar para o seu mundo e pensar: se isso faz você feliz, então eu quero estar um pouco aí também. Seja bem-vinda, seja bem-vindo ao nosso Cantinho do Amor, ao programa mais romântico das suas noites, o nosso Love Songs, que está começando agora. Estou te esperando. Abre o seu coração, manda aquela declaração de amor ou grave o seu áudio. 9198-409-6019. A partir de agora eu convido você para vir nessa viagem pelas músicas mais apaixonantes, pra gente relembrar momentos, situações, lugares que a gente já viveu e até esse nosso amor. De repente, uma dessas músicas toca num momento especial de você com o seu amor. Aí você começa a relembrar o primeiro beijo ou aquele beijo bem demorado, bem gostoso. A partir de agora tá no ar o Love Songs da sua Nativa.

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Ela tiver muito mais amor, Berlim, Take My Breath Away. Agora 10h21, horário em Brasília. E você continua participando com a gente do programa mais romântico de todos os tempos, abrindo o seu coração, mandando aquela declaração de amor para quem você mais ama. Fazendo uma surpresa mesmo. E não precisa falar assim, ah, Edu, mas eu já falo todo dia com a pessoa que eu mais gosto. Eu faço chamada de vídeo, mando mensagem o tempo todo. Mas já imaginou no programa que tem a maior audiência do rádio? Programa à noite, bem romântico, bem gostoso, que a gente toca as músicas mais apaixonantes. De repente, essa pessoa tá no trabalho, tá voltando para casa, chega em casa e ouve uma declaração de amor sua. O mundo inteiro tá ouvindo. Não é? Porque a gente é ouvido no mundo todo. Já imaginou que gostoso? Como ela vai se surpreender? Então aproveita, abre o seu coração. O nosso número é o 9198-409-6019. Para você que ligou o rádio agora, põe um Edu no seu rádio. Me leva de carona com você. Para onde você for, eu vou junto. Põe um Edu no seu fone de ouvido também. Deixa eu ficar aí com você até acabar o programa. Põe um Edu na sua caixinha de som. Para hoje, a gente tem a bolsa personalizada lindona da Nativa. 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A primeira vem com shampoo e condicionador da Isabelles Cosméticos. 500ml, viu? Cada shampoo e condicionador. A segunda camiseta vem com kit Visela. Visela é viver um momento de liberdade e felicidade sem julgamentos. Aquela marca do Panda Córneo. Esse último kit já é na madrugada de terça-feira. Antes tem fone de ouvido com Bluetooth também, viu? Então se inscreva, manda o nome completo pra gente, a cidade de onde você tá ouvindo agora o Love Songs, que começou há pouquinho tempo. E a sua data de aniversário com o ano que você nasceu. Aí você aproveita, faz aquela surpresa pro seu amor e manda a sua linda declaração de amor. Escreve, participe com a gente, grave o seu áudio. 9198-409-6019. E deixa que a trilha sonora do seu final de noite fica por nossa conta. Que tal essa agora do Fábio Júnior? 10h23, horário em Brasília. Um ótimo final de noite para você que está aqui no nosso cantinho.

Nativo ou embaixador, Gustavo Lima, retrovisor. Agora 10h37, horário em Brasília. Esse é o nosso Love Songs. O amor se revela no cuidado, no respeito, na presença e na coerência entre palavras e atitudes. E não é sobre intensidade, sobre mensagens o tempo todo, não. Mas sobre interesse verdadeiro e disponibilidade. Uma relação que seja saudável não exige que você diminua quem você é para ser amado ou amada. Não transforma controle em cuidado e nem insegurança constante em prova de amor. Porque amar, amar também é acolher, é admirar, é respeitar a individualidade do outro e permitir que cada um continue sendo.

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5: Oi, paixãozinha, boa noite. 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

E coraçãozinho. Oi, meu anjinho lindo. Tudo bem com você? Como é que tá esse finalzinho de noite de segunda-feira? Esse é o momento da gente dar aquela desacelerada. Momento de você se conectar com o coração de quem você ama. Mandar aquela mensagem linda. Aquela declaração de amor. E só você e o seu coração vão saber escrever e mandar para essa pessoa que você ama. Então, surpreenda. Pode pedir música também, fica à vontade para você participar. O nosso número é 9198-409-6019. Mande seu recado. Daqui a pouquinho a gente começa a ler os primeiros recadinhos de hoje. Tem uma frase que diz assim: às vezes, Deus bagunça os teus planos só para alinhar o teu coração e muda a sua rota para salvar o teu destino. Concorda? Então vem comigo agora, 10h43, horário em Brasília. Esse é um som dos anos 80, da banda Duran Duran, Save a Prayer, aqui no nosso Cantinho do Amor, do Love Songs.

0: Nativa é muito mais amor com ele, Agenor Miranda de Souza Neto, nosso eterno Cazuza, nosso grande poeta. Faz parte do meu show aqui no nosso Love Songs, no nosso Cantinho do Amor. Esse é o programa mais romântico de todos os tempos, para você terminar bem a sua noite, ainda mais apaixonado, ainda mais apaixonado. E temos os mimos que você gosta tanto. Para começar, tem a bolsa personalizada da Nativa que você leva para onde você for, ela te acompanha lá em tudo. E vai para você, Darlene da Silva Oliveira, do 5803. Darlene, minha linda, um beijo adocicado para você. A partir de amanhã, terça-feira, 5 dias úteis para buscar a sua bolsa. A gente espera você, tá bom? Próxima hora, camiseta da coleção 2026 e o kit com shampoo e condicionador da Isabelles Cosméticos. Os primeiros recadinhos da noite e a gente continua tocando as músicas mais românticas de todos os tempos. Já já tem muito mais pra você.
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4: Oi, coraçãozinho. Oi, meu anjinho lindo. Tá tudo bem com você? Como é que foi o seu início de semana? Me conte. Como é que foi hoje, segunda-feira? Tá precisando daquela relaxada? Então você tá no lugar certo. Você escolheu o programa certo. Esse é o nosso Love Songs, o programa mais romântico de todos os tempos. Aqui você abre o seu coração, você começa a digitar no seu celular aquela declaração de amor. Quando a gente ama, eu sempre digo isso, você vai perceber que o coração sabe exatamente daquilo que você precisa. Ele sabe transformar em palavras todo o seu sentimento. É como as músicas, que através das melodias, das letras, também dizem tudo aquilo que a gente gostaria de dizer, e muitas vezes a gente não consegue. É por isso que as músicas são tão marcantes, e quando elas tocam o nosso coração, não tem jeito. Você se emociona, você se apaixona mais. Então vem ficar aqui no nosso cantinho, aqui é todo seu. Até o finalzinho do programa você fica à vontade, você entra, você se aconchega. A gente fala de amor juntos, você pode contar com a gente. E você abre o seu coração e manda aquela declaração de amor. 9198-409-6019. Sabe de uma coisa? Tudo é temporário, menos a maneira como você faz o outro se sentir. Sabe por quê? Porque isso é para sempre. Essa...

0: A Nativa é muito mais amor, Chitãozinho e Chororó, se for pra ser feliz. Agora 11:18, horário em Brasília. Bom final de noite pra você que ligou o rádio, que escolheu a Nativa e Love Songs pra terminar a sua noite de segunda-feira. Seja bem-vindo. Seja bem-vindo, viu? Entre, fica à vontade aqui com a gente, se aconchegue. Abra o seu coração, mande aquela declaração de amor. 9198-409-6019. Tem um recado do André para Sofia. Meu amor, você está nos pequenos detalhes. No sorriso quando eu vejo a sua mensagem. Na saudade quando estamos longe e na vontade de te abraçar sempre que eu posso. Você é alguém que eu quero cuidar, valorizar e amar por muitos e muitos anos. Te amo para sempre. Recado do Gustavo para você, Amanda. Você é o meu pensamento antes de dormir e uma das primeiras razões que me fazem sorrir quando eu acordo. Eu quero que você saiba que o meu carinho por você é verdadeiro, viu? E que cada momento juntos é precioso demais para mim. Eu quero estar sempre pertinho de você. Quero sempre ter o seu carinho, o seu amor e ter você sempre comigo.
1: Boa noite, Edumelo.
0: Boa
1: meu
0: noite.
1: Meu nome é Carol.
0: Oi,
1: meu
0: Carol.
1: Recadinho hoje vai pro meu esposo, Luiz. Meu amor, muito obrigado por ser essa pessoa maravilhosa, esse esposo, parceiro, amigo, companheiro, um pai maravilhoso que você é para os nossos filhos, um exemplo de pessoa, um excelente profissional. Deus abençoe grandemente a sua vida e saiba que eu te amo muito.

0: Nativa, Victor e Léo, tempo não apaga. Aqui no nosso cantinho do amor. Esse é o nosso Love Songs. Esse é o programa mais romântico de todos os tempos. Você quer abrir o seu coração? Quer mandar aquela declaração de amor? Não fique à vontade, o nosso número está liberado para você participar. 9198-409-6019. Tem um recado do João para você, Ana Lúcia. Eu só tô passando aqui no programa mais romântico de todos os tempos, só para dizer que eu amo ter você na minha vida. Você deixa os meus dias muito mais leves. Te amo, meu amorzinho. Do Lucas para Mariana. Você nem imagina, viu, Mari, o quanto eu gosto de ficar perto de você. O meu lugar favorito é do seu lado. Você volte em segurança para casa. A gente está ouvindo junto o nosso programa. Você daí, eu aqui. Mas como o Edu sempre fala, estamos conectados com os nossos corações, nossos pensamentos, com esse amor lindo, intenso e infinito que a gente sente um pelo outro. É isso aí, cuidem bem de vocês para mim, viu? Agora faltam 20 minutos para meia-noite, horário de Brasília.
1: Boa noite, Nativa.
0: Boa noite.
1: Edu Melo.
0: Oi,
1: aqui é a Nádia. E o meu recadinho vai pro meu esposo Alexandre. Quero dizer para ele que eu o amo muito e que sou muito grata a Deus por ter ele na minha vida. Boa noite, obrigada.
0: Boa noite a vocês. Viu, Nádia? Zap! 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

Nativa, Bruno Marrone, um bom perdedor, fechando a nossa segunda hora do nosso Love Songs. Já tem presente pra você, Joana Neta das Almas, 2757, o nome do telefone da Joana. Parabéns, minha linda, um beijo do Cicado pra você. Tá ganhando o nosso kit, que tem a camiseta da Nativa, coleção 2026. Tem aproveitar o dia e o bom da vida. Pode escolher brindar um novo encontro ou a camiseta em que está escrito explorar o mundo e viajar sem limites. É preta. Linda demais. Kit com shampoo e condicionador de 500ml da Isabelles Cosméticos também para você. Ô, Joana. A partir de amanhã, terça-feira, 5 dias úteis para você, é só trazer um documento seu. Tá bom? A gente te espera aqui na

0: Vou soltar aqui o trecho, você fala. Um, dois, três.
1: Quem é o artista? 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
2: Eu já tenho um palpite já. 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
0: Será?
1: Ah, inacredito, ganhou!
0: E aí, vai arriscar? 9198-406-9646. 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

Uma ótima madrugada para você. Já chegamos na terça-feira, hoje, dia 11 de agosto. Agora meia-noite, pontualmente. Seja bem-vinda, seja bem-vindo ao nosso Cantinho do Amor. Vem ficar aqui com a gente, entre, fica à vontade, se aconchegue. A gente continua falando de amor, continua ouvindo as músicas mais românticas de todos os tempos. E eu quero você aqui abrindo seu coração e mandando aquela declaração de amor. 9198-409-6019. Um dia o seu olhar vai descansar em alguém.

vai descansar em alguém sem perceber, o coração vai dizer assim para você: calma, fica aqui. É exatamente essa pessoa que me conquistou. Não porque essa pessoa vai chegar fazendo tudo parecer extraordinário, mas porque perto dela você não vai precisar viver tentando descobrir aquilo que você sente, o que você quer, ou se amanhã ainda estará ali. Eu pensava durante um bom tempo que amor precisava começar com aquela urgência que tira o sono, que acelera os pensamentos, que faz a gente querer viver uma história inteira antes mesmo de conhecer direito quem chegou. Mas depois, com o tempo, hoje eu desconfio menos da calma. A gente quer alguém com quem a gente possa conversar sem medir palavras, demonstrar sem calcular retorno, sentir saudade sem sentir insegurança e gostar sem precisar se proteger o tempo inteiro. Porque existe uma diferença enorme entre alguém que mexe com você e alguém diante de quem você finalmente consegue baixar a guarda. Quem mexe com você, o primeiro pode virar uma história inesquecível, claro. Mas o segundo pode virar casa. E talvez reconhecer a pessoa certa seja exatamente isso. Não sentir vontade de correr atrás e nem medo de perdê-la. Só aquela tranquilidade rara de olhar para alguém e perceber que, pela primeira vez, o coração, seu coraçãozinho, não está procurando mais nada.

0: Muito obrigada, São Paulo.
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0: Nativa Edson Hudson, meu anjo. Agora meia-noite 22, horário de Brasília. Esse é o nosso Love Songs, é o programa mais romântico de todos os tempos. É aqui que você sonha acordado ou acordada com quem você mais gosta. É aqui que você abre o seu coração, manda aquela declaração de amor. Tem um recado do Paulo para você, Beatriz. Se eu fosse escolher um presente para receber todos os dias, eu escolheria o seu abraço. Você tornou os meus dias mais leves, os meus sonhos mais bonitos e o meu coração, então, muito mais feliz. Eu quero viver muitos momentos ao seu lado e construir uma história linda com você. Pro Gabriel, da Soraya, o recado, hein? Amar você é sentir o meu coração bater mais forte só de ouvir o seu nome. Você é o meu carinho favorito. É o meu pensamento mais bonito e uma das melhores partes da minha vida. Se depender de mim, eu nunca vou deixar faltar amor. Nunca vou deixar faltar cuidado e motivos para te ver sempre feliz. Eu te quero hoje, amanhã e em todos os dias que vierem. Eu quero você para sempre.
1: Boa noite, Edu.
0: Boa noite.
1: Estou aqui com meu maridão, ouvindo vocês. Quero dizer para ele o quanto eu amo ele, o quanto ele é importante para mim e para nossa família. Dizer que nesses 27 anos ele me faz muito feliz. Beijos.
0: Beijo. É a Lucélia, que nem falou o nome dela, Lucélia e o maridão. Cuidem bem de vocês, para mim, tá bom? Meia-noite e 24, horário de Brasília. José Augusto.

0: A Nativa é muito mais amor, é a rádio do seu coração, a rádio do amor. Jean Giovanni, mil corações, aqui no nosso cantinho do amor, o nosso Love Song. Quer mandar o seu recado do coração? Fica à vontade. Dá pra participar ainda, viu? Pelo 9198-409-6019. Tem um recado aqui do Pedro Henrique pra você, Júlia. Ju, você apareceu e sem perceber virou uma das melhores partes dos meus dias. Eu te adoro demais. Gabriel pra Sophie. Eu só queria te lembrar que você é o meu pensamento favorito durante o dia. E olha que eu penso em você o tempo todo. Tem um recadinho também do coração do Rafael para Camila. Estar com você é tão gostoso que até os dias comuns ficam espetaculares quando tem você ao meu lado. Que lindo, hein? Vocês todos que mandaram recado também, cuidem bem de vocês, pra mim e aqui pro nosso Love Songs.
1: Boa noite, Edumelo.
0: Boa
1: meu
0: noite.
1: Nome é Amanda e meu recadinho de hoje vai para Gabriel, meu marido. Eu sou muito feliz por ter ele do meu lado. Sou muito grata, ele é um marido muito bom, excelente.

Marrone. Relação errada, fechando mais uma hora do nosso Love Songs. E agora tem presente pro Lourisvaldo Sutero dos Santos, do 8477. Final do telefone do Lourisvaldo. Parabéns, hein, Lourisvaldo? Tá ganhando o fone de ouvido da Nativa, aquele que vem com Bluetooth, viu? Tem Bluetooth no fone, maravilhoso. Então, a partir de hoje, terça-feira, é só trazer um documento seu pra buscar o seu fone de ouvido. Nessa próxima hora, mais uma horinha juntos aqui no nosso Cantinho do Amor. E a camiseta da Nativa, coleção 2026. E um kit Vizela esperando por você. Eu também te espero.

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1: Oi, paixãozinha. 1:01, horário em Brasília. Madrugada de terça-feira, hoje, dia 11 de agosto. Seja bem-vinda, seja bem-vindo ao nosso Cantinho do Amor. Vem ficar com a gente aqui. Entre, fique à vontade.

se aconchegue. Você que ligou o rádio agora também, seja muito bem-vinda, seja bem-vindo. Me leva junto com você de carro. Põe o Edu aí no seu rádio. Me dê carona no seu carro, eu vou junto com você. Põe o Edu no seu fone de ouvido. Deixa eu ficar até o finalzinho do programa. Põe o Edu também na sua caixinha de som. Me leva pra onde você for. Vamos ficar juntinhos mais uma hora. Esse é o programa mais romântico de todos os tempos. Aqui a gente fala de amor, aqui a gente pensa em quem a gente mais gosta, faz a conexão de corações, de pensamentos. Eu sempre acreditei, não sei se você concorda com isso, mas duas pessoas não se conhecem por acidente. Eu não acredito nisso. Eu acho que tudo tem um propósito, tudo tem esse propósito. Sempre eu falo que quando é pra ser, simplesmente é. Nada vai parar, nem o tempo, nem a distância, nem a inveja dos outros. Quando duas pessoas estão com vontade, com boas intenções e sentimentos sinceros, tudo flui de uma maneira que a gente não consegue nem explicar. Pode ter certeza. Os obstáculos e desafios ficam quase irrelevantes. E na pior das hipóteses, quando não é bênção, é lição. Mas a verdade é que energias recíprocas se reconhecem pela alma, viu? Tem um ditado bom que diz que quando é pra ser, até a mãe deixa. Já ouviu falar nesse ditado? Por mais que no começo você fique sem entender como é que foi que aquela pessoa chegou do nada na tua vida, simplesmente viva, sinta. Vá com cautela se você preferir, mas vá fundo se houver conexão. Se ela aceitar você do jeito que você é, se ela estiver te fazendo bem, te trazendo boas emoções e colorindo os teus dias, aceite. Confie, porque nada é por acaso. Bom dia, 1:04. Madrugada de terça-feira. Trace Chapman, Baby Can I Hold You, no Love Songs da Nativa.

0: A Nativa é muito mais amor com Bruno Marrone agarrado em mim. Agora 1h17, horário em Brasília, madrugada de terça-feira, dia 11 de agosto. Tem recadinhos do coração, do Daniel pra Beatriz. Eu gosto tanto de você, Bia, e de um jeito que eu nem sei explicar direito. Eu só sei que cada dia que passa, eu gosto um pouquinho mais de você. Do Felipe pra Larissa. Lari, você tem esse jeitinho que consegue arrancar o meu sorriso sem nem tentar. Sabe de uma coisa? Eu tô chegando à conclusão de que eu tô completamente apaixonado por você.
1: Boa noite, Nativa. O meu recadinho de hoje vai pro Fred. Com você, aprendi o verdadeiro sentido do amor. Aprendi que o amor está nas coisas mais simples, no olhar mais puro e na essência de estar um olhando para o outro. É uma vida que segue a dois e que se transforma em um. Esse é o verdadeiro sentido do amor. A troca, a parceria, o companheirismo, a humildade e o respeito. Te amo hoje e para todo sempre.
0: Que linda, hein, Sueli Fred? Linda declaração. Agora tem L.S. Jack aqui no nosso Cantinho do Amor. Bom dia.

0: A Nativa é muito mais amor. Poeira ao Vento é uma versão de um clássico da banda de rock Kansas, Dust in the Wind. E com Christine Ralph ficou Poeira ao Vento. Agora 1h32, horário em Brasília. Esse é o nosso Love Songs. Os últimos recadinhos de hoje, você participando pelo 9198-409-6019. Tem um recado do André pra Isa. Isa, se eu pudesse escolher uma pessoa para dividir os meus melhores momentos, sabe quem eu escolheria? Você de novo, de novo, de novo e de novo. O Bruno também deixou aqui no nosso cantinho do amor um recado para você, Manu. Eu gosto das nossas conversas. Eu gosto dos nossos momentos. E principalmente eu gosto muito de você. Eu só queria deixar isso aqui registrado no cantinho do amor, do Love Songs.
1: Boa noite, Edu Mello.
0: Boa noite.
1: Eu me chamo Isabel e meu recadinho hoje é pro meu marido Adriano. Eu morava em um mundo preto e branco até te conhecer. Você chegou e trouxe as mais lindas cores do arco-íris para dar luz e cor à minha vida. Obrigado por tudo. Já são 25 anos juntos. Obrigado pelas duas filhas lindas, Isabela e Ana Júlia. E eu te amo até o meu último suspiro.

A Nativa é muito mais amor, fechando mais um Love Songs nessa madrugada de terça-feira com roupa nova, Amare. Agora faltam 5 minutinhos para as 2 da madrugada. Horário em Brasília, já já coladinho com Love Songs, tem o Forró Nativa com Amigo Velho, Mano Novo. Mas antes a gente tem um presentaço para Bianca Silva Santos do 9234. Ô Bianca, parabéns, minha linda, um beijo do Cicado pra você. Você tá ganhando a camiseta da Nativa, coleção 2026. São 3 camisetas, em uma tá escrito aproveitar o dia e o bom da vida. Em outra, brindar um novo encontro. E na terceira, explorar o mundo e viajar sem limites. Ela é preta, com esses dizeres coloridos, linda. Você tá ganhando junto um kit Visela com Stick Blush Red Mocha, aquela lapiseira para os olhos, a Sherry, um blush compacto e um batom líquido. Tudo isso para você, viu? Tá tudo no seu nome. A partir de hoje, é só trazer um documento seu. A gente espera você. Obrigado pelo carinho, pelas lindas mensagens. Love Songs volta hoje à noite, a partir das 10 da noite, horário em Brasília, depois da Voz do Brasil. Beijo para quem é de beijo. Abraço para quem é de abraço.

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0: Ativa! Bom dia, vamos botar pra torar, gente!
1: Bota pra torar!
0: Criançada do meu Brasil, começou, tá no ar o Forró Nativa, canta com a gente, vem cantar com a gente, olha a hora, 2:06, 2 horas.

0: Eu sou o Rafael Guidotti, o carequinha mais lindo, cheiroso, charmoso e gostoso do Brasil.
1: Ai, arrasou.
0: É o amigo velho! É o amigo velho! E o auditório mais animado, bonito e alegre do Brasil!
2: Brasil! Brasil, Brasil, Brasil.
0: Vem que tem alegria, vem que tem forró nativa, meu povo! Bora que bora nessa terça-feira no Oco da Madrugada, 4 horas de muito forró e alegria!

0: WhatsApp, você já sabe, né? Já tem anotadinho, já tem anotadinho, bonitinho, bonitinho, bonitinho, bonitinho, cheirosinho, bonitinho. Não tem ainda, não? Não tem o nosso WhatsApp? Então bora anotar, vai. Ó, eu vou te falar devagar pra anotar. Pra não ter aquela desculpa falando assim, eu não participo porque vocês falam muito rápido e não consigo anotar. Então, olha, eu tô enrolando aqui pra dar tempo de você pegar aí um papel, uma caneta, um lápis, ou abrir o seu celular e salvar direto no seu celular. É muito simples, é muito fácil. É o número que a gente anuncia, do jeito que a gente fala, você salva. Você não vai tirar número nenhum e nem acrescentar número nenhum. Salva desse modelo, ó. O número completo é assim, ó. 9198-409-6019. Agora, devagarzinho, para você conseguir anotar e mandar a sua mensagem. O nosso povo que já tem o WhatsApp salvo, já vai gravando um áudio aí pra gente. Já vai mandando aquele áudio bem bacana, de no máximo 30 segundos. Ou escreva. Escreva que eu leio aqui no ar a sua mensagem, tá bom? Agora, você que nunca conseguiu anotar, nunca participou, hoje é o dia, agora é a hora. É hoje a sua primeira vez. E se você for a primeira vez que está ouvindo ou a primeira vez que está participando, conta pra gente, tá bom? Então anote. 91 98 409 6019. Repetindo. 91 98 409 6019. 91 98 409 6019. Anotou, Brasil? Anotou, Brasil? Então mande a sua mensagem no capricho, alegre, feliz da vida. Se for gravar, é até 30 segundos no máximo, hein? É de 30 segundos pra menos, tá bom? Ou escreva aí que eu leio a sua mensagem, tá joia? 2:10, mano velho, mano novo! E valeu, boi! Valeu, boi pintado! Segura no rabo do boi, bicho mole condenado! Meus amigos e minhas amigas e meus amigos, meus conterrâneos e minhas conterrâneas, alô senhoras e senhores, aposentados e aposentadas, trabalhadores e trabalhadoras do Brasil. Emplacamos, chegamos à terça-feira, hoje é o dia 11 de agosto do ano 2026, hein? Olha, é uma data histórica, 11 de agosto. Dia do estudante, do advogado, dia do pendura. Olha, o mês do folclore, que é o mês de agosto, olha, dia 21, 22. Tá tudo bonito, legal. Galera do meu Brasil, aceite os cumprimentos do Mano Velho, Amorim Filho. Eu nasci das catingueiras entrançadas de Cipó. Viajei de caminhão junto com o Mané Cotó. Não sou locutor modelo, mas tô aqui sem cabelo, vivendo do meu gogó. Diretamente de Souza, diretamente do Vale dos Dinossauros, na gloriosa, na histórica, na inesquecível, P-A-P-A-R-A, Raíbeabá, a terra do Ri-Ri. Ri-Ri.
1: Do Ri-Ri.
0: Bom dia, mano novo.
1: Do Rick Fife, né?
0: Do Rick Fife, né,
1: mano? Bom dia, mano velho.
0: Mano novo, está tudo certo e correto. Em 30 gotas da serena, mano novo.
1: Com a espiga no burraio, mano velho.
0: Pergunte ao mano novo. Mano novo, o que é um Ri-Ri?
1: Um Ri-Ri?
0: O que é um Ri-Ri?
1: O Ri-Ri é um fechiclé, né?
0: Ah, um fechiclé?
1: Fechiclé.
0: Ah, é o zíper.
1: É o zíper.
0: O zíper. Então, dos anos 30, 40, 50, 60. Quando os homens, que antigamente os homens usavam calças, mas a braguilha ou a breguilha era botão. E aí veio uma moda que colocaram o tal do zíper. Mas no sertão, o sertanejo não chamou de zíper nem fechiclé.
2: Ri-ri. Olha o ri-ri das costinhas dela da blusa. A blusa, a mulher da blusa amarela e a cabelo de outra cor. Mano Novo, o que é que você preparou para o Forró Nativo dessa terça-feira, Mano
1: Hoje
2: Novo?
1: Hoje vamos falar de cúmulos, mano velho.
2: Ah, vou falar dos cúmulos hoje, é?
1: Cúmulos.
2: Ave Maria.
1: Cúmulos limbus.
2: Cúmulos limbus. Que é uma nuvem, o cúmulos limbus é a nuvem da chuva. É. Mas é o cúmulos, não é verdade?
1: E a moçada mandando mensagem, hein, mano velho?
2: Olha aqui, o zap da Nativa, anote o novo zap da Nativa.
1: O novo zap.
2: Pra você pedir música, pra gravar mensagem. A pergunta é o Mano Velho, qualquer pergunta. Então pegue o lápis aí, um pedaço de papel e marque o zap da Nativa. É um novo zap. Atenção, hein? 91 98 409 6019. Anotou? Anote de novo. 91 98 409 6019. Eu vou falar bastante durante o programa, que eu quero todo mundo participando aqui, o negócio tá bom demais. Sendo assim, Mano Novo, dê bom dia pro Macharal do Brasil, Mano Novo.
1: Com prazer, bom dia, gente, Pedra 90.
2: Moral total da terça-feira, Macharal. E um bom dia carinhoso e respeitoso para todas as mulheres do Brasil, Mano Novo.
1: Calientemente.
2: Olha o Papa Figo, Etelvina.
1: Bom dia, minhas cunhãs.
2: Começou o Forró Nativo, terça-feira.

0: está no ar, a maior audiência do rádio, tá tinindo Nasa do Vento, rapaz, mas tá demais a audiência do Forró Nativa, Mano Novo, muita gente nova, muitos ouvintes novos, muitos ouvintes que agora já escutam o programa há um tempo, mas essa gente resolveu participar. Muito bacana, estou gostando demais. Aí o Guidotti está fazendo meio de campo, o Fernando Teles também, o menino, o André, é André Souza, né, que está de férias.
1: André,
0: né?
1: Costa.
0: André Costa está de férias. Aí, a nossa galerinha aqui da Nativa, sensacional. Muito bem, então o zap da Nativa é aqui, ó, 9198-409-609. 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Fala aí, Mano Novo.
1: Agora, qual é o cúmulo da inteligência, Mano Velho?
0: Mano Novo, qual é o cúmulo da inteligência, Mano Novo?
1: Hoje estamos destrinchando aqui, os falando cúmulos. Dos cúmulos.
0: Tá certo, Mano.
1: Cúmulos limbos.
0: Isso.
1: Né? Qual é o cúmulo da inteligência?
0: Qual é, Mano Novo?
1: É você comer sopa de letrinhas e cagar em ordem alfabética,
0: ai,
1: Mano Velho.
0: Tem um besteirão. Tem que ver uma baixaria do Mano Novo, tá vendo aqui? Uma peinha de nada, né, Mano Novo?
1: Uma peinha de nada.
0: É no Forró Nativa, terça-feira, Mano Velho, Mano Novo, Brasil.

0: Tá todo mundo tinido mesmo. Rapaz, aqui é chapéu de couro, aqui é ganzá, é perneira, é rabecão, é peneira, gibão, meu amigo da espora, meu amigo do cavalo, cavalo alazão. Olha, estou focalizando as maravilhas do Nordeste. Então, eu estou trazendo o raio-x do Nordeste. Eu falei de ontem, falei bastante, e hoje vou falar aqui. Fala sobre a nossa Caatinga. A Caatinga é o único bioma exclusivamente brasileiro. Enquanto a Amazônia, o Cerrado e a Mata Atlântica se estendem por outros países da América do Sul, a Caatinga existe apenas no Brasil. O bioma cobre grande parte do sertão nordestino, com vegetação, por exemplo, adaptada à escassez de água, árvores de casca grossa, cactos, bromélias e uma, por exemplo, uma fauna específica que inclui espécies endêmicas não encontradas em nenhum outro lugar do planeta Terra. A Caatinga é frequentemente subestimada em comparação com outros biomas brasileiros, mas tem uma biodiversidade relevante de paisagens que surpreendem quem visita o interior do Nordeste, especialmente no período das chuvas, quando o verde toma conta da vegetação e aquele parece um tapete vermelho. A primeira chuva, tá tudo marrom, aí já fica, nasce a babugem, os já surgem os primeiros alevinos. É o milagre da multiplicação na Caatinga, que eu estou destrinchando aqui no Forró Nativa gostosamente. Viva o Nordeste e o Nordestino. E aí, Mano Novo?
1: O cúmulo da lerdeza.
0: Ah, qual é o cúmulo da lerdeza, Mano Novo?
1: Essa é boa.
0: Boa.
1: Apostar corrida sozinho e chegar em segundo lugar,
0: mano. Olha, o cara apostou a corrida sozinho e chegou em segundo lugar. Parece a saga do vaqueiro.
1: É, né? Verdade.
0: Isso.
1: É isso aí, né?
0: Tá certo, Mano Novo. Já, já tem muito mais do Forró Nativa, Mano Velho e Mano Novo. Brasil!

0: Tenho que precisa, arrancou.
1: Fala, Tenório também.
0: Fala, Mané Tenório.
1: Pelo nosso WhatsApp.
0: Sim.
1: Né, o Manuel Tenório, que está na Vila Madalena, viu, Manuel?
0: Alô, galera da Vila Madalena. Fala, Tenório.
1: Antônia de Jesus.
0: Sim.
1: Na Vila Penteado.
0: Olha aí, hein?
1: Tá todo mundo estranhado aqui, vibrando com forró nativa dessa terça-feira, Manuel.
0: Terça-feira, hoje é dia 11 de agosto, é data histórica. E aí, Manu, qual são os cúmulos, Manu?
1: Cúmulo da magreza.
0: Olha, o cúmulo da magreza.
1: É se deitar numa agulha e se cobrir com a linha, mano, velho.
0: Nossa, isso é magreza, rapaz. Isso se deitar numa agulha e se cobrir com a linha da agulha.
1: Se cobrir com a linha.
0: Ô, esqueleto humano da gota serena, viu?
1: É isso.

0: Olha o Rio Una aí, meu povo! Jorge de Altinho, olha a hora do Rio Una! 2h29, meu povo! 2h29! Bora participar no nosso WhatsApp 91984096019.
1: Mande áudio, mande áudio, não mande, né? Não mande escrevendo não, que eu não sei ler não. Mande áudio.
0: Mande áudio.
1: Entendeu? Mande áudio.
0: Mande áudio. Até 30 segundos no máximo aqui pra mim, viu?
2: Você é careca. Você sabe que eu não gosto de homem careca.
0: Ó, mas se atenta, menina. Se atenta, menina.
3: Alguém online aí?
0: Alguém online aí? Será que tem alguém online? Vamos conferir? Fala bom dia pra nós.
4: Avisou.
0: Ai.
4: Beleza?
0: Beleza.
4: É nós de novo.
0: Ihu.
4: Bom dia.
0: Ihu.
4: Tudo legalzinho?
0: Tudo.
4: E o Mano Novo? É, Mano Novo. Mano Novo, Mano Novo.
0: Cuida, cuida.
4: É, Mano Novo, hein? É, turmaiada, padeirada, como é que vocês estão?
0: Bom.
4: Beleza?
0: Bom.
4: Abração a todo mundo aí.
0: Cuida, cuida, menino. Cuida, cuida. Bom dia, Rafael. Tudo bem com você? Uma ótima semana. Beijo, Sueli. Oi, bom dia.
5: Boa noite, mano novo, mano velho, Rafael Guidotti. Eu amo essa voz. Eu amo, amo, amo, amo. E bom dia pros nativeiros. E manda um beijo aqui pro meu filho, Nicolas, e pro meu marido, Milton. E até mais.
0: Até mais. Um beijo, beijo, um abraço. Obrigado. Valeu. Bom dia.
6: Bom dia, mano velho. Bom dia, mano novo. Bom dia, Rafael Dotti. Aqui é o Ademir de São Mateus. Topa pra mim uma coisinha pra comer, pra ligar a mão branca.
0: Uma coisinha pra comer? Uma coisinha pra comer, Edgar Mão Branca, Edgar Mão Branca, muito bem, muito bem. Oi, bom dia!
7: Bom dia, mano velho, bom dia, mano novo, bom dia, Guidotti! Aqui é o Jonas Padeiro da Brasilândia. Ô, Guidotti!
0: Oi!
7: Que frio danado,
0: tá frio aí!
7: Tem que segurar a onda, senão o pão não fermenta, Guidotti! Manda um bom dia pra todos os padeiros, todo mundo da estrada, Guidotti!
0: Bom dia!
7: Passa a música do trio nordestino, homem de saia, oferecer todos os guerreiros da madruga.
0: A todos.
7: E o Zé Brilhante, Guidotti.
0: Cadê Zé Brilhante?
7: Tá zoando com a gente.
0: Ei, Zé Brilhante. Ontem ele mandou mensagem no meu Instagram, mas ele falou que não tá conseguindo salvar, não tá conseguindo participar com esse número. Eu mandei pra ele certinho, mas até agora nada não, viu? Até agora nada não, viu? Até agora nada não. Até agora nada não. Ô Zé Brilhante, cadê você? Nós veio aqui só pra te ver. Fala bom dia, bom dia, bom dia, bom dia, bom dia, meu povo.
8: E aí, Rafael Guidotti? Alfranha aqui de Eunápolis, na Bahia.
0: Opa,
8: Rafael, eu quero aí um forró de Edgar Mão Branca. Um forró de Edgar Mão Branca. É Alfranha de Eunápolis, na Bahia.
0: Vamos tocar coisinha Alipim pra
8: dois,
0: comer.
8: Alipim 2, é... Caminho 28, Eunápolis, Bahia. E aí, Rafael, cadê Mano Velho, Mano Novo, moço? Cadê Mano Velho, Mano Novo? Já chegou de viagem?
0: Você não tá ouvindo,
8: aqui
0: não?
8: Aqui é Alfranha de Eunápolis, na Bahia. Eunápolis, perto de Porto Seguro.
0: Mas você tá ouvindo?
8: Eu não tá por seguro.
7: Bom dia, bom dia, bom dia, bom dia, bom dia, amigo velho. Bom dia, mano novo, bom dia, mano velho. Quem tá falando aqui é o Carlinhos Padeiro. Tamo escutando, hein, Rafa?
0: Boa.
7: Vai começar o Forró Nativa. Tamo junto e misturado. Cadê o Jonas? Jonas sumiu. Acorda, Jonas. Tamo junto e misturado.
0: Vocês estão com delay hoje, gente. Vocês estão com delay. São 2h32. Oi, Tia Jô. Bom dia, Tia Jô de Osasco, na sintonia do Forró Nativa.
9: Bom dia, Nativa. Toca pra mim aí. É de Gamão Branca.
10: Meus amigos e minhas amigas.
9: Ciganinha.
10: Amigas e meus amigos, meus conterrâneos.
0: Boa.
9: Tô escutando vocês aqui na Usina da Pedra, Serrana. Meu nome é Léo.
0: Boa, Léo. Valeu, Léo. Obrigado, Léo. Bom dia, Rafa. Estou aqui na Vila Prudente ligadinho. Valeu, Marli. Bom dia.
11: Bom dia, Nativa. Bom dia a vocês, a todos aí. Aqui é Matheus Moreira de Borborema, aqui na Colheita do Palito Doce, junto com Francisco Rony, Rubens e Japonês.
0: Boa, boa, boa, boa, hein? Um abraço, bom dia!
3: Rafa, mano, velho, mano novo, por favor, toque a música da Calcinha Preta para mim, Marcelão Céu e minha esposa ouvir, Vanderleia, de Pouso Alegre, Minas Gerais.
0: Boa, obrigado, bom dia!
12: Bom dia, mano velho, bom dia, mano novo e nosso amigo Rafael Guidotti.
0: Ô, papai!
12: Aqui é Dilson, motorista noturno. Arrocha pra nós aí, mastruz com leite. O suor do meio-dia. É nóis, é nóis.
0: É nóis no meio-dia.
13: Bom dia, Nativa. Bom dia, mano velho. Bom dia, mano novo. Bom dia, Rafael Guidotti. É o Carlos Henrique, Santa Cruz, Palmeiras. Manda um alô pra nós aqui da Usina Ferrari, frente 4, hein? Toca pra nós hoje aí. Anjinho dos teclados, galeguinho do vereador. Fica com Deus e tudo de bom.
0: Amém. Você também, Carlos. 2h34, bom dia.
14: Bom dia, mano velho, mano novo. Sou o André de Araraquara. Queria mandar um abraço aí pra todos os vigilantes, pra todo mundo que está trabalhando nessa madrugada. E toca uma música aí do Forró das Antigas aí, qualquer uma.
0: Opa, maravilha, deixa com nós. Olá, bom dia, sou a Marina, da cidade de Bauru. Primeira vez, mando um bom dia pra você e pro meu esposo que está na cidade de Pirajuí. Edinaldo, amor, te amo, tô morrendo de saudade.
15: Ai, que delícia.
0: Pronto, o Mickey Mouse falou também. Bom dia, mano velho, bom dia, mano. Minha primeira vez, sou de Jales, me chamo Cleverson.
15: Ai, que delícia.
0: Boa, João, bom dia, Forró Nativa, mano velho, mano novo e Rafael Guidotti. Eu estou com Forró Nativa com o mano velho desde 2006. Eu, João Batista do Nascimento. Oi, Guidotti, eu sou Alvani, de aqui de Catingá, é isso? Catingá, Paraná. Manda um alô pra mim. Alô, alô, um abraço pra você, menino. Baby, boa, boa, boa, hein? Tamo junto e misturado, tamo junto e misturado. Bora participar, bora participar. 9198...
16: Hoje, seu
0: filho do... Olha! Olha, cuida, cuida. 9198-409-6019. Você pode escrever que eu leio a sua mensagem, tá bom? Ou grave um áudio. Se for gravar, é até 30 segundos no máximo, tá bom? Bom dia, Guidotti. Aqui é o Carlos de Monte Santo. Passa aí, trio nordestino, por favor. É minha primeira vez.
15: Ai, que delícia!
0: Ô, oh, que delícia, é a primeira vez. Bom dia, mano velho, mano novo. Bom dia, André. Aqui é Santana de Eunápolis. Toca aí, amado Edilson. Oi, bom dia.
17: Bom dia, Nativo. Bom dia, mano velho, mano novo. Bom dia, Maté. Aqui é o Edson de Sumaré. Mais uma vez, olhando pra vocês aí, pedindo uma música bonita aí. Pode mandar uma música aí de Luiz Gonzaga, Samarinho. Um bom dia pra vocês.
0: Valeu, obrigado, bom dia, bom dia, bom dia.
18: Boa noite aí, Rafael Guidotti. Quem tá falando é Shaolin aqui, carreteiro aqui, fazendo um carregamento aqui em Marília, pro Rio de Janeiro. É, boa, no, é, boa noite, mano velho, mano, meus conterrâneos aí, ó. Ô, mano velho, fala aí um pouco de Ceará-Mirim aí, minha cidade. É, diz que lá é uma casa assim e outra também. Ô, oh, queria ouvir aí uma música de Zé Ramalho aí, mulher nova e bonita e carinhosa aí. Um abraço aí, tudo de bom aí pra todos.
0: Valeu pra nós, 2h37.
19: Bom dia, mano velho, bom dia, mano novo. Aqui é o Auri, da cidade de Araçatuba, interior de São Paulo. Estou aqui no Puxa do Palito Doce. Eu sou ouvinte da Nativa desde 2012. Sou natural de Timbaúba, Pernambuco. Quero escutar uma música de Cintura de Mola. Quero mandar para todos os ouvintes aí da Nativa aí.
0: Cintura de Mola, anotado.
20: Mas eu vou dizer uma coisa, viu, Rafa? Depois que eu conheci a Nativa, tem canavial que a gente pega, que é um buraco que não pega a Nativa, não pega nada, que dá uma tristeza, não dá vontade nem de trabalhar. Olha, sem ouvir a Nativa.
0: Opa!
20: Eu tô viciado, viu?
0: Bom, menino, ele mandou um áudio antes, deixa eu ver se ele falou alguma
20: nome dia,
0: dele.
20: Bom dia, Rafa.
0: Ah, falou.
20: Bom dia, mano novo, bom dia, mano velho. É o Kaique, mais uma vez aqui. colhendo o palito doce em Vista Alegre do Alto. Queria pedir a vocês a música Lindo Lago do Amor, de Flávio José. Forró bom da gota serena, amigo.
0: Oh, esse é, hein?
20: Valeu, obrigado e um bom dia pra todos.
0: Pra todos nós. Bom dia, meninos da noite. Monique de Ibiúna, calcinha preta. Boa noite, Forró Nativa. É a minha primeira vez que participo.
15: Ai, que delícia!
0: É, mas estou sempre ligado no programa, ao lado do meu amigo Zé da Manga, no Mercado Municipal de São Paulo. Gostaria de ouvir Banda Magníficos, Miúza. Bom dia, Nativa, Rafael. É a primeira vez. Olha aí, mais um na primeira vez.
15: Ai, que delícia!
0: Sou de Sergipe e gostaria que você tocasse uma música, Moto Táxi, Paula Costa, é isso? Boa! Bom dia, Rafa Guidotti, mano velho, mano novo, sou Marcos Vigia de Pomar Tatuapé. Gostaria de mandar um beijo pra minha amiga Patrícia, que eu admiro muito. E um abraço também pro Felipe Hortifruti Pomar. Esse programa é o mais ouvido em todo o planeta Terra. Bota pra torar, que aqui tem forró. Bom abessa, um abraço a você, o locutor mais amado do Brasil, feliz, e aquele que ouça o Forró Nativo, esteja onde estiver, sou mais Forró Nativo, abraços, boa noite, toca aqui na escuta, valeu, um abraço pra você, obrigado, viu, pela mensagem. Bom dia, mano velho, bom dia, mano novo, bom dia, Rafael Guidotti, é Mauro Coelho de Bauru, por gentileza, coloque a música pra todos os ouvintes do Forró Nativo, Alemão do Forró, Fica Amor. Mano novo, mano velho, parabéns pelo programa, professor Sérgio Ricardo, oficial da Reserva Exército Brasileiro de São Paulo, Tatuapé. Valeu, um abraço. Quem mais tá por aqui? Diga bom dia.
16: Bom dia, mano velho, bom dia, mano novo, bom dia, Rafael Guidotti, Manda Baby, Alberto Carreteiro, saindo de Guarulhos, sentido Diadema. Mano velho, mano novo, se possível toca pra nós aí, Genival Lacerda, Galeguinho do Zóio Azul, um abraço a todos. Tapetão preto aí, os carreteiros, motorista. Bora que bora.
0: Tchau, obrigado. Bora que bora. Tchau, obrigado. Bom dia, irmão. Júlio César, Índio o Fera, daqui de São Caetano do Sul. Valeu, obrigado. Oi, bom dia.
21: Bom dia, Rafael Guidotti, mano velho, mano novo. Aqui é Hilda de Santo André. Quero ouvir uma música com Mala Sem Alça, Lágrimas Reais.
0: Maravilha, obrigado, viu?
22: Ô, oh, mano, velho! Bom dia! Luiz Gustavo de Lins, interior de São Paulo.
0: Ô, Luiz!
22: Na Marechal Rondon.
0: Olha!
22: Passando por Bauru.
0: Boa!
22: Em busca do Lins.
0: Boa!
22: Ô, oh, amigo velho!
0: Eu!
22: Toca pra nós aí, Tarek Mariola. Tá bom?
0: Boa!
22: Bom dia, mano, velho! Bom dia, mano novo! Bom dia a todos do Tapetão! Um feliz dia dos pais atrasado, mas ainda vale!
0: Vale!
22: A todos os pais que estão na escuta. Uma excelente semana! Bom dia a todos, bom trabalho. Deus abençoe.
0: Um abraço, Luiz. Você também, bom dia.
23: Oi, bom dia. Me chamo Larissa, daqui do Rio de Janeiro. Gostaria de ouvir Noda de Caju, Pétalas Neon. Obrigada.
0: Valeu.
23: Bom dia a todos.
0: Valeu, Lari, aí do Rio de Janeiro. Um abraço pra você, viu? Obrigado, Noda de Caju. Boa.
24: Bom dia, Nativa. Bom dia, Rafael Guidotti. Bom dia, Mano Rei. Bom dia, Mano Novo.
0: Bom dia.
24: Gostaria de ouvir a música do Washington Brasileiro, Forró Atuado. Aqui quem fala é o Antônio Márcio de Paulina. Um abraço pra vocês aí, todos da Nativa.
0: Valeu, meu amigo. Obrigado, gente, ó. Daqui a pouquinho tem mais participações. Enquanto isso, vai escrevendo aqui sua mensagem pra eu ler ou grave um áudio de até no máximo 30 segundos. 9198-409-6019. 9198-409-6019. 2h42, Edgar Mombranca. Coisinha de comer. Coisinha de comer.
15: Ai, que delícia.

0: meus amigos, como diz o poeta, o amor é lindo, amar e querer, amor, o negócio é amar e fazer bem, sem olhar para quem, não é verdade? E o meu coração foi feito para amar. Às vezes o cara é tão apaixonado pela mulher, e acontece algo que ela não gostou, e ela desanima. Né? Nós tivemos um amigo que estava noivo, faltava 5 dias para casamento, e a noiva desistiu do casamento. O cara entrou em pânico. Nós fizemos um esforço para consolá-lo, mas a mulher não quis mais saber dele. O que é que ele fez com ela aqui? Então veja bem, o cara, rapaz, a mulher não quis mais saber, largou o cara e o cara ficou chorando, mas chorando literalmente. E aí, rapaz, depois ele ficou com remorso e ele se inspirou nos nonatos, viu, Manandolfo? Mudança radical. Olha o cara magoado pelo amor de uma mulher.
1: Olha aí.
0: E ela o abandonou. E ele, para esquecer dela, ele tinha que fazer alguma coisa na vida. E assim os poetas nonatos escreveram: eu vou alterar alguns dígitos do meu RG, do SIC, da caixa postal, e trocar de AP. Mudar de rua, casa e imóvel. No meu automóvel, por vidro fumê. Um novo número telefônico, correio eletrônico, fazendo com que eu fique uma vez por todas livre de você. O cara tá magoado, tá vendo? Mandou aqui um pouquinho. Falar mais aqui dessa mudança radical por causa de um amor de uma mulher, mano.
1: Do amor de uma mulher.
0: Isso.
1: E aqui a gente falando do cúmulo.
0: Cúmulo, certo, mano?
1: Já falamos da inteligência, né?
0: É isso.
1: Como da lerdeza.
0: Da magreza.
1: Da magreza.
0: Isso.
1: E agora o cúmulo da maldade.
0: Mano Novo, qual é o cúmulo da maldade, mano?
1: Olha só, é perguntar uma charada a um condenado da morte.
0: Sim.
1: E não dizer a resposta até que ele morra.
0: Nossa, saiu um enigma. Cifra e o cara, mas eu vou morrer amanhã na cadeira elétrica. Pois problema é seu. Se vira nos 30, não é isso?
1: Pois é.
0: É maldade demais, mano.
1: É o cúmulo da maldade, mano velho.
0: Tá certo. É forró nativa, mano velho, mano novo, meu Brasil.
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0: Eita, rapaz, segura o caroço do abacate. Olha, muitas pesquisas no Forró Nativa. Gente, o zap da Nativa, 9198-409-6019. E eu pesquisando, eu fui até Natal do Rio Grande do Norte, até onde Mano Novo nasceu, Mana Baby nasceu, outros irmãos que nasceram em Natal. Em Natal existe o Forte dos Reis Magos. Vamos falar do Forte dos Reis Magos de Natal? Ó, o Forte dos Reis Magos é um dos marcos do início da colonização do Brasil. Construído em 1598, em Natal, no Rio Grande do Norte, o forte foi erguido pelos portugueses como ponto estratégico de defesa do litoral norte do Brasil. É uma das construções coloniais mais antigas e preservadas do Brasil, com planta em formato de estrela e localização diretamente sobre o Recife, na entrada da Baía do Rio Potengi. Além do valor histórico, o Forte dos Reis Magos oferece uma perspectiva privilegiada da obra de Natal, e também na Orla de Natal, e do encontro do Rio Potengi com o mar. Eita, Mano Novo, eu quando era adolescente, que praticava remo, então a gente saía naquelas Iólia 2, Iólia 4, e saía remando pelo rio.
1: Olha aí.
0: Aí dizia, vamos até o encontro das águas. Gente do céu, olha, eu não sabia nadar. Quando a gente estava se aproximando, aquelas ondas enormes. E a Iólia ali, ó, o Iólia assim, meu Deus do céu. Olha, quanto perigo eu encarei, mas aquele frisson de jovem, vamos lá, vamos remar. Então, o encontro do Rio Potengi, a foz do Rio Potengi, com você no Atlântico, ao lado do Forte dos Reis Magos, em Natal RN. Viu, Mano Novo?
1: Pois é, Mano Velho.
0: Diga.
1: Agora, mais um cúmulo.
0: Cúmulo, qual é o cúmulo?
1: É o cúmulo do masoquismo.
0: Ah, do masoquismo, Mano Novo?
1: É o cúmulo do masoquismo.
0: Certo.
1: Escorregar no tobogã de Gillette e cair numa piscina de álcool.
0: Nossa Senhora.
1: É verdade.
0: Ave, o cara no tobogã, ele pelado, cheio de Gillette, entendeu? E o cara vai só cortando, vai já lá embaixo pra piscina só de álcool. Ai!
1: Ainda,
0: estrela demais.
1: E ainda tomar uma ducha de sal e se enxugar com bombril, Mano.
0: Nossa
1: velho.
0: Senhora, aí,
1: isso aí.
0: Isso é tortura hiper chinesa. Calma, Mano Novo.
1: Masoquismo.
0: É do Forró Nativa, terça-feira, Brasil.
2: Ah, mulher valente.

0: essa, mulher?
1: Pra cortar tudo é rapidinho.
0: Eu te mato.
1: Eu corto em todo lugar.
0: Chega, vamos mudar de música. Chega esse negócio.
1: Como é que é assim?
0: Vambora.
1: Vambora?
0: Vambora.
1: Vamos,
0: chega. Para com esse negócio. Chega, chega. Vai.
2: Alô, Rafael Guidotti. O Guidotti tá mandando brasa, viu? Fazendo o meio de campo aí, atendendo a galera, dando a hora certa, fazendo a previsão do tempo. Então o programa tá tinindo, tá bem equilibrado, muito bacana, tá excitante o Forró Nativa para você participar. Então não se acanhe, você pode passar aí o Zap da Nativa, é isso aqui, para participarem. E até pergunta ao Mano Velho: 9198-409-6019. 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E aí, Mano Novo, tá nos cúmulos aí, Mano Novo?
3: Nos cúmulos, que vai para o André Leitão.
2: Bom dia, André Leitão.
3: André Leitão, nosso ouvinte na Vila Matilde.
2: Alô, galera da Vila Matilde, aquele abraço.
3: Louco da madrugada.
2: Olha.
3: Bora, né, com...
2: Vamos embora.
3: Com o Jaime da Silva.
2: Certo.
3: Ele que mandou a mensagem da freguesia do Ó.
2: É da freguesia, alô, freguesia do Ó.
3: E o Cosmo Dantas, que
2: dia,
3: está
2: Cosmo,
3: na bela cidade de Bauru, Mano
2: alô.
3: Velho.
2: Mas, rapaz, a audiência nativa em Bauru é fechada. Interiorzão, tem Presidente Prudente, Araçatuba, Ribeirão Preto, Araraquara, Piracicaba, tem Campinas, tem São José dos Campos, Sorocaba, só cidade maravilhosa. Dá-lhe Forró Nativa pra todo mundo, Mano Novo.
3: E o cúmulo agora é de Naniquice.
2: Qual é o cúmulo de Naniquice,
3: mano? É sentar no chão e balançar as pernas, mano.
2: Ó, o cara senta no chão e ainda balança as pernas.
3: É.
2: Balançando o lequeleto, né, Mano Novo?
3: É, Naniquice, Mano.
2: Vamos para o Nordeste do Brasil. Gente, a Caatinga abriga centenas de espécies vegetais adaptadas ao clima semiárido, com predominância de plantas lenhosas, caducifólias, olha, caducifólias, que perdem as folhas na seca, e suculentas. Entre as principais árvores e arbustos nativos do bioma, destacam-se, por exemplo, o juazeiro. Juazeiro, juazeiro, me responda, por favor. Juazeiro, juazeiro, onde anda o meu amor? Ai, juazeiro, Luiz Gonzaga e Humberto Teixeira. Então, o juazeiro, a árvore que se mantém verde o ano todo e resiste bravamente à seca. Na seca ele fica verde, no inverno ele fica verde. É muito importante. Um buzeiro, outra vegetação que aguenta seca, possui raízes com batatas subterrâneas para armazenar água. Umbu, rapaz, hoje o umbu é uma indústria potência para todo mundo aqui na Bahia e nos estados do Nordeste. Pessoal, que antigamente umbu era vegetação esquecida, entendeu? Ah, muito, muito azedo. Hoje é uma coisa fantástica, porque descobriram as potencialidades do nosso umbu. Onde é que as moças do bocetão, hein, Ave Maria? Aroeira do Sertão, árvore de madeira nobre e resistente. Ainda tem a baraúna. A baraúna é conhecida por ser uma madeira extremamente dura e escura. São algumas das vegetações do Nordeste do Brasil que eu destaco aqui no Forró Nativa, Mano Velho e Mano Novo.

0: Olha a hora do Galego Aboiador! 3:20 no Forró Nativa, 3:20. Você participando com a gente, se for a primeira vez, fala, hein? Avisa a gente, avisa aí o amigo velho, mano novo, que é muito bom a primeira vez, né?
1: Ai, que delícia!
0: Ai, que delícia!
2: Alguém online aí?
0: Bora, manda áudio pra nós!
3: Mande áudio, não mande escrevendo não, que eu não sei ler não, é. Mande áudio, por favor.
0: Mande áudio pra mim, gatinha.
4: Você é careca. Ah. Você sabe que eu não gosto de homem careca.
0: Para com isso. Cuida. Bom dia.
2: Bom dia, mano velho. Bom dia, mano novo. Que é de Seto, Ceará. Luiz Thiago. Pede uma música de Cavalo Manco.
0: Boa, valeu, obrigado. Oi, bom dia.
5: Bom dia, menino. Terçou. Aqui é Alessandro Lacerda, de Aparecida do Taboado, terra dos 60 dias apaixonado.
0: Olha!
5: Passando aqui por São Carlos, ouvindo a Nativa, na escuta, manda um modão pra nós aí. Falou, menino, um abraço. Oh. Boa madrugada pra nós todos aí.
0: Um abraço, Alessandro. Ele escreveu aqui, ó, faz tempo que eu sei, mas é a primeira vez que participo.
1: Ai, que delícia.
0: 3:22, bom dia.
2: Bom dia, Forró Nativa. Bom dia, Manu. Bom dia, Manu Velho. Bom dia, Rafael Guidotti.
0: Bom dia.
2: Carlos Amo de Uauá.
0: Fala, Carlão.
2: Estou aqui no Ceasa, trabalhando aqui na portaria.
0: Olha.
2: Ô, Rafael Guidotti, tá famoso aí pra mim, Zé de Freitas, a mesma mulher. Quero agradecer todos os ouvintes da Nativa e todos os porteiros aí da madrugada, valeu?
0: Valeu!
2: Valeu, um abraço,
0: bom dia!
6: Bom dia, mano velho, bom dia, mano novo, aqui é meu Red Cross, curtindo a programação da Nativa, bom dia pra todos os ouvintes da Forró Nativa, passando para desejar um bom dia a todos, Forró Nativa. Dizer que a Rádio Nativa, nesse horário, eu acho que é praticamente líder em audiência. Ele curtiu um porra aí com banda Mastros com a ideia, viu? Red Cross.
0: Boa, garoto! Obrigado, viu? 3:23.
7: Bom dia, mano velho. Bom dia, mano novo. Meu Dodinho, você conhece o nome do rapaz aí da rádio aí? Esqueci. Deu uma música aí do Calcinha Preta, qualquer uma. E pra todos os ouvintes aí da rádio. Um abração pra vocês aí. Eu amo a Nativa. Ô, rádio é boa. Rádio que eu amo mais. Eu assisto todo dia a Rádio Nativa. A Nativa é a Nativa. Todo o Brasil. Fica com Deus aí, vocês aí.
0: Amém.
7: Mano velho, mano novo.
0: Você também, um abraço. Bom dia. Tô aqui no trabalho, Padaria Aurora. Quero oferecer uma música Babyson para os colegas de trabalho. Magal, um abraço. Ô, papá. Além do Zé Brilhante que tá sumido, o Romário, o pessoal da Charme da Paulista, que também sumiram. Vocês não conseguiram anotar o nome, não? Gente, prepara aí o papel e caneta que eu vou falar devagarzinho. Então, enquanto isso, você prepara aí ou o celular direto, né, pra salvar direto, ou um papel aí, uma caneta, um lápis. Eu vou atender mais alguns ouvintes e eu vou repetir o WhatsApp da Nativa certinho pra você devagar pra conseguir anotar, viu?
8: Olá, mano velho, mano novo, mano Guidotti.
0: Ô, papá.
8: Bom dia. Nadinho aqui de América Brasiliense.
0: Ô, Nadinho.
8: Estamos aqui no Tapetão.
0: Ó, o Tapetão.
8: Passando aqui em Araraquara, sentido Limeira.
0: Olha.
8: Vamos que vamos. Toco a música aí de Limão com Mel. Qualquer uma de Limão com Mel.
0: Limão.
8: Fazendo um favor.
0: Limão com Mel. Boa pedido, Nadinho. Saindo da terra da laranja, não, da terra da morada do sol pra terra da laranja, terra da joia, Limeira, bom dia!
9: Bom dia, mano velho, bom dia, mano novo, viu? Aqui é o André de Arapiraca.
0: Como vai?
9: Toca pra nós aí a música do Caravé. Filho Sem Sorte.
0: Filho Sem Sorte.
9: Eu ofereço aqui pra toda a galera que tá trabalhando na madruga.
0: Olha aí, valeu, obrigado, viu, meu amigo? Bom dia, Rafael Guidotti. Se possível, quero ouvir a música do Mastruz com Leite, Bomba no Cabaré. Eu sou a Elza de Biritiba, Mirim. Adoro você, meu lindo. É a primeira vez que participo, Mickey.
1: Ai, que delícia.
0: Bom dia, Guidotti. Bom dia, mano velho, mano novo. Aqui é o Carlos de Belo Jardim, Pernambuco. Moro aqui na cidade de Jacarezinho, Paraná. Toca aí pra nós uma das antigas aí do Washington brasileiro. Bom dia. Bom dia, Nativa. Bom dia, Mano Velho, Mano Novo. Bom dia, Rafael Guidotti, o carequinha terrível da mulherada. Au, au. Eu sou o ouvinte da Nativa e do Forró Nativa. É a primeira vez que eu participo.
1: Ai, que delícia.
0: É, gostaria de ouvir a música de Genival Lacerda, de Quem É Esse Jegue. Valeu, Emerson. Bom dia.
10: Bom dia, manos do Brasil. Bom dia, bom dia. Bom dia, Nativa. Bom dia, carequinha e Totti. E aí?
0: Como vai?
10: Opa, tá aí pra gente ouvir aí. Magníficos.
0: Banda Miúza. Magníficos, Miúza.
10: Um forte abraço aí, querido.
0: Vamos
10: sempre coladinho aqui da Terra Mãe do Brasil.
0: Boa aí, Uber. Um abraço, pessoal de Porto Seguro. Pediu Banda Magníficos, Miúza, 3h26.
4: Esse homem tá onde, gente? Ele tá no fundo do poço. Vamos que dá. Vou chamar Mano Novo, Mano Velho. Tudo em eco, coco, eco.
0: Ei, Flavinho, um abraço, menina. Bom dia, Rafael. Bom dia, Mano Velho, Mano Novo. Bom dia, Mana Baby. Quem tá falando aqui é Cícero de Catende, Pernambuco. Tô sempre ouvindo a Nativa. Queria pedir a música de Solteirões do Forró. Passei a noite no Forró. Ofereço pra todos nós caminhoneiros. Muito bem. Bom dia.
11: Bom dia, bom dia, bom dia, Mano Velho, Mano Novo. Juntos aqui da Bela Vista. A primeira vez no Forró Nativa. Tô com a música da banda Limão com Mel. Obrigado. Bom dia, bom dia.
0: Mais uma com Limão com Mel e o Judas é a primeira vez, Mickey.
1: Ai, que delícia.
0: É a primeira vez, a gente nunca esquece, não é verdade?
1: Ai, que delícia.
0: Pois é. Olá, bom dia, Rafael Guidó, tudo bem com você? Todos do Forró Nativa, eu gostaria de ouvir a música do Forró da banda Estilos, A Dor da Saudade. Para oferecer para vocês todos da Nativa, meus filhos Newton, Yasmin e João Victor. E para a nossa Nativa, um abraço. Rosimeire Lima, um beijo, menina. Oi, bom dia.
12: Bom dia, amigo velho. Bom dia, mano novo. Bom dia, mano velho. Aqui é José da Panificadora Neto, direto de Guarulhos. Gostaria de pedir uma música com o Rei do Baião, Siri Jogando Bola.
0: Valeu, obrigado.
13: Ô, Fabinho, já passou no trecho.
0: Ô, menino, um abraço.
14: Bom dia, manos aí do Forró Nativo.
0: Bom dia.
14: Aqui é o Santana, tô falando de Itaquaquecetuba.
0: Olha.
14: Gostaria de mandar um abraço aí pra todos os vigilantes noturnos.
0: Opa.
14: Todos os guardas noturnos da madrugada. Vamos, Guidote,
0: Bora.
14: Toca uma música aí do Adelmário Coelho pra gente.
0: Adelmário, um abraço. Muito bem. Um abraço, oi, bom dia.
15: Bom dia, mano velho, mano novo, Rafael Guidotti.
0: Ô, papá.
15: Aqui é o Reinaldo Carreteiro, Supertex.
0: Olha.
15: Indo ali no Itapetininga buscar ali uma areia fina.
0: Ó.
15: Mandando um abraço pra todos aí. Que Deus abençoe muito. Toca aí pra nós qualquer uma do Edgar Mão Branca.
0: Ô, papá.
15: E vamos pra luta.
0: Bora.
15: Um abraço a todos.
0: Valeu. Um abraço. Bom dia.
16: Bom dia, Rafael Guidotti. Mano Velho, Mano Novo. Aqui o senhor de novo, José Domingos e o Tinga Bahia.
0: Olha.
16: Tapetão preto aqui, ó.
0: Ó o tapetão.
16: Pedi outro dia aí a música aí de Mastruz com Leite aí, homenagem a todas as mães. Não sei se tocou.
0: Tocou.
16: Tamo por cá. O palco do momento aqui é Rio Claro.
0: Cidade Azul, Rio Claro. 3h29, bom dia!
17: Bom dia, mano velho, bom dia, mano novo. Tudo bom? Aqui é o Alberto de Carapicuíba, padeiro. Manda pra mim aí a história do Lauro Mecânico, por favor, de 2011. Eu ouço vocês.
0: Lauro, o Mecânico, desde 2011, muito bem, boa, bom dia.
18: Bom dia, Mano Velho, bom dia, Mano Novo, Evandro aqui de Bauru, Evandro é a esposa de Juscelena aqui, estamos ali em busca do Maringá, Paraná, positivo.
0: Boa, Zé.
18: E ouvindo esse rádio aí que é só sucesso.
0: Só sucesso.
18: Olha lá pra nós depois, um batom galena aí, positivo.
0: Boa.
18: Tá no trecho aqui, hein.
0: Bora,
18: arrocha, papai, chama na bota.
0: Arrocha o nó.
19: Alô, bom dia, os meninos. Bom dia, mano Guidotti. Bom dia, mano novo. Mano velho. José Vanderlei aqui de Limeira.
0: Limeira.
19: Rasgando tapetão preto aqui, hein?
20: também, um abraço. Bom dia, tô
19: toca aqui. Um aí, cintura de mola.
0: Cintura de mola.
19: Ofereço pra todos aqui da Conquelongo aqui, minha família aí, ó.
0: Boa.
19: Forte abraço aí, mais um dia, vamos que vamos.
0: Vamos pra luta, 3:30.
21: Bom dia, Nativa. Bom dia, Rafael. Bom dia, Mano Velho, Mano Novo. É o Antônio, da Via Sudeste, motorista. O Rafael, vê com o Mano Velho, Mano Novo, se eles conhecem Carrapateira, fica próximo de Souza, Cajazeira, São Piranha.
0: Tá vendo, mano?
21: Quando ele mandar um abraço para os carrapateirenses que moram aqui em São Paulo.
0: Boa, valeu. Olha, boa noite, Rafael. Manda alô aqui para mim em Mineiros, Goiás. É o Gil. Fala, Gil. Alô, Mineiros, Goiás. Boa noite, aqui é a Nani. É a primeira vez. É a primeira vez, Mickey.
1: Ai, que delícia.
0: Um bom dia pra você, um bom dia pro meu marido Fábio, que estou morrendo de saudade. Amei a Nativa. Quero aquela música Nosso Sentimento no Altar. Por favor, sou de Bauru. Obrigado, valeu.
22: Bom dia, Rafael Guidotti.
0: Bom dia.
22: Véio, mano,
0: bom dia, bom dia, bom dia.
22: É um prazer muito grande estar falando com vocês. Sou aqui de Uberaba, Minas Gerais. Olha. Ligadinho na Nativa, 24 horas.
0: Boa! Boa, assim que nós gostamos. Um abraço, bom dia.
23: Bom dia, bom dia, bom dia, bom dia. Bom dia, mano velho. Bom dia, mano novo. Bom dia, Rafael. Estamos aqui na capital da fumaça. Pose.
0: Pose, pose.
23: Estamos aqui pegando a avenida do estado aqui. Partiu, Louveira.
0: Partiu.
23: Toca aquela lá pra nós lá. Sai a rodada. Seu vizinho quer comer seu coelhinho.
0: Olha o coelhinho.
23: Tchau, coelhinho. Obrigado.
0: Tchau, obrigado.
24: Bom dia, Rafael Guidotti.
0: Bom
24: mano
0: dia.
24: Mano velho, mano novo. Bom cuide dia. E acelera. Aqui é o jato da usina Iracema aqui, botando
0: acelera,
24: pressão.
0: Acelera.
24: Um caminhão 525. Esse olha. É diferente. Ai, doido.
0: Potência.
24: Manda um alô aí pros parceiros aí, Donizete, Mineirinho, Lemão.
0: Um abraço.
24: Pra cuidar e acelerar aí. Pose.
0: Pose, só pose.
24: Vamos aí pra nós aí de... Qualquer um aí de Luiz Gonzaga.
0: Luiz Gonzaga.
24: Aquele jeitão.
0: Aquele.
24: PKS Campinal.
0: Valeu, Jadson. 3:32. A pedidos Limão com Mel. 3:32. Participe. 91 98 409 6019. Vou repetir o WhatsApp mais devagar pra você anotar e não ter desculpa, hein? Que não consegue participar... Porque não consegue anotar. Então anote. Enquanto isso, o Limão com Mel, banda. Segura aí, banda. Vai. Vai assolando o violão aí, ó. Viola, ó. Vai assolando. Não sei nem se é assim que fala, que eu não entendo nada, viu? Vai dedilhando. 91 98 409 6019. 91 98 409 6019. Continua a banda, assim tá bom. Essa música é maravilhosa, hein? Limão com Mel, de janeiro a janeiro, 3:33.

0: Minha vida é andar por esse país pra ver se fico feliz, matando a recordação das estradas por onde passei. Eita, caminhoneiro, meu amigo, que viajou no Nordeste antigamente, não tinha asfalto, era estrada de costela de vaca, eram estradas vicinais, tinha mata-burro, tinha o quê? Tinha brete, rapaz do céu, e aquela costela de vaca, e ali os caminhões carregados de algodão, principalmente, cruzavam o Nordeste do Brasil, com destino, por exemplo, muita gente ia para Campina Grande, que era um polo que recebia o algodão, entendeu? Ou então para Recife, para Natal. E naquele tempo, por exemplo, o comprador, ele comprava, e o agricultor queria ficar com a semente. E o comprador, não, eu só compro, é o capucho, que é o algodão, e a semente também. Porque eles aproveitavam a semente para fazer óleo, óleo de cozinha, de caroço de algodão. Entendeu? É muito interessante a história do algodão, que ainda vou contar aqui no Forró Nativo, evidentemente. Mas olhando a paisagem nordestina, encontrei para vocês aqui a catingueira. O que é a catingueira? É uma árvore de porte médio, com folhas que exalam um cheiro muito gostoso, um cheiro muito forte, o cheiro da catingueira. Umburana é uma madeira usada na medicina popular e artesanato. A madeira chamada sabiá é uma leguminosa muito comum e útil para cerca e também de construções. E a jurema preta ou a jurema branca, arbusto altamente resiliente, típico da paisagem do sertão. Pé de malva, malva branca, arbusto de flores laranjas e amarelas, essa árvore é comum em solos arenosos. E o moleque duro, tem uma madeira chamada moleque duro, mano novo.
1: Moleque duro.
0: Arbusto endêmico, ah, com ramos rígidos e flores brancas agrupadas. E o pião brabo, arbusto com látex e forte presença na vegetação secundária. Eita, as potencialidades da paisagem nordestina aqui no Forró Nativo, viu, mano novo?
1: E a gente falando aqui de cúmulos.
0: Fala dos cúmulos.
1: É, destaque de hoje aqui do Forró Nativo, cúmulos.
0: Certo.
1: O cúmulo da preguiça.
0: Qual é o cúmulo da preguiça, mano?
1: É casar com uma mulher grávida, só que de outro, mano.
0: Ave Maria, tá vendo? Rapaz, pai é o que cria, não é o que faz. O cara tem tão preguiçoso, não, fosse outro que faça.
1: Casar com uma mulher grávida vida de outro.
0: Mas eu crio, tá vendo?
1: O cúmulo da preguiça.
0: Aqui é no Forró Nativo, mano velho, mano novo, Brasil.

0: 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Mano Novo ainda falando do homem apaixonado, aquele amor não correspondido, o cara morto pela mulher, ele morria de dor de cotovelo pela mulher e ela não queria mais saber dele. Então ele resolveu se vingar. E ele falou assim, baseado nos nonatos: eu vou mudar o meu estilo de vida de roupa e sapato. Até a minha assinatura, rubrica em contrato, já eu tenho, embora eu não durma, de festa de turma, de brinco e de prato. Eu penso em fazer uma plástica, usar a fantástica lente de contato. Agora sou outra pessoa, porém com o mesmo retrato. Rapaz, o cara tá apaixonado demais.
1: Tá demais.
0: Então fala aí dos cúmulos, mano novo.
1: Cúmulo agora da vaidade.
0: Aí deu cúmulo da vaidade.
1: Sabe como é que é?
0: Como é, mano?
1: Cúmulo da vaidade?
0: Sim.
1: É você engolir um batom pra passar na boca do estômago.
0: Ai, aí é vaidade demais. Meu ego está isso. O cara comeu um batom só para passar no peito.
1: Na boca do estômago.
0: Na boca do estômago. Opa, assim, por um hiato. Ai, meu Deus do céu. Olha a paisagem do sertão. Olha a vegetação nordestina. Angico, pé de angico. Tem flores brancas e costumam atrair abelhas produtoras de mel. Tem a aroeira vermelha. Tem uma ave chamada barriguda. Barriguda tem grande capacidade de resistência à seca, pois possui o poder de absorver água em seu interior. E o cacto, o famoso cacto, pode chegar até 18 metros de altura, apresenta caule suculento, formato cilíndrico e muitos espinhos em todos os cantos. E a carnaúba? Carnaúba tem caule reto e é cilíndrico e chega a 15 metros de altura. A carnaúba, rapaz, olha, é realmente, você chega ali do Ceará, Rio Grande do Norte, Piauí, tem muita, muita carnaúba. E a carnaúbeira, rapaz, não precisa nem plantar, porque aqueles serelepes, aqueles esquilos, eles vão, pegam o coquinho da carnaúba, e eles comem e depois eles enterram para comer depois. E ele brota naturalmente. Então a carnaúba se aproveita de tudo. Nada vai para o lixo. Desde o tronco, desde as folhas e o fruto. Rapaz, muito usado na indústria de cosméticos. Carnaúba nordestina. E o caruá? E o que é o pé de caruá do sertão? É uma bromélia típica da Caatinga. É também conhecida como gravatá, caruá e coroatá. Rapaz, é bom demais aqui no Forró Nativa com Mano Velho e Mano Novo.

0: gente, tá boa demais. Olha, participe aqui da programação. Aqui o Guidó tá atendendo vocês. Peça lá a sua música, grava a mensagem, animado, deu seu depoimento. Eu quero ver você falar aqui no Forró Nativa. O nosso zap da Nativa aqui é esse aqui, ó. 9198-409-609. 9198-409-609. Mano Novo, eu estou encantado aqui falando sobre a paisagem, a vegetação nordestina.
1: Tá bonito.
0: É bonito, não é verdade, Mano? O pé de coroa de frade é uma espécie de cacto típico da Caatinga que apresenta formato arredondado, pequeno e achatado, tem a cabeça chata e é repleto de espinhos, e entre aqueles espinhos nascem frutinhos gostosos. E o cumaru é típica da Caatinga e pode chegar a 20 metros de altura. E o faxeiro, o famoso pé de faxeiro, é uma espécie de cacto de grande porte, chega até 10 metros de altura. E a faveleira na Caatinga é conhecida por seu potencial medicinal. E a flor de jitirana destaca-se pela alta capacidade de resistência às condições climáticas e poder de adaptabilidade ao ambiente. Mano, vou falar do pé de favela, porque o pé de favela é uma vegetação média do Nordeste do Brasil, e ele tem assim, como um pé de jatobá, tem umas castanhas, tem umas vagens, e ali com aquela seca, então com aquele sol escaldante do meio-dia, o que acontece? Ela explode, entendeu? Aquele feijão explode. Então o pé de favela, ele começa a parece traque, parece que você está numa festa junina. Ele solta, pá, pá, pá, parece a pipoca explodindo em casa, no fogo, feito com areia de rio. Então, o pé de favela é isso. Interessante que na Guerra de Canudos, né, o governo mandou, né, milhares de soldados combater lá os revoltosos de Canudos. E o governo falou assim: olha, se vocês ganharem de Antônio Conselheiro, vocês vêm para o Rio de Janeiro, cada um vai ganhar uma casa. Já pensou? Então todo mundo veio aí e realmente derrotaram o Conselheiro, os revoltosos, e eles voltaram para o Rio de Janeiro, mas milhares de soldados. E aí eles invadiram a cidade, não tinha como já entregar a chave para os caras, eles se acomodaram no morro do Rio de Janeiro, perto de uma pedreira, entendeu? E aí eles disseram assim: lá no Nordeste a gente formava barracas em pé de favela, que era aquela árvore que estourava. E no Rio de Janeiro, diz assim: então nós continuamos na favela. Então o nome favela surgiu por causa da Guerra de Canudos e soldados. O governo não deu a chave, não fez as casas e as favelas se multiplicaram. Hoje você pega o Rio de Janeiro, tem centenas e centenas das favelas desde o tempo de Canudos. Essa é a história real, viu, Mano Novo?
1: É, Mano Velho.
0: Diga.
1: Agora o cúmulo da paciência.
0: Qual é o cúmulo da paciência, Mano?
1: É você vomitar de canudinho, Mano Velho.
0: Ah, o cara vomitar, Mano Novo. Isso é um exagero, Mano. Exagero da natureza. Rapaz, como é que é você vomitar de canudinho?
1: Vomitar de canudinho é o cúmulo da paciência.
0: Ai, que meleca é essa?
1: É verdade.
0: Vamos continuar com o Forró Nativa. Mano Velho, Mano Novo, meu Brasil.
2: Ô, Gagoelinha! Já que tem essa coisa que todo mundo quer pegar.

0: A pedidos aqui no Forró Nativa, mano velho, mano novo e eu, amigo velho. Sai a rodada, coelhinho, coelhinho. Olha a hora do coelhinho aí, gente. 3h55, você participando com a gente. 9198-409-6019, dando seu bom dia, bom dia, bom dia, bom dia!
1: Bom dia, mano novo, bom dia, mano velho. Eu gostaria de ouvir uma música aí com o Raul Seixas. Eu quero mais. Foda pra mim essa música aí. Ofereço pra todos os vigilantes. Tudo de bom, meus amigos aí da Nativa.
0: Valeu, um grande abraço, bom dia.
2: Bom dia, mano velho, bom dia, mano novo. Bom dia a todos os ouvintes da Rádio Nativa FM. Bom dia a todos os vigilantes, aos porteiros, à madrugada.
0: Dia.
2: Sou Benedito de Pau dos Ferros, Rio Grande do Norte.
0: Fala, Benê.
2: Toca aí uma do Toca do Vale, Rapariga.
0: Rapariga, Toca do Vale. Todos
2: os ouvintes da Nativa FM.
0: Valeu, um abraço, bom dia.
3: Bom dia, Rafa. Bom dia, Nativa.
0: Bom dia.
3: Rafa, se for possível, toca pra nós aí, ó. Alcimar Monteiro, ela nem olhou pra mim. Valeu.
0: Ela nem olhou pra mim, Alcimar Monteiro. Boa, boa, boa. Bom dia.
4: Bom dia, Pinote. Bom dia, que você fala, Antônio Pé de Circo de Bitar, Bahia, região de Recife. Uma música de Centro de Mola. E um bom dia pra todos os caminhoneiros do Brasil, pra todos os vigilantes, pra todos os padeiros. Um grande bom dia, Pinote.
0: Bom dia, bom dia, bom dia. Cintura de Mola. Tá pedido hoje, hein?
5: Bom dia, Nativa, mano velho, mano novo. AgroBR aqui no Puxamento do Açúcar. Valparaíso, Pederneiras. Um bom dia a todos aí. Programa maravilhoso aí da madrugada.
0: Valeu, obrigado, meu amigo. Bom dia.
6: Bom dia, bom dia. Bom dia, Rafael Guidotti. Bom dia, mano velho. Bom dia, mano novo.
0: Bom dia.
6: Quero ver a música Luiz Gonzaga. Mandar um abraço pra todo mundo do Material Radioativo.
0: Valeu, meu amigo. Obrigado, obrigado, obrigado.

0: Bom dia e bom dia.
1: Bom dia a todos. Bom dia, mano velho. Bom dia, mano novo. Estamos aqui na rodagem aqui. Levar a mercadoria ali de Ibiúna para Ribeirão Preto. Saímos lá de Ibiúna. Com destino a Ribeirão Preto. Estamos passando aqui na frente de Porto Ferreira.
0: Boa.
1: Pose, pose.
0: Pose.
1: Mandar um abraço aí para todos os amigos da rodagem, todos os ouvintes aí da Nativa. Vamos que vamos. Cuida que tá ficando de noite. Se você puder tocar um aí do Caravéia, Mulher Ingrata. Tamo aqui na escuta. Positivo? Um abração a todos aí.
0: Valeu.
1: Bora que bora. Ribeirão Preto é logo ali. Mano velho, mano novo.
0: É o que liga, é o que liga. Bom dia, meus amigos. Aqui é o Nelson Cherubim, vigilante, falando direto da Vila Mariana. Quero oferecer a próxima lapada musical para todos os vigias e porteiros da madrugada. Abraço, meus amigos. Obrigado. Boa noite, Rafael. Aqui é Lisa de Guarulhos. Primeira vez. Quero participar.
2: Ai, que delícia.
0: Primeira vez da Lisa. Quero ouvir a música Semente, a Estrela. Boa, Zé Ramalho. Muito bem. Ó, continue mandando suas mensagens, daqui a pouquinho a gente atende mais ouvintes, tá bom? 9198-409-6019, 3h59.
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0: Epa, epa, epa, epa, aqui. 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Nosso Mano Rei, o Marcelo Siqueira, que é o diretor da rádio, é o nosso fã, nosso amigo, entendeu? E eu fiz ontem uma surpresa para ele, porque eu tenho um amigo, o comandante de avião, e ele foi para Paraíso, pilotando um avião, um Boeing 777. E aí eu falei assim, olha, eu vou folgar, vou ficar 2 dias em Paris. Então você vai fazer um favor para mim. Você vai na Avenida Champs-Élysées, os Campos Elíseos, Champs Elíseos de Paris, onde fica o Arco do Triunfo. Então ali perto do Arco do Triunfo tem um prédio, tem umas galerias, e lá tem uma galeria que vende assim, por exemplo, maquetes de aviões. Então você vai achar esse avião para trazer para mim, que eu vou dar para o Marcelo Siqueira. Mano Novo e o comandante veio, trouxe uma maquetezinha de um Concorde, um avião Concorde, todo feito de bronze. Coisa mais linda do mundo, um artesanato aqui, sabe? Aí ele me entregou, eu dei uma lustrada e ontem eu ofereci ao nosso diretor, Marcelo, que é doido por avião. Ele ficou muito emocionado.
1: Olha aí.
0: Quase foi às lágrimas. Não conseguia nem abrir a caixa. Vou supersônico pra você, meu querido Marcelo Siqueira. É o Mano Rei, viu, Mano Novo?
1: É o Mano Rei.
0: Eita, e a vegetação nordestina gostosa, gente? Olha, ipê roxo. O ipê roxo tem em todo o Brasil, faz parte da paisagem nordestina também. Suas sementes são leves e facilmente disseminadas pelo vento. A madeira é pesada, dura e resistente, porém flexível, sendo muito utilizada na fabricação de móveis e instrumentos musicais. E o famoso pé de Jericó? Vamos pro pé de Jericó, espécie típica de Caatinga, e muitas vezes pode parecer que está morta, pois passa grande parte do ano com as folhas secas e ressecadas e cinza. Quando chegam as primeiras chuvas, é uma das primeiras plantas a demonstrar reação. Reaparece da cor verde, verde maravilhosa da paisagem das quebradas do sertão. Tá vendo como o sertão é gostoso, Mano Novo?
1: Bom demais, rapaz.
0: Bom demais. E o sertão é bom porque não tem cúmulos lá não, viu, Mano Novo?
1: Não tem cúmulos.
0: Não, não tem cúmulos não, viu?
1: Mas tem aqui no Forró Nativa.
0: Então diga.
1: Né, o cúmulo do respeito.
0: Mano, qual é o cúmulo do respeito?
1: É você transar uma viúva com camisinha preta, Mano.
0: Ah, é muito respeito. É. Tá contrito, não é verdade? É. Ai, meu Deus do céu, por falar em viúvas, se um dia você for a Portugal, foi em Portugal, aí ali pertinho de Lisboa, tem a cidade de Nazaré. Muitos surfistas são ondas gigantescas. As ondas de Nazaré, gente do céu, já 2 brasileiros quase morreram porque caíram lá naquela onda gigantesca. E aí, porque eles fazem assim, o cara tá no Brasil e tem contato com outros surfistas e olha, vai dar umas ondas enormes esse fim de semana em Nazaré. O cara corre, bota a prancha no avião, vai embora para lá fazer. E em Nazaré existem as famosas viúvas de Nazaré, Mano. Então, são mulheres viúvas mesmo, entendeu? Então, Mano Novo, elas usam o vestido preto e 7 saias, 7 anáguas.
1: Olha só.
0: Olha, a roupa da mulher é grossa, grossa, grossa, grossa, porque ela mantém a fidelidade ao viúvo, ao marido, ao defunto. Então, ela veste, olha, uma anágua, 2 anáguas, 3 anáguas, 7, e depois o vestido por cima. É uma atração turística e muito em respeito das viúvas de Nazaré que tem em Portugal. Que bacana, que legal, gente, aqui no Forró Nativa, Comando Velho. E...

0: 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Estamos aqui no Forró Nativa, desse dia 11 de agosto. Um grande abraço a todos os advogados, a todos os estudantes universitários. Olha o pendura, pessoal! Porque antigamente, os estudantes da Faculdade de Direito do Largo de São Francisco, quando chegava dia 11 de agosto, eles saíam para almoçar ou jantar naqueles restaurantes do centro. E na hora de vir a conta, eles não tinham dinheiro, assim, não, nós não temos como pagar, pendura, pendura a conta. Aquilo virou uma tradição, dia do pendura. Eu não sei se eles pagavam ou se o dono do restaurante perdoava a dívida, mas que aconteceu, aconteceu, viu? Olha, mandou mais árvores típicas do Nordeste. Pede o juazeiro. O juazeiro é uma árvore com tronco espinhento, com cerca de 60 centímetros de diâmetro e pode medir até 10 metros de altura. Com seca e com chuvas, suas folhas estão sempre verdes. O juazeiro, agora mandou o juazeiro, tem uma característica muito grande. Antigamente no sertão, não existia creme dental, não existia creme dental. Então o que o sertanejo descobriu? Ele ia no juazeiro e pegava a raspa, o caule, o tronco. Ele pegava e tirava aquela lasca do tronco, aquela primeira camada, entendeu? Levava para casa, deixava secar ao sol, depois ele moía aquele moído, ficava uma farinha aquele. Então, ali, sabe o que era aquele aí, Mano Novo? Era o creme dental do sertanejo. O cara, se ele não tinha escova de dente, ele botava o dedo naquele pó do juazeiro e passava nos dentes. Rapaz, espumava, rapaz, espumava, sabe? E clareava o dente. Então, antigamente, no sertão, não era creme dental. Era raspa de casca de juazeiro. Tá vendo que coisa inteligente, tá vendo? Tá vendo
1: aí, mano?
0: É. E o pé de malícia, o pé de malícia. Olha, daqui a pouco eu vou falar sobre o pé de malícia, que é uma vegetação gostosa do sertão nordestino, Mano Novo. Enquanto você destaca os cúmulos hoje aqui, querido.
1: É, da rebeldia.
0: Qual é o cúmulo da rebeldia?
1: É morar sozinho e fugir de casa, mano.
0: Ah, mas aí é muita rebeldia.
1: É muita rebeldia.
0: O cara é tão rebelde que ele mora sozinho, sozinho e fugiu de casa.
1: Fugiu de casa.
0: Não encontrado nem em lugar nenhum, não é verdade?
1: É verdade.
0: Ai, catibum, catibum, catibum. Segura, forda.

0: 4h26, você participando com a gente, 91 98409 6019. Bom dia, manos, forte abraço, sou o Fábio Couto, ouvinte do Forró, manda uma aí de Edgar Mão Branca, São Joãozando pela Bahia. Bom dia, sou Edileuza de Itatiba, ouço Forró Nativa todos os dias, toca uma música aí, Planeta de Cores. Boa, boa.
1: Ei, bom dia, mano novo. Bom dia, amigo velho. Tudo bom, meu querido?
0: Bom.
1: Lincoln da Pena Dourada Padeiro. Você tá bem, meu rei?
0: Bom.
1: Gostaria de pedir uma música do Frank Aguiar. Mototáxi, oferecendo pro meu patrão, seu Moisés. É... E pra aqui, pra todos os padeiros, todos os porteiros, todos os caminhoneiros. Um abraço, amigo velho. Deus abençoe. A programação tá de parabéns. Tchau, tchau.
0: Valeu, Lincoln. Valeu, obrigado pelo carinho de sempre, pela participação. Mas o mototáxi eu já toquei hoje com ele, viu? Bom dia, alô pra Itamar, Helenice, Anápolis, Bahia. Toca aí, bom dia do forró. Obrigado, bom dia.
2: Bom dia, mano velho, bom dia, mano novo. Tô aqui na puxada do suco do Beija-Flor. Toca pra nós aí, Boate Azul.
0: Boate Azul, boa. Oi, bom dia, bom dia, bom dia, meu povo.
3: Rafael Guidotti, você vai estar de plantão no sábado ou quem vai estar? Que sábado é o aniversário da minha esposa e eu queria mandar um parabéns pra ela. Aí eu queria ver se é o seu, é outra pessoa que vai estar, hein? Diz aí pra nós, vai vendo, Guidotti.
0: Vai vendo, Hermínio. Então, a nossa escala não saiu ainda, tá? Mas eu aviso. Talvez hoje ou amanhã talvez saia, aí eu avisarei, tá bom? Mas quem tiver aqui, pode mandar que o povo vai fazer a festa, viu? Tenho certeza. 4h28.
4: Bom dia, mano novo. Manda uma música pra nós aqui, nós estamos no Palito Doce, aqui em Borborema, São Paulo.
0: Boa!
4: Na fazenda da Dinha Presô. Na fazenda Santa Helena. A música pro maquinista Matheus aqui. O Rubens, japonês. Seu Carlos. E pra nós tudo aqui.
0: Valeu, um abração pra todos. 4h29, Antônia Rodrigues pediu o Edgar Mão Branco coisinha pra comer, mas já toquei a coisinha pra comer também. Bom dia.
5: Bom dia, mano velho. Bom dia, mano. Sou motorista da Metrópole Paulista. Meu nome é Giovanni Alves. Tô saindo aqui de Mogi das Cruzes pra São Paulo. Gostaria de ouvir a música aí, Pedido de Amor, Mastruz com Leite. E um grande abraço para todos os ouvintes do Forró Nativa, principalmente para vocês aí da rádio.
0: Valeu!
5: Tchau, obrigado!
0: Tchau, obrigado!
6: Bom dia, Rafael!
0: Bom dia!
6: Tudo bom?
0: Bom!
6: Tô aqui na escuta do seu programa.
0: Boa!
6: Então, um ótimo amanhecer de terça-feira, abençoada por Deus.
0: Amém!
6: A você e todos os seus familiares.
0: A vocês
6: todos
0: também.
6: Os ouvintes do programa que tá participando. A nós todos, nossa família. Valeu, um abraço. É Nau, Catiba, Bahia.
0: Não, um abraço não. Bom dia, Rafael Guidotti, sou Regina. Se possível, toca pra mim Espumas ao Vento com Flávio José. Regina do Jardim das Flores, Osasco. Obrigado, Regina.
7: Bom dia, Rafael Guidotti. Bom dia, mano novo, mano novo. Sou o mestre Paulino Roberto, direto da padaria Cala Branca aí. Escutando o Forró Nativa. Um abraço aí pra galera aí da confeitaria, o Fura, o Régio, os meninos aí. E todos os ouvintes da madrugada aí. Abraço, galera.
0: Valeu, um abraço, Roberto.
8: Bom dia,
0: bom
8: Rafael.
0: Dia.
8: Bom dia, mano velho. Bom dia, mano novo. Estou aqui ligadinho no Forró Nativa.
0: Boa.
8: Quero ouvir Tatuagem, Matruz com Leite.
0: Tatuagem.
8: Ofereço para todos os ouvintes do Forró Nativa.
0: Obrigado, Licilene. Oi, bom dia.
9: Bom dia, mano velho. Bom dia, mano novo. Aqui é o Cláudio de Mauá. Saindo pra dar um trampo agora.
0: Boa.
9: Se possível, põe uma música aí do Francis Lopes, Lamento do Nordestino.
0: Boa.
9: Por favor. Uma boa terça-feira aí pra todos.
0: Pra nós, obrigado, Cláudio. Olha a hora, 4 horas e 31 minutos.
10: Sacerdote, bom dia.
0: Bom dia.
10: Aqui é o Dovaildo de São Paulo.
0: Ô, Dovaildo.
10: Gostaria de ver uma música com o Zezinho da Ema.
0: Zezinho da Ema.
10: Vou fazer isso pra todos os ouvintes da Rádio Nativa. Pra todos vocês aí. Ótimo dia. Tudo de bom.
0: Valeu pra nós, obrigado. Bom dia, sou de Bariri, queria escutar Gonzaga e oferece pro Sérgio de Bariri. Valeu. Oi, bom dia.
11: Bom dia, velho. Bom dia, mano novo. Bom dia a todos os ouvintes da Nativa. Aqui é Ademário. E gostaria de ouvir aí com mão branca, como é lança de batom. Gentileza, toca pra nós aí, Guidote.
0: Valeu, dia. Obrigado, um abraço. Bom dia, Nativa, Rafael Guidotti, forró, aqui é Rita Tá, bora tomar um cafezinho pra sair na moita? Toca aí Mastruz com Leite das Antigas, beijo, bora, bora, beijo, bora, bora, oi, bom dia.
12: Bom dia, Rafael Guidotti, bom dia, oi. Toda a equipe da Nativa, é a Fátima aqui do Tatuapé, desejando uma terça-feira de muitas alegrias, bênçãos, sucesso pra Rádio Nativa, que é tudo e muito mais. E te pedir, Rafa, por favor, toca pra mim o Fala Mansa.
0: Fala Mansa.
12: Beijo, beijo, beijo. Deus te abençoe.
0: Amém, Fátima. Você também, viu? Tudo de bom.
13: Bom dia, Rafael, que tá ótimo. Meu cara, quem é mais lindo?
0: Oi.
13: Desejo pra você uma ótima terça-feira com frio.
0: Frio.
13: Daqui a pouco eu saio pra trabalhar. Tô aqui comendo meu ovo mexido com queijo. Pra ir trabalhar. Beijo, meus amor.
0: Beijo, viu?
13: O que o vento falou pra porta?
0: O quê?
13: Abre aí que eu quero entrar, que aqui fora tá muito frio.
0: Nem o vento quer ficar lá fora. 4h33.
14: Bom dia, Rafael Guidotti.
0: Bom dia.
14: Bom dia, amigos da madrugada.
0: Opa!
14: Por aqui mais uma vez é Sidney saindo aqui de Santos pra mais um plantão lá no SAMU em São Paulo. Amigo velho, aproveitar a oportunidade aí. Manda um abraço aí pra minha amiga Núbia.
0: Núbia!
14: A Núbia cuida da nossa parte administrativa na coordenação do SAMU. E fiquei sabendo que ela também é ouvinte aí do programa. E se possível, toca pra gente aí Anjo de Guarda.
0: Anjo de Guarda, muito bem. Valeu, Sidney. Gente, olha, continue participando. Daqui a pouquinho eu coloco mais ouvintes no ar. Participe, não se esqueça, se for a primeira vez que você estiver ouvindo o programa, fala pra gente, ou já ouve há muitos anos, mas é a primeira vez participando, conta pra gente na mensagem. Você pode escrever a sua mensagem pra eu ler ou grave um áudio. Se você for gravar, grava áudios de 30 segundos pra menos, tá, gente? No máximo 30 segundos, não pode passar disso, não. Combinado? 9198-409-6019. Repetindo devagar pra você anotar, hein? Salva desse jeito que a gente fala, não tira número nenhum e nem acrescenta. Salva desse modelo pra dar certo. 91-98-409-6019. 91-98-409-6019, 4h35, Forrozão Tropicália.

0: você que está ouvindo o Forró Nativa. 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

0: Olha aí, passeando pelas veredas do sertão, pelos caminhos do sertão, de apercata de rabicho ou de sandália havaiana, porque a gente andava a sandália havaiana no sertão, ela derrete assim, porque você vai andando com ela e aquele sal do suor, o sol, então aquela borracha ela começa a derreter. Então o cara da com a sandália havaiana, pela metade, que a metade a terra comeu. E aí quando a sandália, quando você pega a amarra da sandália havaiana, o cara bota um prego, já viu, Uno? O cara bota um prego, mas ele anda da havaiana. Ou então a percata de rabicho e a famosa percata sargabunda. A sargabunda é aquela pega feita de couro, né? Couro de bode ou couro de boi, e o cara faz uma percata. Só que o cara andando no sertão, aquele terreno arenoso, aí o cara fica suando pela regada, que é muito calor. Aquele suor desce, vai porque pro meio da cueca do cara, entendeu? E o cara andando naquelas veredas, ele vai andando, e à medida que ele dá um passo, né, a precata entra na areia e joga areia. A areia vai batendo no meio da regada dele. E aí o cara chega todo assado em casa por causa disso. Então criaram a percata sargabunda. Oh, meu Deus do céu! Agora mandou um capítulo aqui sobre a malícia, que é uma vegetação, é uma espécie de herbácea, muito comum no sertão. As abelhas nativas da região são atraídas pelo pólen e néctar expedido ou expelido por suas flores. São flores cheirosas e as abelhas adoram. Agora o pé de malícia, pela primeira vez assim, mano velho, existem árvores carnívoras. Árvores carnívoras, é? Olha, tem uma árvore aí que se mexe, as folhas mexem. Ué, aqui no sertão tem. Vamos ali, ó, que pé de malícia. Você chega assim no pé de malícia, você bota o dedo aqui nas folhas do pé de malícia e fala assim: malícia, malícia, tua mãe morreu, tu não foi pra missa. Aí ela se fecha todinha. Ah, que interessante. Nossa, eu fiquei muito emocionado. Rapaz, olha, ela entendeu. Então você botava o dedo perto dela e falava assim: malícia, malícia, tua mãe morreu, tu não foi pra missa. Batia aí, ela fechava assim, quase comendo o dedo. Malícia, malícia, caqui no forró nativa. Outra vegetação gostosa, mano novo, malva branca. É um tipo de arbusto que ocorre em terrenos de solo arenoso e possui flores na cor amarela e alaranjada. Eita, coisa boa! Mano novo, coisa boa é namorar. Fala dos cúmulos aí, mano novo.
1: Mais um cúmulo aqui do pão durismo.
0: O cara, pão durismo.
1: É você atravessar um rio a nado.
0: Sim.
1: Com um sorrisal em cada mão.
0: Olha.
1: E chegar do outro lado sem que eles derretam, mano. Não, velho.
0: Como é que é? Repete.
1: Isso é do pão durismo.
0: Pão durismo? Como é que é?
1: É verdade. O cara atravessou o rio a nado.
0: Certo.
1: Com um sorrisal em cada mão.
0: Olha aí.
1: E chegou do outro lado sem que eles derretam.
0: Ave Maria.
1: É verdade.
0: Eita, é pão durismo mesmo, não é verdade?
1: Bota pão durismo nisso.
0: Ave Maria. Pão durismo do Forró Nativa de terça-feira com Mano Velho e Mano Novo.
2: Pelas cinco chagas de Mané Valenti. Eu quero um rock do jegue, mas um rock do jegue nordestino. Mr. Sivuca, Monsieur Dominguinho, tenha bondade com os dois fole. Vamos começar. Um, dois.

0: Lacerda. De quem é esse jegue? É o rock do jegue. É pedidos aqui no Fórum Nativo agora, 4h52. Você participando com a gente, 9198-409-6019.
1: Bom dia, mano velho e mano novo. Um abraço pra vocês. Gostaria de pedir uma música. Meu nome é Francisco Marcondes Lima. Eu gostaria de pedir uma música do Mastruz com Leite. Meu vaqueiro e meu peão, oferecer para todo o pessoal da segurança e para o pessoal da saúde. Muito obrigado, um abraço.
0: Valeu, um abraço, meu amigo.
2: Bom dia, mano velho, bom dia, mano novo. Bom dia, Rafa Quilote. Aqui é o Nilson Alves de Anápolis, Bahia. Joga aquela música do Luiz Gonzaga, Cintura Fina, Cintura de Pilão. Vai para Nelson e Dona Zenate. E Edson do Táxi e o filho dele, Carreteiro. E Fatinho com Certina, minha esposa, pra você e família, todos que estão tá sintonizados nesse programa Marcia da Madrugada. Valeu. Luiz Gonzaga, cintura fina, cintura de pilão. Um bom dia, um abraço pra você, Rafa.
0: Valeu, bom dia, Nilson. 4h53, bom dia.
3: Bom dia, Rafa Vidotti. Bom dia, Mano Ré, bom dia, Mano Rô. Eu falo esse Rio Claro. Florista, não puxa da areia.
0: Areia.
3: Conhecido mais como paçoca. A música de Cavalo de Pau. Oferece aí pra todos os ouvintes aí. Deus abençoe aí, a boa viagem, bom dia pra nós aí, Deus abençoe, proteja.
0: Valeu, obrigado, um grande abraço, tudo de bom. Oi, bom dia.
4: Bom dia, mano velho, bom dia, mano novo, bom dia, Rafa.
0: Bom
4: aqui
0: dia.
4: É Carmelha Dias. Toca pra mim a música da Marinês, Balancê da Paraíba. Um grande beijo e tudo de bom. Ótima terça-feira para todos.
0: Valeu. Um beijo, obrigado, tudo de bom. Bom dia.
5: Bom dia, Rafael Guidotti. Bom dia a todos os ouvintes da Nativa.
0: Valeu, Zé Azevedo, bom dia.
6: Olá, bom dia, craquinha, Rafa. Toca para mim, Rick Rene, Cintura da Moleca.
0: Obrigado, Eliane. Oi, bom dia.
7: Bom dia, mano velho. Bom dia, mano novo. Bom dia, Rafa Vidotti. Aqui é a Maria.
0: Oi, Maria.
7: Gostaria de ouvir a música Chega do Vaqueiro. Oferecer a meu esposo Luiz Carlos e a todos os Rita Nativa. Estou deitadinha debaixo da coberta ouvindo a Nativa. Nativa é muito mais.
0: Um beijo.
8: Bom dia, mano velho. Bom dia, mano novo. É um prazer. Fico muito feliz que vocês voltaram. Bom dia, Rafa.
0: Bom dia.
8: São Paulo aí. Que é o Netão do Monte Azul, Santa Amaro.
0: Fala, Netão.
8: Um abraço, que Deus abençoe a todos vocês. Nativa, nota 10.
0: Valeu, meu amigo. 4h55.
9: Bom dia, mano velho. Bom dia, mano novo. Bom dia, Rafinha e toda a família Nativa.
0: Bom dia.
9: Deodete, terminando mais um plantãozinho noturno aqui, graças a Deus.
0: Boa.
9: Toca pra nós aí a mesa 19. Mesa acho que é 19.
0: É 14.
9: Feliz, feliz, feliz terça-feira pra todos nós com as bênçãos de Deus. Beijo, beijo, bom dia.
0: Beijo, beijo, Deodete. A mesa 19 tá ocupada. Vou te colocar na mesa 14, tá bom?
4: Olá, Rafael. Bom dia, meu querido. Bom Olá. Dia, mano velho. Bom dia, mano novo. Aqui é Fátima de Anápolis, Bahia. Toca pra mim Sofoninha Chorona com Luiz Gonzaga e Elba Ramalho. Vai para Zenaide e o esposo Nelson, que nesse momento estão aqui, né, em casa. Estão aqui na minha casa em Anápolis.
0: Boa.
4: E vai também para meu esposo Nilson e para todos sintonizados no Forró Nativa. E para minha filha aí em São Paulo, em Poá. Ó, beijo.
0: Beijo, Fátima. 4h57.
10: Bom dia, mano velho. Bom dia, mano novo. Bom dia, Rafael Guidotti.
0: Bom dia.
10: Beleza, aqui é o Zacarias de São Miguel Paulista.
0: Ô, Zacarias.
10: Toca aí pra nós da saca de um vaqueiro aí, meu amigo. Vamos cair na folha. Bom dia, bom dia.
0: Bora sair na folha. Bom dia.
11: Bom dia, Rafael. Bom dia, Forró Nativa. Bom dia, mano velho. Bom dia, mano novo. Aqui é o João Pedro do CEAGESP. Queria ouvir uma música aí, forró da hora aí. Pensei pra toda a galera do CEAGESP, o meu amigo Wilson. Um abraço aí. E bora que bora, Forró Nativa.
0: Bora que bora, João. Obrigado. Continue participando, gente. Vamos aí quase para a última hora, né? Quase entrando na última hora do Forró Nativa, mas são mais 60 minutos de forró, de alegria, descontração e a sua participação. Escreva sua mensagem de texto, tá? Se, caso não possa, não queira gravar um áudio, pode escrever que eu leio aqui. Ou grave um áudio aí, mais curto que você puder, no máximo 30 segundos, tá bom? 9198-409-6019. E se for a primeira vez que está ouvindo, ou já ouve há muitos anos, mas é a primeira vez participando, conta pra mim aqui, ó, o amigo velho, conta pro mano velho, conta pro mano novo também que nós quer saber. 9198-409-6019. 4h58, a gente volta já!
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0: Uma das músicas mais pedidas aqui do Forró Nativa, que é Severina Chique Chique, com Genival Alceu. O povo pede demais. Ei, seu Vavá, saudade do seu Vavá. Quem não conhece Severina Chique Chique, que abriu uma boutique, não é verdade? Então, no Nordeste, existe a cidade Chique Chique, na Bahia. E o Chique Chique é uma espécie de cacto muito comum na Caatinga, especialmente nos estados do Ceará, Rio Grande do Norte, Bahia, Piauí, Paraíba, Pernambuco, Alagoas e Sergipe. Tem quase todo o Nordeste. Coisa bacana, viu, Mano Novo? Segura a Severina Chique Chique. Olha aqui, o cara revoltado porque foi abandonado pela mulher. Ele se inspirou nos nonatos e disse assim: puxa vida, eu vou alterar alguns dígitos do meu RG, do SIC, da caixa postal, e trocar de AP, mudar de rua, casa e imóvel no meu apartamento, no meu automóvel, por vidro fumê. Um novo número telefônico, correio eletrônico, fazendo com que eu fique de uma vez por todas livre de você. Eu vou mudar meu estilo de roupa e sapato. Até minha assinatura, rubrica em contrato. Já até eu, embora eu não durma, de festa, de turma, de brinque, de prato, eu penso em fazer uma plástica e usar a fantástica lente de contato. Agora sou outra pessoa, porém com o mesmo retrato. Olha que bacana, viu? Mudei a marca de perfume do desodorante. Não trato mais minha pele com o mesmo hidratante, mudei o gosto musical e, por último, o jornal que eu era assinante. Tudo por causa do amor da mulher. O cara tá revoltado aqui no Forró Nativa, Mano Novo. Fala dos cúmulos aí, criatura.
1: O cúmulo agora é da vadiagem.
0: Da vadiagem?
1: É, da vadiagem.
0: Diga.
1: É vadiagem que eu falei.
0: Da vadiagem.
1: É a morte bater a porta e o sujeito não está em casa, mano.
0: Dona Olindina.
1: É.
0: E o nome da morte é Olindina. Olindina chega com a foice, bate na porta do cara e o cara não está em casa.
1: É.
0: O cara é muito malandro. Não, vai pra lá e te jacaré paguá.
1: Sai.
0: Ai, ai, ai, ai, ai. Gente, olha aqui, vamos falar. O Nordeste, ou no Nordeste, existem espécies de herbáceas, rasteiras e insos de solo compactado. Também são encontrados arbustos de pequeno e médio portes que são marcantes na paisagem do sertão. E eu vou discorrer aqui no Forró Nativa algumas herbáceas mais conhecidas. Pega-pinto, famoso raiz de pega. O que é pega-pinto? Erva rasteira, perene, famosa pelo o emaranhado de pequenas flores e frutas pegajosos que podem enroscar nas patas das aves, dos animais e nas calças da gente. Vai, rapaz, pega pinto, pega em meia, pega em perna de calça, pega no pelo dos pés assim, é um negócio danado, viu? Outra coisa, aveloz. Aveloz é o famoso dedinho, que é uma vegetação muito utilizada para fazer cerca nas fazendas do sertão, dos sítios. Então o cara faz uma cerca, aqui a gente usa o cedrinho, no Nordeste é aveloz, o dedinho. Então fica verde, protege, os animais não passam. Por quê? O dedinho, então parece um lápis, entendeu? E ali dentro tem um leite. Então, antigamente, no sertão, não tinha cola. O cara ia mandar uma carta, uma encomenda para alguém, comprava o envelope, então ele não precisava passar a língua. Ele pegava aquele pé de aveloz, quebrava um dedinho, saia um leite aqui, branquinho, branquinho. Ali é cola pura, então o cara selava a carta com o dedinho. É um dado, é um dedo, é um dedo, é um dedo, é um dedinho. Tá vendo, Mano Novo? Que bacana aqui do Forró Nativa. E cadê os cúmulos, Mano Novo?
1: Da nulidade.
0: Oi, da nulidade.
1: É, ser reserva de gandula, Mano Novo.
0: Ah, aí é nulidade. Reserva de gandula.
1: Reserva de gandula.
0: Pelo amor de Deus, hein?
1: É.
0: Curta o Forró Nativa com Mano Velho e Mano Novo, meu Brasil.

0: A pedidos, forró, cintura de mola, mesa 14, mesa 14, aqui nessa terça-feira, dia 11 de agosto. É o forró nativa, mano velho, mano novo, e aqui o amigo velho. Olha a hora, 5h24, você participando com a gente, 9198-409-6019. Bom dia pra Cleusa, que mandou mensagem aqui pra gente. Bom dia também aqui pro Daniel, de Ribeirão Preto, também na sintonia, tá na escuta. O Felipe Moraes, ele que é da cidade de Americana, interior de São Paulo, curtindo Forró Nativa, também na sintonia nesta terça-feira no Forró Nativa. Obrigado, viu? Bom dia, um grande abraço, estou aqui na espera de A Saga de um Vaqueiro. Ai, ai, ai, ui, ui. Vamos que vamos. Bom dia, aqui é o Everton de Andradas. Gostaria de ouvir uma música de Cristiano Neves. Pode ser qualquer uma. Obrigado. Bom dia, mano velho, mano novo, mano baby, Rafael Guidotti, ótima terça-feira, vivo Forró Nativa, Vianucci, um beijo, Vianucci, 5h25, bom dia!
1: Ô, mano, tô gostando aí de falar das vegetações da nossa lá, da nossa terrinha lá, mandou alô pra minha mãe lá no Palmeirim, solta aí Cachaça, Mulher e Gai, Cavaleiro Forró, e eu ouvi falar agora do Aveloz. O Aveloz, meu finado avô usava muito pra impinja, que dava na pele da gente, que é uma bactéria. Passava o leite na pele, aí queimava e depois aí sarava. Raio Nativa. Bom, bom dia pra todos vocês.
0: Vale. Valeu, João Paulo. Bom dia, viu? Bom dia, meus amores. Lindo dia, abençoado por Deus pra todos vocês. Me chamo Elza. Obrigado, Elza. Oi, bom dia!
2: Bom dia, Forró Nativa! Bom dia, mano velho, mano novo, mano baby, mano Rafael Bigode, seu carequinha lindo!
0: Oi!
2: Aqui é Aline de Mauá Zaíra, passando por desejar uma ótima terça-feira. Tá muito frio aqui em Mauá, tá muito frio!
0: Ai, ai, ai!
2: Bom dia! Vem, vem que tem forró! Forró Nativa!
0: Forró Nativa! Uhul. Valeu, Aline! 5h26, bom dia!
3: Bom dia, Forró Nativa! Bom dia, mano velho, meu novo! Bom dia, mano Rafa! Bota pra mulher, mano
0: Bota.
3: Rafa! Esse povo aí da Nativa é animado, hein? O Rafa
0: animado.
3: Vai sair na folha também, igual eu só? Aí! Tamo junto, meus amores! Beijo, beijo! Tomar um cafezinho aqui, cuscuz com manteiga mesmo, pra ficar forte, pra trabalhar.
0: Fica forte.
3: Beijo, beijo, beijo. E que frio é esse, Rafa?
0: Tá gelado.
3: Meu Deus, dormi com 3 cobertores hoje.
0: Eita, eita, eita. Maria Cícera falou, eita, forrozinho bom. Bora dançar comigo? Bora, tá muito frio. Bora aquecer no forró. Bora que bora. Bom dia pra Lilia Ramos também. Quem mais aqui gravou mensagem? Bom dia.
4: Bom dia, mano velho. Bom dia, mano novo. Bom dia, Rafael Guidotti.
0: Bom dia.
4: Aqui é Francisco de Agudos. Joga pra nós aí, Bala Mansa, Shot dos Milagres. Deus abençoe o nosso dia. Fiquem com Deus.
0: Valeu, abraço. A Fátima tinha pedido Fala Mansa, né? Eu ia tocar Rindo à Toa, mas já que ele pediu uma específica, o Shot dos Milagres, então vamos tocar Fala Mansa, Shot dos Milagres. Tava na ponta da agulha pra ir agora Rindo à Toa, mas vamos no Shot dos Milagres. Bora que bora, bom dia!
5: Bom dia, Forró Nativa. Aqui é o João Rogério de Cabreúva. Toca pra mim, Luizinha de Irauçuba. O mal se paga com bem. E mando pra todos os ouvintes de Cabreúva e da Nativa.
0: Valeu, meu amigo. Obrigado. 5h28.
6: Bom dia, meu carequinha charmoso do Instagram. Bom dia, mano. Vai, mano.
0: Bom dia.
6: Se der, toca aí. Eu vou te levar para comer em casa. Toca aí, meu carequinha.
0: Valeu, Cicinha. Um beijo, sua linda.
7: Bom dia, mano velho. Bom dia, mano novo. Mandar um bom dia para Dona Fátima, para Nilson e Ed do Tato. Felicidade para todos. Que Deus abençoe tudo. Aqui é Nelson da cidade de Onápolis.
0: Valeu, Nelson. Um grande abraço para você. Obrigado pela participação. Bom dia.
8: Mano Pé, mano novo, mano é baby. Bom dia, mano Rafa.
0: Bom
8: aqui
0: dia.
8: Aqui é a Dil.
0: Oi, Dil.
8: Toca para nós a música Vendaval do Amor, do Dantas, e oferece pra minha irmã Nina, minha amiga Crimilda Maia, meu amigo Dilson, taxista, meu amigo Geraldo, e todos os ouvintes do Forró Nativa, porque todos nós somos muito Forró Nativa. Dale, Forró Nativa.
0: Dale, dale, dale.
9: Morei muito tempo na Caatinga, hein? Já trabalhei muito. Região de Livramento, Brumado, Guarambi, Caetité. Aquela região toda ali são região nossa. Bom Jesus da Lapa, hein? Chico no último, hein?
0: Boa! Tamo junto!
10: Bom dia Nativa, bom dia Mano Velho, Mano Novo.
0: Bom dia!
10: Bom dia Rafael Guidotti, meu carequinha lindo, maravilhoso.
0: Uau, uau.
10: Estou aqui me preparando para trabalhar e ligadinha no Forró Nativa. Se for possível, toco uma música do Dantas, do Frank Aguiar. Ofereço a todos os ouvintes e desejo a vocês um ótimo dia, porque eu sou muito nativa. Beijo!
0: Beijo, Edith! Olha a hora do forró dessa terça-feira, 11 de agosto, 5:30.
11: Bom dia, Forró Nativa! Bom dia, manos! Bom dia, menino Guidotti!
0: Oi, menina
11: Passando
0: Taninha.
11: Aqui para desejar uma ótima terça-feira para todos
0: Amém.
11: Nós. E se possível, eu gostaria de ouvir a Saga de um Vaqueiro. Eu sei que a música é grande, mas se tiver um tempinho, taca pra mim, menino Guidotti.
0: Ai, ai, ai,
11: um beijo.
0: Um beijo, Taninha. Tem que ser um pouquinho mais cedo. Que agora fica apertado nesses últimos 30 minutos. É correria. Mas, ô Taninha, se amanhã você acordar mais cedo, um tiquinho, mandar mensagem um tiquinho mais cedo, umas 5:05, 5:10, aí, ó, aí até dá, hein? Aí sim. Um beijo, Taninha. Uma ótima terça-feira pra você. Gente, olha, acho que dá tempo de colocar mais ouvintes daqui a pouquinho. Quer participar? Manda mensagem. 9198-409-6019. Dá pra colocar mais alguns bom dias, ler mais algumas mensagens também nesta.

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pedidos, Luizinho de Irauçuba, o mal se paga com bem, nesta terça-feira, 11 de agosto, 5h43, antes da previsão do tempo. Vamos dar bom dia para esse povo lindo e lindas, meu povo.

0: você que não tem tempo pra pensar, porque pensar exige tempo e você já tem que enfrentar o dia.
1: Bora! 5h43, o nosso WhatsApp 9198-409-6019.
2: Alguém online aí?
1: Será que tem alguém online aí?
3: Mande áudio. Não mande escrevendo não, que eu não sei ler não. Mande áudio. Entendeu? Mande áudio.
1: Tá entendido? Tá entendido, gatinha?
4: Você é careca. Você sabe que eu não gosto de homem careca.
1: Para com isso. Bom dia, Nativa. Bom dia, Rafael. Bom dia a todos. Vamos pra luta. Eliseu de Itaberaba, Bahia. Oi, bom dia. Gostaria de ouvir uma música com Daniel, qualquer uma. Fica com Deus, Rafa. Obrigado. Amém. Bom dia.
5: Oi, Nativa. Bom dia, Rafael Bidotti. Sou ouvinte do Jones Mendes. Não saia da Nativa.
1: Boa.
5: Estou aqui para passando para dizer que eu quero ouvir uma música da Cremilda, o Tadeu. Bom dia, Nativa. Eu sou mais Nativa. Obrigado, mano velho, mano novo.
1: Valeu, um abraço para você. Obrigado pelo carinho, sempre na Nativa. Bom dia.
6: Bom dia, Rafael Guidotti. Bom dia, Nativa. Passando aqui para desejar aquela terça-feira mais que abençoada e consagrada aí por Deus, né?
1: Opa!
6: Aqui é José Motorista de aplicativo, tô por cá. E quero pedir aí, Rafael, que toque uma música aí, por gentileza, fazendo favor, de Rio Negro e Solimões, Ninguém Faz Igual. Cuida! Bora que bora, hein? Vamos esperar tocar a corrida boa aqui do dia.
1: Bora no corre!
7: Bom dia, Rafael.
1: Bom dia.
7: Maria Lúcia.
1: Oi, Maria Lúcia.
7: Sim, a Nativa. Boa. E a rádio do meu coração. Um cheiro para todos.
1: Um cheiro, menina. Oi, bom dia.
8: Bom dia, Rafael Guidotti. Passando para desejar uma ótima terça-feira para todos nós. Beijo, meu carequinha charmoso.
1: Au, au. Beijo.
9: Bom dia, Rafael, mano novo, mano velho. Bom dia aí para todos, porteiros da madrugada, vigia, padeiro, todos os caminhoneiros do Brasil. Um abraço, Everaldo Carreteiro. Hoje só passei para dar um bom dia mesmo. Bom dia. Que Deus nos abençoe. Fica com Deus, meus irmãos. José Faustino, um abraço.
1: Valeu, Zé Faustino! Olha a hora, 5h46. Bom dia, Brasil!
10: Oi, bom dia!
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12: Tá chovendo aí, aqui tá chovendo.
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15: Tá chovendo sim, querida, tudo molhado pra fora, uma barreira, não dá nem de caminhar pelo redor de tudo.
16: Tá chovendo sim, mas ainda não tá correndo água na estrada.
17: Tá chovendo, choveu a noite inteira e tá chovendo.
1: É, Mariquinha, sua chuva veio pra cá ontem, viu? E hoje, será que ela vem também, Mariquinha? 5h47, temperatura de 13 graus nessa cidade de São Paulo e Grande São Paulo. Tempo nublado. A mínima hoje, 12. A máxima não deve passar dos 15 graus, gente. Ai, meu Deus do céu, hein? Ai, frio. Tá na hora de você dar uma linha daqui, viu? Vai lá pro hemisfério norte, por favor. Céu nublado, com possibilidade de garoa de dia e à noite, tá? Tem possibilidade de garoa de dia e à noite. Portanto, a quantidade de milímetros de chuva marca zero aqui. Mas não fala que não vai chover. Garoa, às vezes, acaba, né, aquele chuvisquinho de leve, só para ficar essa sensação fria. Para você ter uma noção, a mínima é 12, máxima 15, mas podemos ter aí sensação térmica de 10 na mínima e 12 na máxima. Rajadas de vento podemos ter aí de até 32 km por hora. Podemos ter aí durante o dia, tá bom? O sol nasce às 6h35, se põe às 5h47. Estamos aí na lua minguante. Mas amanhã já começa a dar uma melhorada, viu, gente? Amanhã, quarta-feira, já começa a dar uma melhorada, já fica mais ameno. Quinta já dá uma esquentadinha. Sexta e sábado também. E a gente vai atualizando vocês, tá bom? 5h48!
18: Você que tem que ter sentimento. 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

0: Canta Sul! Eita, nós! Esses são Wesley Safadão e Rei Vaqueiro Displicente. Olha a hora, 5 horas e 51 minutos, 5 e 51. Forró Nativa chegando nos seus finalmente. Eu já vou encerrando a minha parte por aqui no Forró Nativa. Volto daqui a pouquinho com o Jones Mendes e o Coração Sertanejo. Mais um tiquinho aí pra dar uma dica, né, bem bacana pra você, super importante, viu, meu amigo? Minha amiga, meu amigo, fica aí. Daqui a pouco tá de volta no Coração Sertanejo com o Jones Mendes. E amanhã eu tô de volta aqui no Forró Nativa, às 2 da madrugada com eles, Mano Velho, Mano Novo e você, forrozeiro de todo o Brasil. Obrigado pelo carinho, pela companhia. 5h51, uma linda e ótima terça-feira. Olha a hora, mano velho. Olha a hora, mano velho. 5h51, até amanhã, hein?
1: Eita, andando pelas veredas do sertão. E aquele tempo eu passava as férias lá na Paraíba, no Alto Sertão da Paraíba, e vivia tudo isso, vivi muito tempo aqui. O carrapicho, o famoso carrapicho. Nome dado a várias plantas rasteiras, cujos frutos possuem espinhos ou pelos ganchosos que grudam facilmente em roupas e em pelo dos animais. Eu, por exemplo, estudava na escola e perto desse eu tinha muito pé de carrapicho. Moleque não tinha o que fazer, A gente estava numa rodinha de amigos e um danado pegava um carrapicho e jogava, sabe, nas costas da gente. Que ele pega, era um beliscão, aí dava briga. Então o cara teve guerra de carrapicho. Isso aconteceu na escola que eu estudei, no interior do Nordeste do Brasil. Outra vegetação muito conhecida no Nordeste, marmeleiro. O marmeleiro é uma arvoreta muito resistente à seca. Não é estritamente rasteiro, mas compõe a vegetação arbustiva do sertão. Do marmeleiro, você pode produzir combustível, você pode preparar motores a diesel. Eu tenho um grande amigo, um engenheiro italiano, que ele trabalhava com máquinas de navios, aquelas máquinas gigantescas. E eles faziam muitas pesquisas sobre o Nordeste, o que serviria como biocombustível. Então eles fizeram a pesquisa com marmeleiro e produziram combustível. E a fábrica era desse modelo, em São Caetano do Sul. Então eles pegaram um motor do navio enorme, encheram o tanque com óleo de marmeleiro. Não é que funcionou? Rapaz, olha aqui, o Brasil tem tudo isso a dar com pau, não é só álcool não, tem o marmeleiro também. Característica maravilhosa, viu, Mano Novo?
2: É isso aí.
1: Agora eu quero que você, para concluir o cúmulo final do programa de hoje, Mano Novo.
2: O cúmulo final é o cúmulo da sede.
1: Qual é o cúmulo da sede, Mano Novo?
2: É você tomar um ônibus, Mano Velho.
1: Ah, você tomar um ônibus?
2: É tomar um ônibus.
1: Eu tomei um ônibus. Ô, sede trinchete da Gota Serena.
2: Ai, mano.
1: Quando tá na hora de ir embora, o Guidó já atendeu o povo, atendeu o pessoal, fez a previsão do tempo, comunicou, e nós aqui no Comando do Forró Nativa. Então agora só resta, aqui vem a oração do Padrinho Padre Cis, e a gente pegar o nosso avião, o nosso Douglas DC-3, que eu vou contar a história todinha aqui do Forró Nativa. Vamos embora, Mano Novo?
2: Vamos, Maestro.
1: Até amanhã, galera do querido e amado Brasil.
2: Bye, bye, até amanhã.
3: Mano Velho, dizem que o Padre Cícero é um santo e tem poder.
4: É isso mesmo, Mano Novo. E se a voz do povo é a voz de Deus, só nos resta dizer: viva o santo do sertão!
3: Viva!
4: O Padre Cícero foi tão querido no sertão nordestino que o povo criou a sua oração. A oração para ser rezada antes do agricultor sair de casa para a lida diária.
3: Vamos rezar, Mano Velho?
4: Vamos sim, Mano Novo, ao som do maestro César do Acordeon.
3: Pelas lágrimas divinais, livrai-me dos invejosos e das mãos dos criminosos e dos laços dos satanás.
4: Para botá-los para trás, Deus na frente, paz na guia. Ó Santa Virgem Maria, quando vem rompendo a aurora, iluminai-me na hora que vem clareando o dia.
3: Levanto-me e entrego-me a Deus e a Virgem Maria,
4: para com as espadas de São Jorge estar armado, com o leite da Virgem Maria amamentado,
3: para que meus braços não sejam fracos, nem meu sangue derramado pelas mãos do inimigo.
4: Quero ficar livre de todos os perigos em minha casa, junto com a minha querida família.
3: Em nome de suas cinco chagas, Jesus Cristo Cristo de Nazaré, atenda os meus rogos e me livre de todos os males.
4: Amém.

0: Ué, já acabou.
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eu falei que ia voltar. Eu não perco esse coração sertanejo. Adoro forró, adoro modão, adoro estar aqui junto com você no amanhecer que daqui a pouquinho chega. 6:01, horário de Brasília. Dona Guga e Jones Man estão aqui, estão chegando. E chegando também, sabe o quê? A nossa perguntinha. A nossa perguntinha para você responder, tá certo? Então vem cá, ó, já vai mandando sua mensagem, 9198-409-6019, valendo aqui o fone de ouvido Bluetooth, tá certo? Da Nativa. 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De que lado a galinha tem mais penas? Ixi, será que é em cima, no gogó, lado direito, esquerdo? Rapaz, nunca parei pra pensar pra contar. De que lado a galinha tem mais penas? 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Coração Sertanejo tá no ar. Nessa terça-feira, 11 de agosto, 6:02, horário de Brasília. César Menotti, Fabiano e o Leão Domado.

0: Da hora, Dona Guga, 6:11. É hora, Dona Guga, bom dia.
1: Bora que música boa é com a gente mesmo.
0: Verdade.
1: Segura essa.
0: Segura essa onda. 6:12 agora. Fone de ouvido.

0: Leandro.
1: Essa charadinha aí é o lado de esquerdo, que a galinha cisca menos.
0: É o lado esquerdo. Por favor, não me engane, é seu castigo. Não.
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0: Paulo.
3: A resposta certa, a galinha tem mais pena nos dois lados.
0: Resposta errada.
4: Errou!

0: Altair.
1: A galinha tem mais pena quando ela vai pra panela, Johnny.
0: Conversa é essa. 9198-409-6019. Tem fone de ouvido qualidade nativa Bluetooth. É Bluetooth. Oi, Sandra.
2: É na barriga, Jones, onde tem mais pena.
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0: 6:03, horário de Brasília. Bom dia, bom dia.
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0: Fala, Regis.
2: É o lado direito.
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0: Galinha tá falando aqui, ó. Pronto, ela já deu a dica. Você não pegou, não?
1: Joga essa mala no chão.
0: Você não fala galinhês, não?
1: 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Tranca a porta e beija.
0: Juliana.
3: Na asa.
1: E me beija.
0: Não.

0: Cadeira Termin.
1: Mas rapaz, então, hein? Eu tava tentando pensar, procurei no Google uma foto de uma galinha, mas não consegui contar direito, não.
0: Não é no bico também.
1: Não, não é no bico, não.
0: Bico também não.
1: Também não.
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0: dia.
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4: Nativa, bom dia, 6h21, tudo bem no transporte público sobre trilhos? Mais ou menos, linha 12, Safira, devido a problemas técnicos no sistema de energia, os trens da linha 12 Safira estão circulando com intervalos maiores entre as estações Brás e Calmon Viana. Problemas, linha 12 Safira, entre Brás e Calmon Viana. Bora seguindo, rodízio hoje para os carros placas 3 e 4.
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0: hora de dar risada, dona Guga, venha cá, querida. Vamos descobrir mais uma piada.
1: Dar risada é sempre bom.
0: Liliana.
2: Joãozinho e Manuelzinho chegaram atrasados na sala de aula. Aí a professora perguntou: mas Joãozinho, por que você atrasou? Ah, professora, eu estava sonhando que eu estava viajando no avião, indo pro país inteiro. Aí você, Manuelzinho, por que você também atrasou? Uai, tava no sonho do Joãozinho.
0: Uai, tava... Eu tava com ele. Ai, que demais.

0: 6h28, prazo para que os estudantes, alô estudantes, pré-selecionados da segunda chamada do ProUni, comprovem as informações da inscrição, termina na sexta.
1: Para, Renato.
0: Alô estudantes, sexta-feira.
1: Onde eu moro? Vai morar em Guarzinha.

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Bom dia, 6h32, horário de Brasília. Bom dia. Bora! Aê, amiga! Opa, papai! 6h32.

0: Ela ativa muito mais moda sertaneja de Christian Ralph. Oi, pé, eu prisioneiro. A hora, meu bem. 6:35. A cavalaria. Fone de ouvido nativa com Bluetooth. Tecnologia sem fio, bom, hein? Apresentando a charadinha do dia. Simbora.
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0: De que lado a galinha tem mais penas?
1: Come dentro de um coração.
0: De qual lado a galinha tem mais penas, Bruna?
2: A galinha tem mais pena no coração, né? Porque manda ela ficar com dó dos outros.
0: Não.
1: Que já tem como o amor que mora ali.
0: Como é isso?
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0: Fala, Maria.
3: É do lado de dentro.
0: O lado de dentro.

0: Rodrigo.
1: E o lado que a galinha tem mais pena é do lado do pescoço.
0: Né não. Nada a ver.
2: Errou! Eu sou do tipo que ainda sai na madrugada. Mas não trai a sua.
0: Brenda!
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2: E no amor, eu sou do tipo.
0: Mas, rapaz! Quem é que tá falando de pelo aqui?

0: de que lado a galinha tem mais pena?
1: Oh, menino lindo!
0: Obrigado.
2: Que faz amor todo dia, sempre com a mesma mulher.
0: Joilda!
3: A galinha tem mais pena no coração.
0: Ai, que conversa! Pena no coração? Tá falando de dó, né? Ah, de sentir. Ah! Desde quando? Desde quando?

96019. 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De que lado a galinha tem mais penas? Valendo fone de ouvido. Ou fone de ouvido Nativa. Simbora,

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16: Nativa, bom dia. Faltando 15 minutos para 7, tempo nublado, chuvoso. É o tempo todo assim, céu nublado, possibilidade de garoa de dia e de noite. A temperatura máxima não passa dos 15 graus. Temos 12 agora. Rapaz, tá esfriada boa, né? 15 graus e a máxima, o tempo é fechadão. É só até hoje mesmo. Amanhã já teremos aberturas de sol. Nativa. 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Vamos nós.
17: Segunda piada do dia.
16: Certo.
17: Bora ouvir o Valtair.
16: Valtair.
18: O médico liga pro paciente e fala: meu amigo, me desculpe. Em vez de passar remédio pra dor de barriga pra você, eu passei um calmante. Como você tá agora? Ele fala: olha, doutor, eu tô aqui no banheiro, mas tô calminho, calminho, calminho.
16: Eu calminho, eu todo sujo, mas...

0: sopro no dia. Pouco demais para os amantes da música sertaneja.
1: Você tem que ver que a gente não aguenta esse ritmo o tempo todo. Você tem que ver se aqui não é para 2 horas, no máximo 30. Fone de ouvido Bluetooth nativa. Tecnologia Bluetooth. Sem fio, presentão especial. De que lado a galinha tem mais penas? Me diga, Ângela.
2: Bom dia, nativa. E a charada de hoje é: de que lado a galinha tem mais pena? Do lado de fora. Aí.
1: E a alegria da Ângela. Felicidade. Oi, nativa. A galinha tem mais pena. Acorda, Ângela. Cheguei a fone de ouvido Bluetooth. Ângela Zonta Vieira, parabéns, queridinho. Vem buscar o seu presente. Estamos aqui no seu aguardo. Muito obrigado pelo carinho com essa rádio tão especial que trata todo mundo tão bem. Ângela Zonta Vieira, ganhadora de hoje. Parabéns! Daqui a pouquinho tem uma cafeteirinha italiana com a marca impressa da Nativa. Quem quer? Já já no Jogo das Bolinhas.
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6: As combinações do cofre, sabe quanto tem? 1.400 dinheiros. Ô, beleza. Esquerda, 66. Direita, 32. Esquerda, 94. Esquerda, 66. Direita, 32. E a última, repito, esquerda, 94.

0: E a vida, como é que tá?
1: Mensagem para um dia melhor.
0: Olhe para sua rotina hoje. Que vida você realmente gostaria de ter? Honestidade. A casa, o trabalho, a paz de espírito que você tanto planejou. Onde estão? E a pergunta mais difícil. Por que você ainda não tem tudo isso? A vida como ela é, cobra a atitude. O sucesso e o amor se propõem para quem está pronto, no ponto. Mas a gente tem que seguir as regras do esforço. Chega de desculpas. Bora que o tempo já tá

0: Diga, Raimunda, bom dia, Raimunda.
1: Bom dia, Nativa. Passando para desejar uma ótima terça-feira para todos.
0: Aê, muito obrigado, querida. Cafeteira italiana personalizada, a marca impressa da Nativa. Gosta de um cafezinho?
2: Sim!
0: Então, inscrições abertas para o Jogo das Bolinhas. 9198-409-6019. Se inscreva e a gente fala ao vivo daqui a pouquinho. Já estou te esperando aqui.

0: Cara, tive muito mais saudade. Daniel, os amantes. Alô, Vanderlei.
1: Alô, Jones. Bom dia, bom dia, bom dia. Os amantes. Por que que muitas vezes... Por que que muitas vezes...
0: Né? Você vai falar.
1: Por quê? Porque é o seguinte, por que que as pessoas terceirizam...
0: O quê?
1: O serviço.
0: Ao serviço é
1: porque... Terceirizam, porque dentro de casa não tem quem faça, não é?
0: Oh,
1: ou dentro da empresa não tem quem faça.
0: É, precisa procurar um especialista.
1: Precisa procurar um especialista.
0: Ou uma ajuda, um help, uma mão.
1: A gente não pode deixar isso no relacionamento.
0: Você
1: relacionamento
0: tá doido?
1: É a dois.
0: Ok.
1: Relacionamento a três não dá.
0: Oxe, mano.
1: Amor assim não dá. Já tem uma música que fala. Viver a três assim não dá.
0: Que conversa é essa?
1: Agora, o Up For Man é uma alternativa para os homens. É um aliado. Meu amigo, a mulher, se ela descobre que tem um creme pra dar uma esticadinha na pele, ela vai comprar.
0: Vai.
1: Né? Ah, tem um shampoo novo. Ah, que cobre os grisalhos no cabelo. Ela vai comprar, ela vai se cuidar.
0: Os cuidados pessoais,
1: os cuidados,
0: né?
1: Pessoais. O homem não precisa ter vergonha de você procurar ajuda. O pior é você deixar o tempo passar,
0: tá bom,
1: acreditando que um belo dia você vai acordar e pronto.
0: Como no milagre.
1: Recuperou o vigor, recuperou. Agora você é o cara bom na hora H.
0: Não. É, né? Não.
1: A gente vai envelhecendo, o corpo vai perdendo nutrientes. E um hormônio que é essencial é testosterona.
0: O próprio.
1: Lembra quando você trabalhava que nem um burro de carga, trabalhava, tá, não sei o que, dormia tarde, dormia mal, comia mal e tava inteiro no outro dia? Agora já não é mais assim.
0: Essa época já passou, papai.
1: Já passou. Na relação sexual, a mulher tem um tempo diferente do homem. A mulher é assim, é como se fosse um fogão a lenha.
0: Entendi.
1: Demora, você tem que abanar, você tem que ter um cuidado e tal. Depois pega aquele fogaréu.
0: Aí a brasa não apaga nunca
1: mais. O homem é como se fosse assim um
0: fogão a gás.
1: Fogão a gás.
0: Isso.
1: Né? Você bateu ali elétrico ainda, bateu, pegou.
0: Pegou.
1: Você fez um carinhozinho, pronto. Meu filho, você já tá aceso. Só que tem um porém. Tem muitos homens que não conseguem manter essa chama por muito tempo. Rapidinho, tem um homem que chega 5 minutos, acabou a festa.
0: O gás acabou.
1: Não é porque o homem quer, é porque ele não consegue controlar.
0: Tá bom.
1: E muitas vezes ele fala assim pra parceira, nossa, você tá demais, eu não consegui me segurar. Não, o problema é seu. O Up For Man, ele vai te ajudar aumentando o seu vigor, a sua energia, você passa a ter capacidade, a vontade, o desejo. Às vezes você acorda de manhã, meu filho, né? Ai, ai, ai, você já acorda aceso.
0: No jeito.
1: Normal, a testosterona tá em alta. E outra, se você, é gradativo, mesmo, a primeira semana, nossa, foi 5 minutos, não se preocupa. Fala, não, minha filha, espera aí, não se preocupa, que tem mais, né? Vamos pro segundo tempo. É isso que dá a capacidade, sem afetar o coração, sem causar dependência. 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
0: Oh, oh.
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1: 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Você já tá...
0: Vai perder o tempo.
1: Não, você já tá desistindo, né? Quando o cara, amanhã eu ligo, depois eu ligo.
0: Tá protelando.
1: Não, você já tá protelando.
0: Empurrando
1: já tá,
0: com a barriga.
1: Você já tá aquele negócio, isso aí não... Meu filho,
0: Você tá se enganando.
1: Não, você tá se enganando e tá colocando a risco, hein?
0: Isso.
1: De entrar um terceiro na jogada.
0: Você é doido.
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0: Man.

Ativa, bom dia. 7:17, horário de Brasília. O custo da cesta básica diminuiu em julho em 26 das 27 capitais do país. Itens como batata, tomate, café ajudaram na queda. Você sentiu isso no seu bolso? Você...

0: e esse amor não vai ter fim. Zezé de Camargo e Luciano Pão de Mel. Cafeteira italiana personalizada daqui a pouquinho no Jogo das Bolinhas pra você que tá falando. Alô, Dário, obrigado pela companhia. Bruna, Zé Aparecido, Pedro Augusto, Marcelo, Cícera, todo mundo ligadinho, todo mundo presente aqui.
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0: Nove um nove oito quatro zero nove sessenta dezenove. Chegue junto.
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2: Robson, fale comigo, bom dia.
3: Bom dia, Jones Mendes. Trânsito na Nativa na manhã da terça, com a Marginal Tietê ruim para Castelo Branco. Ali na altura da saída do Parque Novo Mundo teve uma ocorrência, deixa lentidão desde a saída da rodovia Ayrton Senna até ali. Depois, lá na frente, tem lentidão da ponte da freguesia do Hotel Cebolão. 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
0: Vamos para o Jogo das Bolinhas. Bom dia para Neuza.
2: Bom dia, Gianni.
0: Seja bem-vinda, Nativa. Tem uma cafeteira italiana personalizada, marca Nativa, que é a sua cara, Neuza.
2: Ai, tô com medo de não acertar.
0: Vai acertar, menina. Não começa no negativo, não, menina. Escolha a cor de uma bolinha: laranja, marrom, cinza, dourada ou preta?
2: Cinza.
0: Bolinha cinza.
1: Bolinha cinza.
3: Esportes.
0: Esportes.
2: Manda.
0: No ano que vem, o Brasil será sede de uma competição mundial de futebol. Que competição é essa?
2: Dá pra você repetir?
0: Ano que vem, vai ter uma competição aqui no Brasil de futebol muito importante. E que competição é essa que vai ter aqui no Brasil? Vai ter todo o mundo todo, vai estar aqui, muita imprensa, muito torcedor, todo mundo acompanhando. Vai ser o que esse negócio que vai ter no ano que vem?
2: Espera aí, Johnny.
0: Oxe, espera nada, menino.
2: Copa do Mundo Feminina.
0: É o quê?
2: A Copa do Mundo Feminina.
0: Quem te ajudou aí?
2: Meu filho.
0: Aê!
2: Ai, que alegria, Johnny!
0: Teremos a Copa
2: Johnny,
0: do Mundo.
2: Johnny, eu conheço você! Já fui aí na Nativa, tirei foto com você!
0: Olha que coisa boa, tá na hora de renovar sua foto. Volte!
2: Eu vou voltar!
0: Te espero, Neuza. Parabéns, obrigado, querida!
2: Obrigado, Johnny! Depois você me liga no copo!
0: Oxi, que coisa é essa?
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0: Não pode dar mão, já que é o braço.

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claro, gente, lindo demais. Nativa, 7h35, horário de Brasília, pela primeira vez na história do Brasil, a venda de carros elétricos ultrapassou a de modelos a diesel.

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4: Friozinho gostosinho, né? 13 graus, temperatura de momento aqui na média. A máxima não passaremos dos 15 para hoje. O céu é nublado, possibilidade de chuvinha, garoazinha, de dia e de noite. 15 graus é a máxima, que friaca, mas que já vai embora. Amanhã a máxima já chega a 23, o sol já reaparece. Na quinta, pra você ter ideia, a máxima é de 28. Ó. Climatempo.com.br.

0: Sinais, Vanderlei.
1: Jones, bom dia, bom dia. Haverá sinais. O corpo dá sinais.
0: O corpo dá sinais.
1: A gente ignora. A gente ignora.
0: Falam, essa doença é uma doença silenciosa. Não existe
1: não,
0: doença.
1: O corpo dá sinais.
0: Silenciosa.
1: Dá sinais de que você está trabalhando demais, isso. Aquele esgotamento, aquela estafa. Aliás, ontem, foi ontem que a gente estava falando das costureiras, né?
0: Foi ontem.
1: Falando de costureira e tal. E aí, depois eu cheguei lá, tinha um recadinho lá.
0: Você chegou lá?
1: Para nós dois, lá na central. Um recadinho para
0: mim
1: dois.
0: Também.
1: Sobrou pra mim. Vocês falaram de costureira, bababá, bababá. Mas quer ver a pessoa arrebentar, acabar com a saúde, é trabalhar como camareira, trabalhar em hotel.
0: É, né?
1: E aí ela tava contando, não vou falar o nome dela, senão é capaz dela...
0: Não quer que fale, a gente preserva.
1: Não quer que fale.
0: Tá bom.
1: Ela falou que ela começou a trabalhar num hotel e ela falou, eu não tinha ideia de como a gente é burro de carga.
0: Oxi.
1: Porque assim, ela falou, não para, não sei quantos quartos que você tem que fazer, você tem que limpar e vai daqui, baixa ali, limpa e tal, tal. E ainda tem gente que reclama. Ela falou assim, em dois anos trabalhando, ela tem 40 e poucos anos, 2 anos trabalhando em hotel, ela falou, foi o suficiente pra estourar minha coluna.
0: Olha aí.
1: Meu joelho.
0: Joelho.
1: Não posso subir escada mais. E a saúde mental. Ela falou assim, eu saí porque eu tava a ponto de ficar louca.
0: É, né?
1: Tava a ponto de ficar louca. Chegava em casa esgotada. Ela falou, deixei minha casa assim, 2, 3 dias... A louça lá, eu lavava porque era obrigada, mas sabe aquela faxina que a gente gosta de fazer? Ela falava assim, eu não tinha energia, não era vontade, eu não tinha força.
0: Oxe.
1: De tanto que eu camelava.
0: Fácil não é, não.
1: E aí, o que ela falou? Quando você não tá bem, você precisa se afastar, fazer uma consulta, você é tratada, ela falando do lugar que ela tava, você é tratada como bandido. Porque daí ficam falando mal de você, que tá fazendo corpo mole. E ela comprou o magnésio. É a segunda vez que ela toma o magnésio. Ela falou assim, olha, as dores que eu sinto diminuíram. Não acabaram, mas diminuíram a ponto de hoje eu poder cuidar da minha vida, poder trabalhar. Ela continua trabalhando. Ela falou assim, agora eu trabalho mais com a cabeça.
0: Ok.
1: Não tem problema. Durmo bem. E ela falou assim, tem muita gente que gasta até mais com remédio. Depois que o problema tá. O magnésio que a gente fala não é magnésio comum de farmácia. Ele tem mais de 300 reações.
0: Olha aí.
1: Você tá com o corpo inflamado e você não sabe. Ele vai desinflamar. Artrite, artrose, uma tendinite, uma fibromialgia. Sua coluna tá desgastando. 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

Francisco, Júlia, todo mundo bem aí? Muito obrigado pelo carinho nessa rádio maravilhosa, cada vez mais apreciada, cada vez mais amada. É terça-feira abençoadinha.

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4: Vamos falar mais, Robson.
5: O Jones Mendes, a Marginal Pinheiros para Interlagos, vai mal do Cebolão até a Ponte do Jaguaré, do final da Raia da USP até a entrada do Jockey Club e para Castelo Branco, nesse mesmo trecho, vai com boas condições agora. 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

acumuladinhos esperando só por você. Por favor, abra. Esquerda, 66, primeira combinação do cofre. Direita, 32, é a segunda combinação do cofre. Esquerda, 94, é a terceira combinação do cofre. Beleza? Esquerda, 66. Direita, 32. Esquerda, 94. Bom dia.

0: nada do que um bom dia assim.
1: Bom dia!
0: Menos do que isso, não.
2: Bom dia, Nativa. Bom dia, Jones. Ótima terça-feira pra nós. Que Deus abençoe nosso dia. Bora que bora.
0: Bora, Inácio. Bom dia.
3: Você foi.

0: chapéu.
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0: Ela tiver muito mais emoção. Cristiano Araújo, você mudou. 8h21, eu tenho aqui ingressos pro Morumbi Park, o maior parque indoor de São Paulo. Por que você me justifique? O seu merecimento. Por que você merece ganhar ingresso pro Morumbi Park? Justifique que você ganhe. 9198-409-6019. Se a justificativa for bem feita, ainda te dou a camiseta da Nativa, linda, espetacular, maravilhosa. É na base da justificativa. 9198-409-6019. Beijinho pra Cláudia, tá na Vila Sônia. Gisele, Parque Novo Mundo. Reinaldo de São Bernardo do Campo. Tudo bem, Vanderlei, do Patriarca Érica Grajaú, viu? Tá todo mundo aqui.
1: Tamo junto.
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0: 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Olha só, nossa manhã tá apenas começando. Eles vão cantar bonito daqui a pouquinho. Uma bela canção.
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3: E a situação, Robson?
4: Onde olha, a Avenida dos Bandeirantes está bem congestionada no sentido Marginal Pinheiros, entre o viaduto Dante Del Manto e a Praça Carananduba, já no final. Tem lentidão também da Rua Alvorada até o acesso ao Marginal e para imigrantes, lentidão na Ponte de Torres. 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
12: 8:27.

Muito mais, Chitãozinho, Chororó, seu amor é minha estrada. É nóis, bora ligar no Cofre da Nativa. Valendo hoje, 1.400. Sai ou não sai? Sei lá. Vai depender aqui, ó, desta tentativa.

0: errado agora.
1: Tentativas em vão. Priscila da Silva Santos Almeida, do Piratininga. Piratininga é Osasco, né? Eu acho que é. Priscila da Silva Santos Almeida.

0: Ela tive muito mais, Marília. Foi por conveniência. Ó, os ingressos pro Morumbi Park curtir com a família, os meninos, maior parque indoor de São Paulo, é por merecimento. O que você merece ganhar esse presente? Fala aí. Sei não, você tá merecendo, não. 9198-409-6019. Sorteio daqui a pouquinho. Se você for uma boa menina ou um bom rapaz, ainda te dou uma camiseta nativa, mas só se for um bom rapaz ou uma boa menina. Tiago, bom dia, Tiago Rocha!
1: Bom dia, seu Jones! Bom dia pra você, bom dia pra todo mundo que tá ouvindo a Nativa nessa terça-feira. Olha, já vamos começar falando sobre Gustavo Lima. O embaixador tá sendo processado, perdeu na justiça. Eu trago todos os detalhes já já.
0: Rapaz!

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1: Conte tudo sobre esse negócio do processo do Gustavo Lima. Foi processado, perdeu, é?
2: Perdeu, seu Jones. Pelo menos por enquanto, o embaixador Gustavo Lima perdeu o processo. Ele foi condenado a pagar uma indenização de R$149 mil ao proprietário de um aparelho celular que teve o número mencionado naquela canção bloqueada, sabe?
1: Sim.
2: Lembrei que não vou nem cantar. Mas aí o que que acontece, seu Jones? Bateu o martelinho lá no Recife depois que o número desse empresário falou que, olha, recebeu mais de 2,000 mensagens e diversas ligações inconvenientes. Falou que precisou parar, por isso ele precisou ser indenizado em R$149 mil. Várias outras pessoas também processaram o Gustavo Lima. Teve uma delas que acabou se dando mal, mas a maioria ganhou essa verbinha aí, seu Jones. Agora, será que 149 mil vai pesar na conta do embaixador?
1: Não, e é tudo isso mesmo? Que processo bom esse?
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0: de Mari Fernandes, Telefone Sem Fio. Ela que ainda não se acostumou a ouvir a música dela no rádio. Ela que curte a Nativa falou isso nas redes sociais. Não me acostumo.
1: Vem que tem prêmios.
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0: A gente sabe como é que é, Mari Fernandes. É uma emoção incrível, né? Não, menina. Eita. Ó, ingressos 4 pro Morumbi Parque, o maior parque indoor de São Paulo. Diversão para toda a família. 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Diversão sem limites é Morumbi Parque. Por que você merece ganhar este presente?
3: Por que que eu preciso? Jones, eu ando muito estressada. Eu tô muito estressada. Eu levanto de manhã, deixo o filho na escola, corro, vou trabalhar. Daí saio do serviço, corro, pego a criança na escola. Chego em casa, lavo o louço, faço janta, lavo roupa, limpo casa. Jones do céu, tá uma loucura a minha vida. Eu preciso relaxar. Preciso gastar energia em outro lugar, porque eu já não aguento mais.
0: Tá bom, tá. Tá bom, tá bom. Eu, hein? É que ela vem aqui. A verdade vem, Marlene Ferreira da Cruz, Jardim Cibele. Toma, meninos, ingresso pra família toda curtir o Morumbi Parque. E como você é boazinha, uma camiseta Nativa também serve. É! Ganhou também, camiseta Nativa! Marlene Ferreira da Cruz vem na paz. 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Estação...

A Sabesp informou que vai realizar hoje às 14 horas uma obra programada, interrompendo temporariamente o abastecimento de água nas regiões do Jardim São Luís, Capão Redondo, Jardim Ângela, Parque Bologna, Zona Sul de São Paulo. O serviço está previsto para terminar às 3 horas da manhã de amanhã. Devido a problemas técnicos do sistema de energia, os trens da linha 12 Safira estão circulando com velocidade reduzida e intervalos maiores entre as estações Brás

0: Cadeira da Nativa.
1: Colocamos margarina.
2: Margarina, ok.
0: Na terça.
1: Um requeijão.
0: Gostoso, hein?
2: Requeijão, ok.
0: Na quarta-feira.
1: É geleia.
0: Quinta-feira colocamos o quê, hein, Sueli?
1: Um iogurte maravilhoso, que eu amo de paixão.
2: Acredito, tá ok também.
0: Ganhou!
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5: Chega mais, Robson.
6: Jones, a Radial Leste vai mal no sentido do centro da cidade, da Praça de Vinolândia até o metrô Guilhermina e do metrô Vila Matilde até a Avenida Licanduva. O motorista passa bem ali no miolo da Vila Carrão, depois fica ruim. Do metrô Tatuapé até o viaduto Alcântara Machado. 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

0: Bom dia, tudo bom?
1: Sim!
0: Núbia, me fale como é que você tá, bom dia!
2: Bom dia a todos da Nativa, ótimo dia pra todos, uma ótima semana pra todos vocês!
0: Muito obrigado, querida, pra você ir em dobro, fique com a gente, aqui tem as melhores promoções, os prêmios que você gosta e a melhor companhia do mundo!
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0: Ó, seguinte, pense grande e haja como se já estivesse onde deseja estar. Sua mente chega primeiro. A realidade apenas segue o que você acredita.

0: Ela tira muito mais. Vitorileu cantando ao vivo em core. Bom dia amanhã, bom dia todo mundo, tudo bem? Muito obrigado pela companhia, já tem live. Deixa eu ver o que tem na live. Ingresso pro cinema, ingressos premium pro Cine System, sessões 2D e 3D. Aquele cinema com a família, com amor, com amigos. Daqui a pouquinho na live.
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0: Adote a Marie. Marie é uma gatinha adulta, sem raça definida, pelagem cinza, olhos azuis, linda, brincalhona, sociável, carinhosa. Marie, tá ali no lar temporário na região da Vila Primavera, próxima Praça Formosa. Se interessou pela Marie, quer adotar? Então vai no nosso Instagram, no nossos stories, tem um link lá que vai te encaminhar direto para o perfil da Marie no site Viu Meu Pet. Se você perdeu um pet por aí, se você achou um perdido, quer devolver pro dono, quer encontrar um para te fazer companhia, já achou a Marie. 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
0: Daqui a pouquinho, ligação pro cofre da Nativa e a live no Instagram. Eba, tem muita coisa aí.
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5: Fala comigo, Robson.
6: Jones, corredor norte sul para Congonhas, tem lentidão da Praça Campo de Bagatelle até a chegada à ligação leste-oeste na 23 de maio. E ali no Paraíso também tem lentidão do viaduto Santa Generosa até o viaduto Tutóia. E para Santana Vaimal do aeroporto até o Parque Ibirapuera. 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

0: deixe sua mensagem na caixa postal.
1: As pessoas andam muito desconfiadas. Ninguém atende mais telefone neste Brasil. Qual é, pai? Que absurdo!
2: Acumulou!
1: É o jeito. Carlos Lima de Oliveira, Jardim Marília. Vou dar até o final do telefone dele, 0901. Seu Carlos, se você tivesse atendido esta ligação, talvez a história tivesse sido outra. Acumulamos 1.500 amanhã.

0: Rodrigo, Gustavo Lima, Bala, Alojada, Thiago Rocha.
1: Tô aqui, seu Jones Menes. E a nossa live tá aberta já, hein?
0: Sabe o que tem? Ingresso pro cinema.
1: Ingresso pro cinema?
0: É, pra curtir um filminho no Cine System. Tem sessões de 2D e de 3D.
1: Caramba, eu posso escolher se eu vou em uma dessas salas e o filme que eu quero assistir?
0: Quem quiser assistir no Cine System.
1: Caramba, essa Nativa é uma mãe mesmo. Você pode participar no @nativa no Instagram.
0: Estamos ao vivo.
1: Mas, seu Jones, preciso falar que hoje é o dia do processo, viu? Estou me sentindo no Tribunal de Justiça.
0: Tô vendo aí, ó.
1: Já falei do embaixador Gustavo Lima da grana.
0: Tem um advogado aí do seu lado.
1: Pois é, seu Jones, é justamente por isso. Agora tem uma disputa milionária envolvendo a justiça. Uma dupla sertaneja que toca muito aqui na Nativa vai ter que depositar 20% do que ganhar pros ex-empresários, e eu conto quem é essa dupla já.
0: Que é isso aí, é um dízimo?
1: É mais do que dízimo, seu Jones.
0: É uma pensão?
1: Pois é.
0: Ai, ai, ai, tá bom.

0: pagam, outros podem receber?
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1: Ele é bom, seu Jones. É bom.
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0: processo. Disputa milionária envolvendo a dupla Matheus e Cauã e seus ex-empresários. Viu, seu Jones? Tribunal de Justiça bateu o martelinho, concedeu parcialmente um recurso apresentado por ex-empresários da dupla Matheus e Cauã e agora 20% da receita bruta obtida com shows, publicidades e patrocínios tem que ir para esses ex-empresários. Os ex-empresários falaram que investiram 9 milhões e 900 mil reais na estrutura operacional e comercial na carreira dos sertanejos e agora eles querem essa grana de volta. Falaram, inclusive, que o jatinho pode utilizar, mas não é para ir para passeio, para lazer, não. Pode utilizar. Inclusive, querem uma porcentagem dos painéis de LED. Eu vou acompanhar de camarote para ficar vendo o que vai acontecer com essa história, seu Johnny.
1: Eu também.
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0: A Nativa é muito mais alegria de Murilo Rufi. Saudade estranha. Estava com saudade de você, Vanderlei. Quanto tempo, amigo? Como é que você tá aí?
1: Quanto tempo, né? E a gente chega pra falar pra você que é homem, pra você que é mulher, pra você que tem um relacionamento, que quer melhorar, dar um up no relacionamento, na atividade sexual.
0: Bom.
1: Melhorar, recuperar sua melhor performance. Eu sei que tem muitos homens que acabam sofrendo calados, porque é um tema meio difícil, tem um tabu ainda de você reconhecer que você tá sem energia, você tá trabalhando demais, que você chega na hora H, ou você não tem vontade, vai deixando, né? Tem muitos casais aí dormindo na mesma cama, mas não tem carícia, não tem intimidade, um pra lá, outro pra cá, às vezes o assunto é... problema com dívidas, conta, como é que vai pagar isso, aquilo, escola dos meninos, né?
0: Muita coisa.
1: Isso acaba esfriando o relacionamento.
0: Uhum.
1: Diferente do azulzinho da farmácia, o Up for Men é manipulado. É uma fórmula desenvolvida por especialistas para quê? Tirar esse cansaço, baixar o seu cortisol, ansiedade, o estresse, gera um cortisol. Esse hormônio atrapalha para o homem. Por quê? Porque impede a produção da testosterona. É aquele homem que tá sempre cansado, mal começa, vai assistir um filme ali, ele dorme primeiro.
0: Uhum.
1: Ou então a esposa, parceira, a namorada, ela tá lá se arrumando, passando creme, e tá, quando chega o cara já tá dormindo, e aí esfriou, né? Ou então, meu amigo, é você que mal começa, já cruza a linha de chegada.
0: Apressadinho.
1: É, apressadinho, mas não é culpa sua, é porque você não consegue. Você força o pensamento, não, agora não. Você começa a pensar até coisa ruim pra ver se tira o pensamento ali e não resolve. Tem gente que compra preservativo, que fala que é mais grosso, que tira a sensibilidade, que tem anestésico. Nada disso funciona. Imagina você usar essa fórmula, mesmo se você terminar o primeiro tempo, foi rapidinho, abriu o champanhe, estourou o champanhe antes do tempo, não se preocupa. Você continua com vigor para você jogar o segundo tempo. Esse segundo tempo, ele vai ser bem mais demorado. Não tem ansiedade, já tá mais tranquilo. E aí, meu amigo, ai, ai, ai, vai deixar saudade. Você quer experimentar? Nós temos uma condição só para ouvinte nativa.
0: Tá.
1: Você vai ligar agora, de qualquer região que você tiver. Você tá no trânsito? Calma, calma, não vá bater o carro. Você pode digitar agora, ligar, deixa tocar duas vezes, a gente retorna para você.
0: Beleza.
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0: Tchau, Vanderlei.
1: Valeu.
0: Até mais.
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0: coração. A gente perguntou aqui na live, já que você gosta de filme e de cinema, de que filme são os personagens? Mary Jane e Peter Parker.
1: Ah, eu sei.
0: Sabe? Jaqueline sabe?
1: A Mary Jane e o Peter Parker são do filme do Homem-Aranha. Beijo! Aê.
0: Sabe tudo! Jaqueline Fernanda dos Santos, Parque em Anguera, ganha os ingressos!
2: Aê. Ela vai levar os quatro.
0: É, tem quatro ingressos pra ela.
2: Não são dois, só um
0: não,
2: par?
0: Não, são quatro. Ela e mais três.
2: Vixe, mano.
0: Ingressos premium.
1: Nossa, isso é muito chique,
0: isso
1: gente.
0: Isso é muito nativa.
1: É muito nativa.
0: Jaqueline Fernanda, do Parque em Anguera, por favor, querida. Faz camiseta nativa também.
1: Veja um horário, separe um lookinho, junta a turma e divirta-se muito.
0: E o dinheiro da pipoca.
1: É. Sem

0: Dia da Televisão, onde Thiago Rocha trabalha com muito afinco.
1: Olha, muito legal saber que a televisão está fazendo aniversário. A televisão, se não me engano, é de 1950,
0: isso mesmo. Foi quando o amigo Assis
1: Chateaubriand
0: colocou uma torre e falou: vão assistir aí, distribuir uns aparelhos aí.
1: Visionário, viu, seu Jones?
0: É dia de Santa Clara, por isso que é o dia da televisão.
1: Que legal.
0: É dia do advogado.
1: Ah, por isso que eu falei de tanta justiça, de tanto martelinho batendo pro sertanejos.
2: Dia 10. Advogado lá no
0: os processos todos, é por isso, dia do estudante, dia do garçom, do acupunturista.
2: Ah, e um beijo pra todos os garçons, as garçonetes também, beijo pra todo mundo.
0: Hoje é dia do pendura também, sabia?
2: Ah, é?
0: Os estudantes de advocacia da Faculdade de Direito do Largo São Francisco costumavam pegar um dia assim X e chegar lá e beber.
2: Mas só os estudantes?
0: Só.
2: Eu não posso ir lá não,
0: não.
2: Fala só da nativa.
0: E não tem mais isso também.
2: Ah, não.
0: Acabou,
2: tem?
0: Não. O nome disso aí é calotagem.
2: Ah.
1: Você quebra o restaurante.
0: Quebra o restaurante. Eles penduravam lá e pagavam quando Deus
1: pendura,
0: quisesse.
1: Pendura, pendura.
0: Aí é tudo nesse dia. Por isso que tem garçom, estudante e advogado tudo junto, entendeu?
2: Entendi.
0: Tata Werneck.
1: Adoro ela, seu Jones. Tata Werneck fazendo o maior sucesso lá na Rede Globo com o Lady Night, mas também será escritora de novela. A Globo já aprovou a sinopse dela, deve colocar isso pra 2027 no ar.
0: Talentosa, moça.
2: Olha,
1: gosto dela,
2: tá,
1: viu?
2: Brilhando com a mãe Brigitte no, em Quem Ama Cuida,
0: vocês,
2: né?
0: Vocês gostam mais dela como apresentadora ou como atriz?
1: Ah, eu acho que como apresentadora ela é mais bocuda, seu Jonathan.
2: É, eu também acho que é mais ela mesmo, né?
0: Jonathan Faro, tá sumindo o Jonathan Faro,
1: ah,
0: né?
1: Pai? Pergunta pra Daniele Vinitz onde ele tá.
0: Nossa,
1: onde ele
0: senhora, onde ele tá?
1: Pois é, ele na verdade ficou avesso à televisão,
2: é
1: o que aconteceu, largou absolutamente tudo. Ele foi revelado pelo SBT na primeira versão de Chiquititas.
2: Ah, ele é muito bonito.
0: 39 anos.
2: Bonito.
0: Um desperdício.
2: Aparece, moço, não fica sumido,
0: é,
2: não. A gente gosta de ver.
0: Esse moço tão sumido.
2: É.
0: Fernando Teles faz aniversário.
2: Aê! Família Nativa.
1: Parabéns, ô Fernando, parabéns pra você, pro seu patinete, nada de desbloquear, viu, meninão?
0: É, 30 no máximo na ciclovia.
1: É isso.
0: Ciclofaixa, hein? Fernando Teles faz aniversário hoje.
2: Parabéns, parabéns, Fernando Teles. Será que já correu uns 20 quilômetros hoje?
0: É
2: a cara dele,
0: podia,
2: né?
0: Podia correr a idade que ele tem.
2: Não tem tempo
1: aí,
2: pra
1: aí,
2: ele.
1: Aí morre, tem, né, que percorrer do Capão Redondo até lá Itacoaxetuba.
0: Até Itacoaxetuba. Ô, Fernando Teles, parabéns. Quantos anos, Fernando?
2: É, esconderam aqui, mas...
0: Olha!
2: É, né? Já tá lá, né?
0: É garotão, mas já...
2: É,
1: 59
2: né?
1: anos bem vividos e dedicados ao fitness.
2: Nenhuma ruga.
0: Mas é um cara fitness, né, que faz harmonização.
1: Usa Botox.
2: Parabéns, Teles. Eu te conheço desde quando você comia glúten, né? Não corria.
0: Eu antes disso.
2: É mesmo?
0: É a segunda passagem dele por aqui, você sabe, né?
2: Verdade. Longa então, história no rádio, né?
0: Tem.
2: Muita coisa pra contar.
0: Parabéns, Fernando Teles.
2: Saúde, amigo.
0: Télia Salvatierra Ortiz e Santana. Cristiano Mascarenhas da Silva da Pedreira. Marina Barbosa. Ó, Gomes do Butantã.
2: Merien Souza de Oliveira, Guarulhos. Pablo Marques de Oliveira é de Guarulhos também. E a Natália com Y, tá, gente? Araújo é de Goianás.
0: Karina Pereira dos Santos do Jaguaré. Lucas de Araújo Maciel, Guarulhos.

0: Carapicuíba. Um beijo pra você, pra Maria, pra Marta Maria Costa, de Americanópolis, e pra Gabriela Fernanda Macedo, de Itaquera.
1: Parabéns, Mário Gonçalves Santos, também de Itaquera. Letícia Santana Ribeiro tá na Lapa. E a Maria Suzana Santa Cruz Morel, São Miguel Paulista.
0: Jefferson Moraes, olha o nome de artista.

0: Edgar Ananias, Bela Vista, tudo bom, Edgar? Marcos de Moraes, do Jaçanã, José Carlos Lau, da Silva, Osasco.
1: Cauã Xavier de Araújo, né? Itaquera. Eric com Y Moura de Neves, do Jardim 9 de Julho. E Matheus Freire é da Vila Prudente.
0: Danilo Ferreira Porto, Taboão da Serra. Heloísa Hernandes Sanches Cajamar. Não estão em São Paulo.
1: É. Esquece,
0: manda
1: não.
0: Manda aí.
1: Pode?
0: Pode.
1: O povo que não está em São Paulo, mas escuta nativa. Qualquer lugar do mundo agora dá pra escutar, né, Jones?
0: Dá.
1: Adoro. Um beijo, Alisson Romano Justino Pereira, que é de Serrânia, Minas Gerais. E Amanda Vieira do Vale, de Cataguases, Minas Gerais. Alô, Minas Gerais! Alô, povo da internet!
0: Quem te conhece não esquece jamais!
2: Ó, Minas Gerais!
1: Bahia, enfim, de qualquer lugar, né? Até no exterior tem gente ouvindo a nativa.
0: Agora, com internet, já era. Tiago!
1: Legal!
2: Ai, não, seu Jones.
1: Eba!
0: Com muito contragosto. Esperou. Chama a fadinha, por favor.
2: Acho que ela seja tão breve quanto ontem.
0: É isso.
1: Alô!
0: Vamos.
1: Alô!
0: Então tá, não tem fadinha.
2: Obrigada!
0: Não tá escutando? Não tem fadinha.
1: Ah, cheguei! Oi, bom dia! Bom dia, humanos, tudo bom com vocês?
0: Tudo, fica com graça.
1: Queria contar muito. É pra gente brincar um pouquinho.
0: Não.
1: Ai, vocês são muito mal-humorados. Vocês, humanos, são tudo estressados. Vocês vão tudo morrer cedo. Amanhã eu posso trazer meu amigo.
0: Rafael Rangel faz a língua lá.
2: Rafael Rangel, Seu Jones, esse negócio de você ter o controle de meter o dedo no botão e tirar a fadinha do ar, eu acho maravilhoso.
0: 7 anos para Rafael.
2: Aí, Rafael.
0: Plim, plim, plim, plim, plim, plim.
1: Não vou embora.
0: Vai sim.
1: Não vou.
0: Então tchau.
1: Aquele moço falou que eu posso falar 52 palavras.
0: Já falou mais de 100.
1: Rafael Rangel, 7 anos, um beijo da fada mais linda. Ah, blim, blim, blim, blim, vai ganhar um patinete igual o Fernando Teles da família nativa. Patinete elétrico pra você.
0: Não, senhor, ele tem 7 anos.
1: Ai, gente, agora eu vou ter que sair correndo, senão eles não deixam mais
0: tchau,
1: eu falar.
0: Tchau,
2: tchau. Obrigado.
0: Glória. Ganhando Kit Kim. Pães variados, 100 salgados prontinhos pra assar. Ela. Ele.
2: Ele.
0: Ele, Pablo. Pablo, qual é a música?
2: Aí, Pablo. Mas de onde é o Pablo? Qual é o sobrenome dele?
0: Entraram brigando ali. Tô com medo. Pablo Marques de Oliveira é Guarulhos.
2: Alô, Guarulhos.
1: Alô, voltei.
0: Você voltou, querido?
1: Fui levar a menina embora, isso. Tadinha.
0: Aqui é isso mesmo.
1: Bonitinha, tem que explicar pra ela, porque precisa ser rápido.
0: É, tem horário, né, pra tudo.
1: Pablo, parabéns, viu?
0: Você ganha o kit com pães variados, 100 salgados prontinhos pra assar, seu Pablo. Que deliciosos pães e bolos, um sabor especial pra cada momento. Pablo ganhou, você também pode ganhar.
1: Mande um e-mail agora, ó, mandando data do nascimento, seu bairro, seu telefone pra contato para...
2: Para aniversariantes@nativa.com.br, mas coloca o S no final.
1: Isso.
2: aniversariantes@nativa.com.br.
0: Depois a gente posta tudo lá pra todo mundo compartilhar. facebook.com/nativa. É no Face. facebook.com/nativa.
1: Vai lá, curte e compartilha.
0: Terça-feira.
2: Dia 11 de agosto.
0: Dia do Pendura.
1: Dia
0: da televisão.
1: Do
0: advogado. Da televisão.
1: Seu aniversário.

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0: E depois, aconteceu comigo.
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3: Roberto apostou tudo que tinha e o que não tinha para abrir o próprio negócio e dar uma vida melhor para a família. Ele trabalhava 18 horas por dia. Não tem mais fim de semana, vive à base de café, de ansiedade. Sabe como é que é ter o próprio negócio, né? E aí ele começou a falar consigo mesmo. Eu botei na minha cabeça que isso vai dar certo e não tem que me faça parar. Já passei da fase de querer, agora é questão de honra. Eu acordo e durmo pensando nisso. Deixei de lado o descanso, os amigos, o futebol de domingo. Se me perguntarem o que aconteceu no mundo da última semana, eu também não sei. Só sei do meu objetivo. Tem que acontecer. Tem que dar certo. Custe o que custar. Mas a verdade é que o corpo já está cobrando o preço. Ele continua. Minha cabeça não desliga. Minhas costas doem. E o pior de tudo, o silêncio em casa. Minha família está do meu lado, mas faz tempo que eu não estou de verdade com eles. Estou presente de corpo, mas minha mente continua lá, na minha meta, no meu objetivo. Eu vou chegar onde eu quero, eu sei que vou. Só dá aquele medo no peito. Quando eu finalmente vencer e olhar para o lado, quem é que vai estar lá para comemorar comigo? Vai ter alguém?
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0: Peludo, pronto, cantei, também cantei. A Nativa é muito mais a música da semana, valendo quinhentão no final do dia.
1: Ei,
0: hoje.
1: Quinhentão é bom, hein?
0: Oh, isso é muito Nativa.
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1: Beijo.
0: Beijo, até amanhã, Jones.

0: R$ 600 da seguidinha. Então, pra deixar essa terça-feira ainda mais feliz. Quer fofoca, meu bem? Temos com o Thiago Rocha.
1: Oi, Gislaine Martins, bom dia novamente pra você.
0: Bom dia, meu bem.
1: Bom dia pra você que também ouve a Nativa. Aliás, muito obrigado por você deixar a gente entrar na sua casa,
0: isso,
1: no seu trabalho.
0: Dar aquela carona,
1: fazer,
0: né?
1: Fazer companhia. E hoje, você sabe que tem uma pessoa aí, um ator muito famoso, de novelas da Rede Globo de televisão, que deve entrar na Fazenda.
0: Ah, é?
1: Eu descobri o nome dele. Ih. E daqui a pouco eu conto quem é.
0: Oba, quero saber.
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0: Ele foi sondado pela Record. Dizem que já tá tudo certo para que ele entre na próxima edição da Fazenda.
1: Um bom candidato, hein?
0: Pois é, mas depois que começa a pipocar essa história, a assessoria de imprensa do Oscar Magrini se pronunciou. Falou, olha, diante dessas informações que começaram a circular, a assessoria de imprensa diz que é falsa. Mas esse é um procedimento, diz Leine Martins, que é normal dos assessores negarem. Por quê? O participante que confirmar que estará na próxima edição da Fazenda, além de pagar multa, está eliminado.
1: Ai, paga multa?
0: Então, Gislaine Martins, vamos aguardar, porque eu acho que Oscar Magrini dará as caras nessa próxima edição da Fazenda.
1: Então fica de olho pra ver mais nomes que a gente quer saber antecipadamente. A gente adora uma exclusiva, né, Thiago Rocha?
0: É claro, e à tarde eu tô aqui pra fazer mais fofoca com você e com o Anjinho.
1: Então eu te espero, um beijo. Beijo.
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amor, não adianta você achar que as coisas vão sempre a favor da maré. Você pode esperar que sempre o grande amor mesmo vem meio assim, na contramão.

0: dia para você. Bem-vinda à Zona Ativa.
1: Bom dia, Gi. Tudo bom?
0: Tudo bem. E com você?
1: Bem, graças a Deus.
0: Manhã de terça-feira. O que você já fez de bom para você hoje, Márcia?
1: Eu ainda nada, Gi.
0: Tá planejando alguma coisa?
1: Sim, tô.
0: Oba! Isso aí, tira um minutinho pra cuidar de você, né? Pra ficar curtindo essa programação linda da Nativa.
1: Uhum,
0: Teve tempo de anotar, seguidinha?
1: Não consegui, Gigo, não consegui.
0: Que pena. R$400 eu tinha aqui pra te dar, Márcia.
1: É, ia me ajudar bastante.
0: Vá, dinheiro.
1: Se eu conseguisse, eu ia já gastar comigo mesmo.
0: Ah lá, já tinha planos, sim, né, Márcia?
1: Sim. Vou fazer aniversário sexta-feira.
0: Ah!
1: E aí já estava comigo, né?
0: Ó, mas a boa notícia é que hoje ainda é terça. Você tem outras chances aqui de participar. Quem sabe aí, né? Amanhã você tá com tempo, anota, se inscreve e vem participar de novo. Já que é aniversário e eu sei que você adora a seguidinha, tá sempre curtindo a Nativa, vou te dar a camiseta de presente, hein?
1: Muito obrigada, Gi.
0: Camiseta...
1: Adoro você.
0: Ai, que bom. Obrigada, viu, pelo carinho. Camiseta lindona. 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Escolhe lá a frase que mais combina com você. Aproveitar o dia e bom da vida, brindar um novo encontro ou explorar o mundo e viajar sem limites. Tá bom?
1: Tá bom, vou fazer 70 anos agora.
0: Mulher do céu, que delícia. Vai ter festa? Tem festa aí programada?
1: Vai ter.
0: Oba, com ter bolo, salgadinho, tudo isso, Márcia?
1: Tudo isso.
0: Nossa, vai, que delícia.
1: Eu e meu irmão, somos gêmeos, né? Então vamos comemorar.
0: Oba! Ó, manda aqui pra gente também falar do seu aniversário na hora que a gente fala dos aniversariantes, tá?
1: Tá bom, vou mandar aqui.
0: Nesse mesmo WhatsApp aí que você se inscreveu pra participar da seguidinha, a gente faz festa aqui pra você e pro irmão, tá bom?
1: Tá bom, mando sim.
0: Um beijo,
1: muito
0: minha
1: obrigado,
0: querida.
1: Viu?
0: Obrigada a você.
1: Deus, viu?
0: Você também. Muita saúde e muitas felicidades. Ai, gostoso planejar aniversário, hein? Mas não anotou a seguidinha. Não vou poder colaborar com essa grana. Vamos o quê, meu bem? Isso aí, migas. Vamos acumular. Ó, 500 amanhã. E amanhã é quarta-feira, gente. De quarta-feira, a nossa seguidinha vem turbinada com a parceria dos X Supermercados. A gente vai ter a música X, que vale uma cesta de produtos dos X Supermercados. Gente, tava dando uma olhada aqui o que vai nessa cesta. Vai o arroz, vai o feijão e vai mais um montão de itens. Mais de 20 itens nessa cesta que o X Supermercados preparou pra você, ouvinte Nativa. Então você pode acertar a música X, você pode acertar as 10 músicas, ainda leva R$500 amanhã e mais essa sexta. Ai, que delícia, hein? Te espero.

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0: muito mais carinho.
1: Uma mensagem pra você.
0: Não permita que o medo do futuro roube a paz do seu presente. O amanhã está sendo construído pelas escolhas que você faz hoje, sabia? O universo cuida daquilo que ainda não pode ser visto. Então, viva um dia de cada vez. Isso é sabedoria. Fortaleça a sua confiança. Alimente os pensamentos que te aproximam da vida que você deseja viver. A serenidade abre caminhos que a ansiedade jamais conseguirá enxergar. Acredite no que você quer, no que você sonha. Esse é o primeiro passo para a realização. Conte sempre com a nossa torcida.

Criança. Manda recado. 9198-409-6019 é o WhatsApp da Nativa. Pode escrever seu recado, pode gravar sua mensagem de voz, que eu tô aqui de olho, viu? Deixa essas músicas que a gente separou aqui, ó, pra tocar o seu coração nessa terça-feira. Te levar pra um passeio gostoso, pensando nas coisas boas, nas boas lembranças. Deixa o

E saudade, música inspiradora, né? Ivan Lins, Vitoriosa, lá de 1986. Pra gente lembrar mesmo que a vida pode ser maravilhosa. Noveleiros de plantão lembraram, né? Essa música fez parte da novela Rock Santeiro. Nossa, que tem tantos sucessos. Tão bom matar a saudade, né? Tão bom.

agradeço a Deus pelo pai que você é e pelo marido que eu tenho ao meu lado. Você é o meu grande companheiro. É um presente de Deus na minha vida e na nossa família. Te amo muito e sou muito feliz por estarmos juntos nessa caminhada. A Larissa fez essa surpresa para a mamãe Marisa. Mãe, você é meu lar, meu colo e a minha oração mais atendida. Obrigada por existir. Te amo para sempre. Tem recado também da Ivani pro Laurival, casal apaixonado. Por mais que eu tente, as palavras nunca serão suficientes para expressar todo o amor que eu sinto por você. Obrigada por tudo, principalmente por ser esse homem incrível que sempre cuida de mim e me faz feliz todos os dias. Que seja assim para sempre, meu amor.

ano, nem mais uma dúvida. Tava ouvindo essa música, tava pensando na história que você vai conhecer daqui a pouco, não aconteceu comigo, que é da Carolina. O amor realmente não deixa dúvidas, né? Sabe aquela história? Entenda um não, ou a dúvida como um não. Eu acho que cabe na história da Carolina, mas eu preciso da sua ajuda, tá? Com a sua experiência, com tudo que você já viveu, vai conseguir mandar um recado pra ela.

age, porque tudo é aprendizado. 11h40 no canal do YouTube, tem o nosso encontro marcado para nossa live também. O canal é Rede Nativa Oficial, tá? Agora eu vou mandar o recado da Micaela pro Leonardo. Mesmo não podendo estar perto de você agora, eu quero que você saiba que o meu coração é para sempre seu. A distância pode até ser grande, mas isso não muda o amor, o carinho que eu sinto por você. Então espero que você sinta todo esse amor, mesmo de longe. Porque eu te amo muito.

0: lembrança aí, né? Espero que a sua memória esteja boa, viu? Porque, olha, vamos falar do magnésio quelato da Joy. Vanderlei, bom dia, seja bem-vindo, viu?
1: Bom dia, Gi. Bom dia pra você que tá aqui.
0: Já

0: assim, eu já tentei de tudo. Até a infiltração já tentei, não resolveu. Acho que esse negócio é espiritual. Calma, amiga. Respira, amiga. Não pensa na coisa ruim, né?
1: Não, mas as pessoas pensam.
0: Mas não pode.
1: Né?
0: Tem que pensar no lado positivo. Tudo tem uma solução boa pro negócio.
1: É verdade.
0: E aí ela já tá tomando há uma semana. Eu falei, ela me ligou pra falar, Gi do céu. O negócio é bom mesmo.
1: É bom, é bom.
0: Aí eu falei, agora você compra, viu?
1: Tem gente que fala assim, ó, o que que tem nesse magnésio? É magnésio mesmo?
0: É.
1: Tem alguma coisa misturada? Não. É que você usou tanto suplemento comum, não sentiu resultado, porque o corpo não absorve, é insuficiente.
0: Às vezes fica tomando remédio errado, né?
1: Remédio também. Sabe que, ó, quando você toma medicação, a medicação, o remédio, ele é um ser estranho pro nosso corpo.
0: Sim.
1: Ele foi criado em laboratório. Quando chega, o corpo naturalmente ele começa a criar uma resistência. É por isso que tem medicamento que você toma, começa a fazer efeito, ó, remédio pra dor de cabeça. Ah, eu tomava pra enxaqueca.
0: É.
1: De repente fala, nossa, nem o que eu tomava já não funciona.
0: Verdade.
1: Ou você vai aumentando a dose, oferecendo um risco maior pro fígado, ou você muda. Ah, experimenta esse aqui. Agora, uma pessoa que tem dor, ela não dorme direito, ela não tem ânimo. Como é que você vai trabalhar com dor? Sabe?
0: E é um efeito cascata, né, Vanderlei? Você não cura ali o problema, vão aparecendo outros problemas.
1: Vira um círculo vicioso.
0: Isso.
1: Sabe que tem gente que entra em depressão?
0: É.
1: Tem gente que fala, nossa, eu já tentei de tudo. E leva a crer que é alguma coisa espiritual, alguma coisa mandada. Você quer experimentar esse magnésio? Qual que é o segredo? Ele tem um aminoácido. A fórmula dele, a matéria-prima é importada, é a qualidade, é concentrado. Por quê? Porque o laboratório precisa que você use e tenha resultado.
0: Isso.
1: Senão a gente não falava 4 anos desse magnésio.
0: Verdade.
1: Né? As pessoas param de comprar e, já tentei, não funciona. Agora, se você experimentar, você vai continuar usando e vai recomendar para outras pessoas.
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0: pelo
1: bate
0: amor
1: o desespero.
0: Deus.
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0: Obrigada, Vanderlei.

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Hugo e Guilherme, felicidade dela, depois dessa declaração de amor tão linda, hein, Ana Carla, pro Silvério? Gente, o mundo realmente sempre, a vida, né, sempre nos surpreende. Depois de 17 anos, se reencontraram e estão vivendo grande amor. Ana Carla, já tô doida pra saber os detalhes dessa história. Escreve pra gente, aconteceucomigo@nativa.com.br. Manda fotos, conta todos os detalhes, eterniza aí essa história de amor tão linda. Daqui a pouquinho tem a história da Carolina e eu te espero pra gente fazer reflexão também, viu?

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1: Bem-vindos ao nosso Aconteceu Comigo, onde hoje você vai conhecer a história da Carolina. Abriu o coração, tá precisando de ajuda, de ouvir algumas verdades, né? Porque ela tá numa fase da vida de tomar decisões. Todo dia a gente toma decisão, né? Ó, para pensar aí na sua vida. Da hora que você acordou até agora, quantas decisões? Ah, mas quando é coisa do coração... O medo. Medo é um problema, né, gente? Ou ele te empurra, ou ele te trava. E a gente tem que vencer o medo, sempre. O silêncio da insegurança pode impedir alguém de viver um amor por inteiro. Você acredita nisso? A Carolina tem medo de se precipitar tomando uma decisão, tem medo de perder o que já construiu até aqui. E eu acho que mais uma vez, aquelas histórias, sabe? Não tá pensando nela. Vamos ouvir então, com todos os detalhes? Oi, pessoal do YouTube, turma chegando aqui no nosso canal, Rede Nativa Oficial também, para ouvir história e para a gente refletir sobre tudo que a gente vai ouvir agora. Oi, Gi. Minha vida deu muitas voltas nos últimos anos. Tudo começou na noite da minha formatura do ensino médio. Eu estava mega feliz comemorando num clube quando vi o guitarrista da banda que estava tocando. Eu era muito envergonhada, mas a minha amiga era super desinibida. Ela começou a fazer acenos pro palco e apontar para mim. Morri de vergonha, mas não é que deu certo? Ele começou a tocar olhando nos meus olhos. E no final do show fez um sinal me chamando para ir atrás do palco. Eu, muito tímida e morrendo de vergonha, fui. Afinal, ele era muito lindo, todo estiloso. Ah, eu não podia perder a oportunidade da gente se conhecer.
2: Oi, linda. Prazer, Igor.
1: Oi, Igor. Eu sou a Carol. Ai, prazer te conhecer, viu? Nossa, você toca muito bem.
2: É, muito ensaio, gata. Gostou?
1: Sim, gostei muito.
2: É, deu pra ver.
1: Logo depois, nós demos o nosso primeiro beijo no camarim da banda. Depois, trocamos telefones. Achei que o Igor nunca iria me ligar. Afinal, músico viaja muito, conhece tanta gente, né? Mas no dia seguinte, ele me mandou uma mensagem. E em pouco tempo, nós já estávamos namorando. Só que eu escondia tudo da minha mãe. Eu trabalhava numa loja e a minha mãe era extremamente rígida com os meus horários. Eu sou filha única. E ela sempre teve medo de eu me envolver ainda muito nova com alguém e mudar a minha vida por causa de homem. Então eu preferi esconder para poder viver essa história com Igor. Mas as brigas em casa eram constantes, porque eu saía escondida para ver meu namorado quando ele podia, claro. Então a minha mãe começou a desconfiar que eu estava com alguém. Até que um dia a bomba estourou.
3: Ai, amor, eu não sei mais o que fazer.
2: O que aconteceu, Carol?
3: Minha mãe descobriu tudo, não sei como. A gente teve uma briga horrível e ela tá me proibindo de sair de casa. Eu acho que a Vera, dona da loja, contou que te viu lá outro dia. Elas são amigas, né? Eu não te falei, Igor. Agora esquece. A gente não vai mais se ver. Você ainda viaja com a banda. Vai ficar tudo muito difícil.
2: Ah, não chora. Olha como são as coisas. Eu nem vou mais viajar.
3: Por quê? O que aconteceu?
2: O buffet que eu ia ter, a formatura, faliu. E eu nem sei mais quando vai rolar esse show. Então, Carolzinha, por que você não pega suas roupas e vem morar aqui comigo? Meu pai vive na casa da namorada dele. Sabe, aqui a gente vai ter paz e eu vou te fazer a mulher mais feliz do mundo.
3: Jura?
1: Tínhamos menos de um ano de namoro. E eu fiz exatamente o que a minha mãe temia. Saí da loja, mudei toda a minha vida para morar com Igor e ser sustentada pelo homem que eu achava que era perfeito para mim. A única coisa que sempre me deixou com a pulga atrás da orelha era o tipo de trabalho dele. Eu tinha ciúme e muito receio de alguma outra mulher chegar nele, como eu cheguei. Desde o começo, a gente sempre conversava sobre isso. Mas ele me passava tanta segurança que eu decidi desencanar e confiar. Afinal, essa é a base de todo relacionamento. Bom, tudo indo às mil maravilhas. Eu com a certeza de que tinha feito a melhor escolha. E com menos de 2 meses morando juntos, eu engravidei. Ficamos surpresos, mas felizes. Até a minha mãe ficou. O coração dela amoleceu quando soube do bebê. E nós duas nos perdoamos. Só que assim que eu completei 3 meses de gestação, a máscara do Igor caiu. Ele começou a sumir, desligar o celular e me deixar sozinha em casa sempre. E eu não tô falando só das noites em que ele saía pra tocar, não. É, porque ainda tinha essa questão. Mas isso eu já sabia que ia acontecer mesmo, era o trabalho dele. Eu tô falando das outras noites. Segunda, terça, quarta, quinta. O Igor não parava mais em casa. E eu, apesar de muito decepcionada e destruída por dentro, não dava o braço a torcer.
4: Tá tudo bem, Carol? Tô te achando tão tristinha.
3: Ah, mãe, eu tô só enjoando muito esses dias. Mas a médica falou que é anormal.
4: E o pai dessa criança? Tá te ajudando, filha? Você sabe, né, que aqui continua sendo a sua casa. Sua cama tá sempre arrumada. E a mamãe tá aqui.
3: Eu sei, mãe. Obrigada, viu? Fica tranquila, tá tudo bem. Eu queria cair no choro e ficar ali com a minha mãe. Mas eu queria também provar para mim e para todos que eu tinha tomado a decisão certa quando saí de casa para morar com o Igor. Então eu me mantive firme e voltei para casa dele. À noite conversamos muito. E ele prometeu que não iria mais me deixar tão sozinha. E eu acreditei, claro. Era tudo o que eu queria ouvir da boca dele. Mas não foi bem isso que aconteceu nos meses seguintes. Eu passei 6 meses praticamente trancada no quarto chorando, sentindo vergonha de até olhar para o pai dele. Mas ainda tinha a esperança dele mudar o comportamento quando a nossa filhinha nascesse. Puro engano meu. Quando ele não saía para tocar, ele saía para comemorar com os amigos e me deixava sozinha com uma recém-nascida. O ápice foi quando o Igor sumiu por 2 dias. Sim, 2 dias. Aí eu não aguentei, arrumei as minhas malas e fui embora para minha mãe. No domingo de manhã, o pai dele me ligou desesperado, dizendo que o Igor estava desacordado numa calçada. Fui até lá por pena. Ajudei a cuidar dele, mas não fiquei. Aí ele me ligou chorando.
2: Meu amor, me perdoa. Eu fui um idiota. Eu acho que eu tava fugindo por medo de responsabilidade.
3: Fugindo da responsabilidade? Você tem quase 30 anos, Igor. Acorda. Agora você é pai.
2: Eu sei, Carol. Eu fiz tudo errado. Pra piorar, eu nem tô mais na banda. Sabe, briguei lá, deu ruim.
3: Ah, pelo amor de Deus.
2: Me perdoa. Volta pra cá, vai. Vamos criar nossa pequena juntos. Eu prometo que se você me der mais uma chance, tudo vai ser diferente, Carol.
3: Eu pensei muito em dar mais uma chance. Por amor e também pela minha filha. E foi justamente pela minha filha que eu não dei. Eu não acreditei que o Igor iria mudar. Até porque, depois que a gente se separou, eu fiquei sabendo que ele já era assim antes mesmo da gente se conhecer. E que ele só aguentou por um tempo uma rotina caseira. Então coloquei um ponto final definitivo. Segui minha vida com o apoio da minha mãe. Mudei de emprego, fui trabalhar numa imobiliária do lado de casa. E lá eu conheci o Renato. Depois de uns 3 meses, nós começamos a sair. Sem ninguém saber lá no serviço. E eu fiz questão de deixar claro para ele que eu não queria nada sério. Só queria esquecer meus traumas e curtir um pouco. Só que o Renato era o oposto do Igor. Atencioso, gentil e, apesar de mais novo, bem mais maduro que meu ex. Ele me tratava como uma rainha. Uma semana depois de ficarmos pela primeira vez, me deu um estalo. Meu Deus, eu nunca perguntei pro Renato se ele é solteiro. Eu acho que ele deve ser, mas melhor perguntar. Mais tarde, a gente se encontrou fora da imobiliária e, por desencargo de consciência, eu logo perguntei. Renato, a gente ficou, tá aqui se vendo, mas eu não te perguntei. Você não tem namorada, né?
5: Então, eu até tenho, sim.
3: Poxa, Renato.
5: Mas o nosso relacionamento não tem mais jeito. A gente, sabe, tá só empurrando com a barriga. Eu tô pra terminar de vez.
3: Olha, se eu soubesse disso antes, eu jamais teria me envolvido com você. Eu não quero mais confusão na minha vida.
5: Fica tranquila, Carol. Hoje mesmo eu resolvo, pode deixar. Eu vou terminar com ela e ainda vou te provar que acabou.
3: Nossa, eu me senti uma tonta. Como eu pude ser tão ingênua de achar que um homem só beija outra se tiver solteiro? A minha carência me fez acreditar no que eu queria acreditar. Assim como eu acreditei que o pai da minha filha era o homem certo pra mim. Só que eu me enganei de novo. O Renato cumpriu o que prometeu. Ele terminou com a namorada, me mostrou todas as mensagens deles. Com o tempo, aquele jeito carinhoso dele me convenceu. Eu me apaixonei perdidamente. Já faz 5 meses que estamos nessa. Ele ainda não me pediu em namoro, mas age como se fosse meu namorado. Dá satisfação, me mima e se dá super bem com a minha filha. O problema, gente, é que nesses 5 meses ele chegou a ter uma recaída. Voltou com a ex por 2 semanas. Depois terminou de novo e voltou correndo pra mim. A gente se vê sempre. Ele é maravilhoso comigo. Mas nunca oficializamos nada. E eu tô tão insegura em relação aos sentimentos dele. Eu não sei se ele ainda sente algo pela ex. Não sei se tem medo de assumir uma mulher com uma filha. Ou se só tá me enrolando mesmo. Eu sou apaixonada por ele. Mas tenho medo de me declarar, tentar um compromisso, um rótulo e acabar perdendo o Renato para sempre. Eu tenho a impressão que ele vai recuar, não vai querer essa responsabilidade. E eu vou acabar perdendo o que construímos juntos. E olha que eu nem tô falando da responsabilidade com a minha filha. Porque por incrível que pareça, o pai dela assumiu isso. Ele paga pensão, fica com ela a cada 15 dias e é um super pai, graças a Deus. Mas eu tenho muito receio de que aquela conversa que eu tive com o Renato lá no começo do nosso relacionamento, de não querer nada sério e tal, tenha moldado o tipo de relação que nós estamos tendo. Ainda não tive coragem de ter outra conversa séria com ele. Não quero ser ansiosa e atropelar as coisas, mas me sinto num labirinto. Você que ouviu a minha história, enxerga um outro caminho? Me ajuda, Nativa.
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Cristiano Araújo, caso indefinido. Situação indefinida aqui também na história da Carol, né, gente? Carol, tá tudo bem a gente mudar de ideia às vezes, viu? Mudar de opinião, tá tudo certo. Você ouviu atentamente essa história? Você estaria nessa dúvida que a Carol está? O que você faria? É isso que ela quer saber. Alguém aí viu um outro caminho? O medo dela, né, de conversar com o Renato e falar, agora eu quero um compromisso sério. Tá vendo como o medo trava, gente? Não pode deixar o medo ser maior do que a nossa felicidade nunca. 9198-409-6019, o WhatsApp da Nativa pra você mandar o seu áudio, o seu conselho aqui pra Carol. Pode vir pra live também aqui do YouTube, Rede Nativa Oficial, pra gente conversar.

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0: Tem a ver, né, com a história da Carol.
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0: Por que será que a Carol tá com medo de ter essa conversa com o Renato? Uma nova oportunidade, uma nova pessoa que apareceu na vida dela. Depois do relacionamento conturbado com o Igor, o cara da banda. Aí tem gente que já se identificou nessa parte da história, que já namorou DJ, né? Aí escreveram aqui na live, é difícil mesmo a Eliette. Falou até que vai mandar a história dela, vou ficar esperando, viu? Marluce tá aqui na nossa live achando melhor a Carol ficar sozinha, dar um tempo, cuidar da filha dela, se amar, se cuidar. Talvez lá na frente apareça alguém especial. Eu tô aqui conversando com o pessoal porque o Renato teve a recaída com a ex lá, que é um ponto negativo, né, gente? Então não sabe o que quer? Mas ele seria ou não um bom parceiro pra Carol? Carol tá com medo de perder o que ela construiu com ele até aqui. Mas assim, não assumi ela, né? Teve essa recaída. Tá indeciso?
3: Eu tô me vendo na sua história, viu? E eu vou te dar uma dica de todo o meu coração.
0: Diga, Mônica.
3: A resposta você já tem aí dentro do seu coração. E segue essa resposta que tá aí dentro, viu? Porque se você continuar neste relacionamento, você vai acabar se frustrando e se magoando ainda mais.
0: Olha,
4: eu acho assim que o que é combinado não fica caro. O que é conversado fica acordado, né? Uhum. Então, eu acho que ela tem que exigir dele uma posição, até porque as pessoas precisam ter responsabilidade sobre um relacionamento, sobre o que está despertando no outro, né? Se ele não está afim de assumir um relacionamento com ela, então ele tem que abrir o jogo. Então, acho que uma boa conversa desse relacionamento vai resolver.

0: a gente muda de ideia, né? E você mudou de ideia, que é um relacionamento sério. Se eu fosse você, eu falaria pra ele. Se ele foi embora, é porque ele só tá te usando.
1: Se quer saber de mim, pergunte para mim.
2: Nada disso.

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1: Hoje ouvimos aqui a história da Carol com a dúvida no coração. E muita gente já passou por isso. Obrigada a todo mundo que tá aqui, né? Mandando um recado pra ela, compartilhando as experiências, que isso faz toda a diferença. Quantas vezes, né, a gente ouve a pessoa que escreve, olha, eu ouvi a minha história, eu ouvi os recados e eu não enxergava tudo isso que falaram. Então, é aquela corrente de amizade pra fazer você pensar, pra fazer você avaliar bem, né, o que você vai escolher pra sua vida. Muitas vezes você não tem uma pessoa aí do lado pra abrir o coração sem julgamento. Porque se parar pra ouvir a história e não se colocar no seu lugar com o sentimento que você tem aí, Carol, todo mundo vai falar, ah, minha filha, deixa esses dois aí, né? Segue em frente, mas você tem um sentimento pelo Renato. E você tá se punindo aí com esse medo de conversar com ele e falar, olha, agora eu quero um relacionamento sério. No começo eu não queria, mas agora eu quero. Vamos junto, né? Construir a nossa história. Você tá com medo dele fugir, mas isso é porque você tá aí com ele. Você já sente, então, que ele não tem essa certeza do amor, do relacionamento. O Roberto tá aqui na nossa live, escreveu assim, olha, eu acredito que todo relacionamento, antes de tudo, quando a gente entra num relacionamento, tem que acreditar que vai dar certo. Ele pensa que amar é isso, né? E a gente precisa ter certeza daquilo que a gente quer. Você tem essa certeza aí já, Carol?
2: É melhor ela deixar o medo de lado e enfrentar. Colocar ele contra a parede e conversar em pratos limpos. Porque tá na cara que se ele tem a recaída pela outra, é porque não vê ela como oficial, né? Então já decide logo enquanto tá no começo e pergunte pra ele o que ele quer da vida. E aí, se disser que não, parta pra outro. Procure sua felicidade.
1: É isso, né? Não pode ficar nessa enrolação dele não assumir o relacionamento com você. E se você colocar ele na parede e ele disser, ah, não, mas lembra que lá no começo você não queria nada sério? Isso diz muito sobre o caráter dele. É uma pessoa assim que você quer pra dividir a vida?

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2: Olá, Rio Negro e Solimões. 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
0: Tá valendo o sorteio de R$500. 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
2: Simão.

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0: Mais recados aqui pra Carol, a dona da história de hoje, que pediu um socorro aqui porque tá numa dúvida danada sobre o medo, né? De conversar com o Renato e falar, nós vamos ter algo sério ou não? Porque até agora tá enrolando, ele teve recaída com a ex, ela aceitou de volta, mas percebe que ele não fez mais nenhum movimento de assumir o relacionamento com ela. E ela tá com medo de falar. Olha, eu tava aqui conversando na nossa live, falando pras pessoas, quando a gente tem medo de falar com a pessoa que a gente ama, o namorado, marido, já é estranho, né? Porque com essas pessoas que a gente tem intimidade, a gente tem que falar de tudo. Não pode ter esse medo. Muita gente falando pra ela ficar sozinha, dar um tempo pra ela, cuidar da filha dela e achar alguém que esteja realmente disposto a assumir um relacionamento. E tem gente falando que a gente sente no coração quando essa pessoa chega. A Elizabeth disse, quem disse que precisa, pra ser feliz, precisa ter outro, né? Vai cuidar da sua filha, vai viver vocês duas. Carol, eu poderia te dizer, esquece o Renato. Ele não quer nada sério com você. Mas me colocando aqui no seu lugar, você tem um sentimento por ele. O sentimento não deixa desistir de um dia para o outro. A Mayara contando que já passou por isso e a única certeza que ela teve, ela criou coragem e terminou o relacionamento. Ela falou, a gente percebe quando a pessoa quer algo sério com a gente. Hoje em dia ela está com uma pessoa há 9 anos, tem uma filhinha pequena e está muito feliz.
2: Você sim, é uma mulher de atitude, não tenha essa dúvida, Carol. Você tomou a decisão certa, não voltando atrás com o pai da sua filha. Isso. Agora você tem uma pessoa do seu lado que está mostrando que quer algo sério com você. Ele só está esperando o seu tempo. Vai, conversa, decide e seja feliz, Carol. Todos nós nascemos para ser feliz, se permita.
0: Não tenha medo, né, de falar dos sentimentos.
3: Tá certo que no começo você falou que não queria um relacionamento sério. Tudo bem. Aí ele vai ter uma recaída com a ex. Traição já é difícil. Imagine com o ex, eu acho que deve ser pior ainda. Porque se teve recaída com o ex, é porque é sinal, ao meu ver, que ainda tem sentimento. Então, joga limpo com ele. Joga limpo. Se tem chance de ter outra recaída, seria o que ele sente por você, pela ex. Eu acho que vai ser melhor.
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um novo rumo, é um sinal. Se eu fosse ela, eu, tipo, eu avançava, mas também sentava e conversava com o rapaz. Senta, seja objetiva, sente com ele, olha olho a olho. Se o que você tá sentindo é o que você acha que vai pra frente, então vai com tudo.

0: 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Com ou sem mim? A vida segue, viu, Carol? A vida segue e a gente encontra novas pessoas. Só que eu acho que pra finalizar essa história, você tem que ouvir o conselho que o pessoal tá falando aqui mesmo. De ter coragem de conversar com o Renato sobre a sua mudança de opinião. Porque talvez ele tenha engatado realmente aí esse relacionamento com você, porque você tenha falado, olha, eu não quero nada sério. Ah, então essa é pra eu me divertir. Talvez ele pense assim, viu? E agora não, você não quer diversão. Você quer um relacionamento sério, alguém que cuide de você, da sua filha, que te assuma de verdade. E tá tudo certo você falar isso pra ele. Não vejo nada de errado. O errado aí é o medo que tá te segurando de fazer isso. Gente, é engraçado porque aqui na nossa live o assunto foi um pouco por conta da profissão do primeiro marido, né? Da Carol aqui, que era músico, que ela acabou se envolvendo, se encontraram pela primeira vez, ele tava fazendo um show e aí veio uma lista aqui de profissões. Cuidado! Tem radialista aqui no meio também, viu? Claro que a gente não vai generalizar, né? Porque isso é do caráter e do comportamento de cada um. Mas a gente tá se divertindo um pouco aqui na nossa live e mandando os recados aqui pra Carol, a dona da história de hoje. Pra ela pensar nela. Todo mundo achando que ela já tem essa certeza no coração. Oi, Marli.
1: Olha, na minha opinião, esse rapaz só tá te enrolando. Porque se ele quisesse mesmo ficar com você, ele já teria te assumido. Ele teria largado a ex dele de vez. A partir do momento que ele teve essa recaída, é sinal à amiga que ele não tem certeza que ele quer ficar com você. Cai fora desse relacionamento.
2: Errou. Olha, no começo ela falou que não queria nada sério com ele. Então, já que ela mudou de ideia, então ela tem que conversar com ele. Porque ele voltou com a outra, deu uma recaída, mas ele não tá errado. Foi ela que falou que não queria nada sério e ela tá dando brecha pra isso. Então é melhor ela conversar, porque ele tá levando as coisas assim, como ela quer.

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9: Oi, Jaime, boa tarde. Como é que tá o caminho, hein?
10: Oi, Gi, boa tarde. Falo agora do Corredor Norte-Sul, que tem dificuldades na direção de Santana, do viaduto República Árabe Síria até a aproximação com a Senador Queiroz. Quem vai na direção de Interlagos...

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1: Mais recados aqui pra Carol, a dona da história de hoje, vivendo uma indecisão. Ah, o coração, né? O amor é um precipício de emoções. Às vezes você se joga e vive o melhor, outras vezes se decepciona, né, Bibi? Aqui na nossa live. É verdade. A Tamires disse, escreveu aqui que o homem sempre sabe o que ele quer desde o primeiro encontro. Se ele não te assumiu, o Renato não te assumiu ainda, é porque ele não quer nada sério com você. E pode ser pelo que você falou lá no começo do relacionamento, viu, Carol? Que não queria nada sério. Então é importante sentar, ter essa conversa pra resolver. Vamos ouvir o Bernardo?
2: Na minha opinião, ela tem que largar desse aí também. Não existe essa de recaída, não. Ah, tive uma recaída e fiquei com a minha ex, é minha ex, e eu quero você. Não existe isso, não. Sai fora desse cara aí também, que é caso perdido.
1: Entenda a confusão como um não, né?
3: Olha, minha amiga, eu digo com todo o carinho do mundo, mas eu acho que você deveria reconhecer o seu próprio valor, sabe? E parar de ficar aceitando migalha de quem ainda tem um pé no passado. Ah, mas ele me trata bem a minha filha, amiga. Isso é o mínimo que ele tem que fazer. É o mínimo que qualquer homem tem que fazer pelas mulheres. É ter respeito, é respeitar. Então eu acho que 5 meses é o tempo suficiente pra alguém saber o que quer. Uhum. Até porque se ele tem que curar algo do passado, que ele cure sozinho, sabe? Não deixe você nessa gangorra, porque você merece alguém que te escolha com convicção.
4: E aí, meu irmão?
5: Vai ficar olhando, vai levar essa joia pra sua casa.

Se ele não resolve o que ele quer da vida dele, você precisa resolver o que você quer para sua e não deixar o seu futuro nas mãos de alguém que não sabe o que quer. A gente não tem que ter medo de demonstrar os nossos sentimentos. A gente não tem que ter medo de falar pro outro aquilo que a gente sente, porque se a gente não falar, o outro não vai saber. Ele não tem bola de cristal. Por isso que uma boa conversa resolve tudo. Então eu acho que você deveria sentar com ele, conversar com ele, falar sobre os seus sentimentos e se ele for o cara ideal para você, vocês vão ficar juntos.

0: Alternativa é tudo e muito mais. Victor e Léo, amigo apaixonado. Carol se inspira nessa música ainda hoje. Procura o Renato, fala dos seus sentimentos, fala o que você quer pra sua vida. Adorei a Celi, o que ela falou agora. A gente não pode terceirizar as decisões da nossa vida, né? A vida é sua, você sabe o que você quer. Então conversa, não tenha medo não, viu? É melhor também um não que liberta do que a incerteza que te prende e que te deixa infeliz. Boa sorte, tá? Lembre sempre de se colocar em primeiro lugar, os seus sentimentos e tudo que você realmente quer. A pessoa que você quer, do jeito que você quer, né? Pra construir a sua vida ao lado da sua filha. Estamos aqui na torcida.
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0: Hora de informação aqui na sua Nativa. A Copa do Brasil já tem os confrontos das quartas de final definidos. Os jogos de ida acontecem nos dias 26 e 27 de agosto. Entre os duelos terão clássicos, né? Como Palmeiras e Santos, além de Internacional e Grêmio. O Vale Recarga do programa Gás do Povo começou a ser liberado. As famílias participantes poderão retirar o gás em revendas credenciadas, desde que atendam aos critérios do programa e estejam com o cadastro único atualizado. Isso é muito importante, viu? O Ministério da Previdência Social ampliou a lista de doenças e condições que dão direito ao auxílio por incapacidade temporária. Agora, mulheres em gestação de risco podem ter direito ao benefício. 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
4: 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No trabalho, na vida pessoal também. Eu, por exemplo, Gislaine, recebo toda semana notificações contabilizando o tempo que passei em alguns aplicativos, como redes sociais. Mas, na maioria das vezes, eu tô na rede social trabalhando, né? E é por isso que eu nem consigo imaginar hoje a vida... Acho que ninguém consegue imaginar mais a vida sem o celular.
0: Sim.
4: 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Tem uma pesquisa interessante aqui da Mobile Time, em parceria com a empresa Opinion Box, 7% dos brasileiros trocam de celular todos os anos e 27% fazem isso a cada 2 anos de exame.
0: 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Mas, Ale, eu acho que uma galera que tá ouvindo a gente agora também depende do celular no dia a dia. 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Especialmente quando isso não estava previsto.

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0: um segundo vale muito. Valendo hoje R$200, a música é fácil sim. Presta atenção.
1: Você já ouviu? Eu não vi, viu, gente? Eu fico sabendo da música na hora com vocês.
0: Já, ontem a gente tocou o trechinho. É muito fácil, uma música linda, maravilhosa,
1: não
0: que
1: lembro.
0: Você canta junto.
1: Não lembro nem o que eu comi.
0: Vem se divertir, vem se arriscar. Faz a inscrição aí, 9198-406-9646. Duzentão, meu bem.
1: Bora, bora, bora. E daqui a pouquinho tem dica da geladeira da Nativa também.
0: Vamos colocar mais uma coisita lá.
1: Já, já tem fofoca com ele, o melhor fofoqueiro do Brasil, Thiago Rocha. Tudo isso e muito mais, né, Gi?
0: É isso. Tentando

0: por conveniência.
1: Realidade de muitas mulheres.
0: Verdade.
1: Né?
0: Vamos ganhar nada, né? Vamos falar o que a gente vai colocar hoje na geladeira da Nativa?
1: E vamos colocar na geladeira.
0: Vocês estão preparados e preparadas?
2: Sim! Festival da Geladeira Nativa!
0: Na geladeira da Nativa tem?
3: Tem, da boa, da gostosa, da suculenta. Carne.
1: Cara, eu comprei hoje no mercado, meu
0: Nossa,
1: Deus.
0: Cada passada no açougue.
1: Meio quilo ficou, foi 30 conto.
0: Mas é proteína, não pode faltar na dieta, combinado?
1: Combinado.
0: Bota essa carne aí, anota, segundo item da semana, vamos até quinta-feira e na sexta vai sair a sexta geladeira do nosso festival.
1: Opa,
0: feliz, hein?
1: Que legal.
0: Muita gente feliz com esse presentão.
1: Então, boa sorte pra você.
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2: Bora, Jaime, como é que tá o trânsito agora, hein?
3: Oi, Gi, trago informações agora da Marginal do Rio Pinheiros, que tem ocorrência na direção de Interlagos, na altura da Avenida Alexandre Mackenzie. Isso já provoca lentidão a partir do Cebolão, do acesso pela Castelo Branco, mas passou desse ponto, o caminho para quem segue para a Zona Sul é tranquilo. 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

0: muito mais sofrência, hein? Juan e Leandro com Danilo e Davi, fofoca do ano. Vai fazendo a inscrição pra brincar com a gente já já, num segundo vale muito, que nós temos R$200 pra te dar em um segundo.
1: Qual a música mesmo?
0: É aquela lá.
1: Não lembro.
0: Qualquer dia eu respondo pra você. Aí pronto. Thiago Rocha, fofoca do ano. Qual a fofoca dessa tarde, hein?
2: Boa tarde, Gi. Boa tarde pra você. Boa tarde pro Anjo Gabriel.
0: Boa
2: Olha,
0: tarde.
2: Vamos falar de um jornalista muito famoso, de uma emissora concorrente à Rede Globo. Que, olha, pode receber aí uma proposta, mudar de vida, inclusive mudar de emissora, mas eu conto quem é esse jornalista apresentador já já.
1: Ah, mas será que ele vai? Eu sei quem é.
0: Tô curiosa. Quem é? Me conta aqui.
1: A filha dele.
0: Olá,

0: Festival da Geladeira, Nativa. A quarta já foi sorteada. Ouve aí.
1: Boa tarde, Sueli. Preparada pra ganhar essa geladeira?
2: Preparadíssima.
3: É isso aí. Então vai. Na segunda-feira teve o que na geladeira da Nativa?
2: Colocamos margarina.
1: Margarina, ok.
3: Na terça?
2: Um requeijão.
3: Gostoso, hein?
1: Requeijão, ok.
3: Na quarta-feira?
2: É geleia.
3: Quinta-feira colocamos o que, hein, Sueli?
2: Iogurte maravilhoso, eu amo de paixão.
1: Acredito, tá ok também.
3: Ganhou!
1: Ganhou a geladeira da Nativa, Sueli!
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0: ganhando com Viva Sorte, né, não?
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4: Jaime tá de volta com mais.
5: Oi, Gi. Radial Leste já é caminho difícil para quem segue na direção do bairro a partir da saída do viaduto do Glicério até a passagem pela rua Mirante Brasil. As obras que tem por ali também impactam o caminho de quem vai pro centro a partir do viaduto Bresser. É aniversário da 1,99. Esponja Multiuso Brilhex com 4 unidades por R$2,49. Caixa de bombom Amor Carioca Duo 200 gramas por R$11,99. 1,99 é barato.
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0: Rocha, vem, conta pra nós.
1: Pode, Gislaine Martins, pode, se ele aceitar, né? O que acontece? É. A Rede Globo de televisão tá de olho no Roberto Cabrini. Ah. Cabrini já trabalhou na Globo, já trabalhou no SBT, atualmente está na Record. E o que que a Globo fez? Uma pesquisa e perguntou assim, olha, qual é o jornalista que tem credibilidade? As pessoas votaram no Roberto Cabrini. A ideia agora é tentar tirar o Cabrini da Record, levar pra Globo, inclusive pra ele ter um programa no Globo News e também ser repórter especial do Fantástico. A pergunta que não quer calar, Gislaine
0: Martins. Diga, diga.
1: Se você fosse diretora da Globo, você contrataria ou não contrataria o Cabrini?
0: Sem dúvida alguma.
2: Eu contrataria pra apresentar o Fantástico.
0: E se fosse pra apresentar o Você Decide? Você era decide. Bom também, hein?
2: Tá bom com o Hulk? Não, né?
0: É, esquisito, né?
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0: 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Cheiro de culpado com Júnior e César.
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0: Olá, boa tarde, tudo bem, Gisone?
1: Tudo, e você?
0: Tudo bem. Oi, Anjinho Gabriel.
2: Oi, boa Thay. Tarde. Boa tarde, preparada para ganhar 200 reais?
0: Tô sim, vamos lá.
1: Tá animada e tá precisando de duzentão, Tainara?
0: Com certeza, não é todo dia que a gente tem essa sorte, né?
1: É isso, amiga. Então vou soltar o trechinho da música aqui, tá bom?
0: Tá, ok.
1: Boa sorte.
3: Ai, que coisa linda.
2: Já sabe, Thay, eu toca de novo.
0: Eu já sei.
2: Quem é?
1: Então vai, arrasa.
0: É do Matheus e Cauã. Que sorte a nossa.
2: Que sorte a sua, né?
1: Que sorte, né? A nossa. O ouvido dela é bom. Ela é sábia. Ela é muito mais nativa.
2: Ganhou, Tainara, 200. Parabéns!
0: Muito obrigada, Nativa!
1: Matheus e Cauã dando aquela sorte pra você, Tainara!
2: Sorte a nossa!
1: Duzentão na sua mão! Que sorte a sua, tá vendo?
0: Muito obrigada!
1: Faça bom uso desse dinheiro, tá?
0: Pode deixar! Grande abraço!
1: Um beijo, lindona!
2: Beijo!
1: Toda feliz, toda... bem assim, né? Na certeza!
2: Toda trabalhada na sorte!
1: É isso! Amanhã tem mais!
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4: Nativa, boa tarde pra você, 2:06 agora, como tá essa terça-feira? 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

0: turma inteirinha ligadinha aqui na nossa ativa. Boa tarde pra você. 12:07 em São Paulo. Tempo fechadinho. Mas aqui, ó, sempre aberto pra ganhar mais, né?
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0: Tempo tá sempre bom pra ganhar prêmio aqui, não tem tempo fechado não. E hoje que você vai ganhar hoje no Responde ou Paga? Deixa eu ver. Ontem foi um. Foi um liquidificador, não foi? Liquidificador. 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Hora mais começa agora, nessa hora você vai ouvir aqui, ó.
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Música sertaneja, Jorge Mateus, Mistérios. 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

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Uau, hein? Vai ficar gatão. Felipe Rodrigo, ignora.

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0: 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Marcos Bellucci, na edição Ferinha, como um beijo.
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0: Francesca, boa tarde pra você, Francesca.
2: Boa tarde, Anzinho.
0: Ô, Francesca, você tá no Itaim Paulista?
2: Isso mesmo, tô trabalhando.
0: Tá trabalhando na Zona Leste, né?
2: Isso.
0: Tá tudo bem no trabalho ou não?
2: Graças a Deus. tá corrido, mas a gente, na companhia da Nativa, a gente consegue.
0: Vai que vai, né, Francesca?
2: Ó, é isso aí.
0: O dia de patrão você vai ganhar e vai dar pra quem?
2: Pro maridão.
0: Qual o nome do marido?
2: Éder.
0: Éder, muito bem. O Éder vai ficar mais belo, então, com a ajuda aqui da Nativa e do Espaço Gaia. Ó, lavagem, vai ter corte de cabelo, vai ter unha feita, barba, hidratação. Vai chegar aquele gatão em casa aí pra você, viu, Francesca?
2: Aí sim, hein?
0: Aí sim. Posso gerar a pergunta aqui?
2: Pode sim.
0: Então, atenção. A pergunta pra você hoje, Francesca, valendo dia de patrão aí pro seu marido. Em qual estado brasileiro são mais utilizadas as expressões uai e trem? Vou repetir. Em qual estado brasileiro são mais utilizadas as expressões uai e trem? Responde ou paga?
2: Eu respondo.
0: Qual que é a resposta?
2: É Minas Gerais?
0: Minas Gerais? Será?
2: Isso.
0: Será? Será?
2: Aê!
0: É mineira, uai.
2: Se treta. Ai, obrigada, Anjinho. Tô feliz demais.
0: Ô, Francesca.
2: Oi.
0: Ganhou os trem tudo aqui da Nativa, uai.
2: Aí sim, uai. Tô feliz demais.
0: Muito. É, deu o nome do marido, né, Francesca?
2: Isso.
0: Ah, é bom demais, né, menina? Ganhou aqui o presente.
2: É isso aí.
0: Ave Maria, vamos tomar um cafezinho e comer um queijo agora, né?
2: Um pãozinho de queijo,
0: isso aí, Francesca. Mua. Beijo de anjo pra você, parabéns.
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3: Vocês precisam admitir alguma coisa.

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3: 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Nativa, boa tarde pra você. Gente, 3:02. Tá na hora de saber. Ô, Fabinho, onde você tá?
4: Fala, Anjinho, muito boa tarde. O Fábio Osório chegou. 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
3: Valeu, Fabinho, até amanhã!
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0: Oi pra turma inteirinha, ligadinha aqui na nossa Nativa. Boa tarde pra você. Boa tarde pra ela também.
1: Oi, seus lindos. Cheguei.
0: E você, Daizinha?
1: Tudo maravilhosamente bem. E com você, Anjinho?
0: Tudo em riba. Tudo em riba, viu?
1: Tá de red hoje.
0: Tô de red.
1: Uhum.
0: Tô de jaqueta vermelha e branca.
1: Arrasou, viu? Super combinou com você, com seu tom de pele.
0: Olha, que gostoso. Ela entende tudo de moda. Pra você que quer saber mais sobre dicas de moda, é só seguir a Daizinha no Instagram também. Ela sempre tá com looks espetaculares, né, Dai?
1: É, tô precisando demais. Se quiser mandar...
0: Manda, se quiser. Se tem uma boutique em uma loja.
1: Mande looks, estamos precisando.
0: Vamos lá, é arroba Dai40, DAY40 escrito.
1: Segue lá.
0: Aproveite e peça seus beijinhos, que hoje às 4h30 tem os peixes,
1: isso,
0: certo?
1: Isso, certo, combinado.
0: Daizinha, mensagem pra deslascar a vida do ouvinte.
1: Ah, eu quero falar com você que não tem sorte, tá? Se você é uma dessas pessoas que não tem sorte na vida, quando vira a luz assim no fim do túnel, corre, corre, porque é um trem, tá?

0: A Nativa é tudo e muito mais. Jean Giovanni e o Bruno.
1: E Marrone.
0: Me faz te odiar, Thiago Rocha. Boa tarde.
2: Boa tarde, Jô. Boa tarde pra você. Boa tarde pra Dai. E olha, vamos falar sobre o passado dos famosos.
0: Vamos.
2: É, porque o passado do Belo promete ganhar novos detalhes no dossiê Celebridade. É um programa do Léo Dias que tem estreia prevista pra outubro na TV Bandeirantes.
0: Que legal.
2: O próprio Léo Dias revelou que o programa deve revisitar a prisão do Belo, trazer os bastidores pouco conhecidos desse período conturbado da vida dele. Claro, vai passar também pelo fim do relacionamento com a Viviane Araújo.
0: Uhum.
2: E entre os assuntos que serão abordados, tem também histórias envolvendo amantes que nunca vieram a público.
1: Vixe.
2: Agora, eu quero perguntar pra você, Anjinho Gabriel.
0: Diga.
2: Se fizesse um documentário sobre a sua vida, qual é a história que não poderia faltar, hein?
3: Uma vez eu tava assim, desesperado por dinheiro. E vocês não sabem o que, que eu fiz. Não, não é isso que vocês estão pensando, não.
1: Eu sei.
3: Eu fui vender um notebook que eu tinha, um computador.
1: Isso.
3: E ele era muito caro. E aí eu vendi nessas plataformas de venda e compra e venda. E aí eu tava tão assim, ansioso pra vender o produto, que me encontrei aí com um rapaz. Ele foi lá e me entregou um comprovante de banco. Tava certinho, tinha lá meu nome e tal. Falou que tinha feito um depósito. E aí eu tava com pressa de ir embora e não conferi na minha agência se tinha caído o dinheiro. E aí eu entreguei o computador, o notebook.
1: É muito vacilo, né?
3: Fui burro, fui burro.
1: Eita.
3: E aí o que, que eu fiz? Eu percebi que ele era um golpista e vi que ele queria aplicar o mesmo golpe em outras pessoas nesse site que eu anunciei. E aí combinei com um dos anunciantes que ele ia vender um computador pra ele, mas na hora a gente ia se encontrar no shopping, eu ia pegar ele ali fazendo o golpe na hora, ia chamar a atenção, ia alinhar com a polícia. Só sei que a gente marcou o encontro, eu vi aquele larápio e eu fiz o maior escândalo na praça de alimentação.
1: Escândalo só não, meu amor.
3: O que eu fiz?
1: Deu uns petelecos na orelha dele.
3: Cara, eu dei umas porradas no cara pra ele nunca mais fazer isso.
1: E gritando, larápio aqui, ó. Larápio.
3: Tem até vídeo disso aí, viu, gente? Tem até vídeo disso aí.
1: Tem.
3: Não me orgulho de ter batido nele, não. Mas na hora do nervosismo, na hora da fúria, eu fui lá e dei uma lição no cara.
1: O pior de tudo é você ter encontrado o cara, ter batido nele, mas não ter pego seu dinheiro de volta no computador.
3: Não, porque ele vendeu rapidinho, ele se desfez. Os golpistas fazem isso, viu?
1: E não conseguiu prender o cara,
3: não,
1: né?
3: Não conseguiu
1: tá
3: prender o cara.
1: Por aí.
3: Que a galera andou pra trás também, o pessoal que ia me ajudar.
1: Mas também por quê? Porque você pede ajuda e você não espera as pessoas tomarem a atitude
3: pedir
1: do que
3: ajuda,
1: tem pra fazer.
3: Pede ajuda.
1: Você vai e sai na frente.
3: Sou muito ansioso, viu,
1: então.
3: Daisy? Tô trabalhando isso. Hoje eu sou um novo homem. Essa
1: graças
3: é a verdade.
1: A Deus.
3: Sou um homem mais maduro. Aquela época eu era um pouco moleque. Mas isso não ia faltar no meu dossiê, na vida, no documentário da minha vida, viu? Até me prolonguei aqui. Mas agora eu quero saber aqui, de presente temos o quê, Daizinha?
1: Nós temos o kit Vem, Vem, Vem!
3: Vem, Vem, Vem!
1: Vem que tem caipirinha da Nativa com tábua em bambu, faca pra frutas, socador de madeira e copa em vidro.
3: Se minha mãe e meu pai estão vendo essa história, eles vão ficar muito bravos, porque eles não estavam sabendo dessa história.
1: Eles não sabem até hoje?
3: Não.
1: Agora eu entendi.
3: O quê? Ah, por quê?
1: O porquê.
3: Ah.
1: Porque quando aconteceu tudo isso, Anjo Gabriel mandou mensagem pra mim. Amiga, se eu for preso, se acontecer alguma coisa comigo, você chama o chefe pra ir lá me defender.
4: Que é isso, papai?
1: Eu fiquei pensando, mas não seria o seu pai?
5: Você é burro,
1: por
5: cara.
1: Isso.
5: Que loucura. Como você é burro. Que coisa absurda. Isso aí que você disse é tudo burrice.
3: Para, mas já foi, é passado. Você entendeu agora, Daizinha?
1: Entendi
3: ninguém,
1: tudo, meu amor.
3: Ninguém da família ficou sabendo disso. Se fizesse um documentário sobre sua vida, qual história não poderia faltar? Comenta com a gente no WhatsApp.
1: 9198-409-6019.
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1: Tem uma galera aí precisando de socorro, Vanderlei, nessa tarde.
2: Socorro! Socorro!
1: Ajuda! Ajuda, ajuda, ajuda! 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
0: Aê!
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0: Valeu, Vanderlei!
1: Valeu!

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1: Tamo junto.
0: A Embraer está com um processo seletivo aberto para universitários à procura de estágio, tá? 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E o início do programa para os aprovados está previsto para fevereiro do ano que vem. A empresa oferece bolsa auxílio e vários benefícios também, mas é preciso ter disponibilidade para mudar de cidade, caso seja necessário, ok? Para mais informações é só você acessar embraer.com/estágio. embraer.com/estágio. 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Daqui a pouquinho, turma, tá de volta com muito mais seu show de humor da Dai. Daqui a pouquinho.
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0: saiu a primeira máquina de costura!
1: Primeiramente, eu queria agradecer muito pela oportunidade de participar dessa promoção. Foi algo que realmente significou muito pra mim, significa pra mim ainda ter ganhado. É um grande passo na minha história em relação ao propósito que eu tenho. A moda sempre foi uma coisa que eu sou apaixonada. Muita felicidade, muita emoção. Novamente, muito, muito, muito obrigada mesmo.
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1: Eu tô rindo de nervoso.
0: Show de humor, Dadai.
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3: Anjinho.
0: Diga, meu amorzinho.
3: Quem é a mãe do mingau?
4: O leite, não. Quem é a mãe do mingau? O milho. Quem é a mãe do mingau?
3: A mãe Zena.
4: Mano.

0: 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Matheus e Cauã, Marília Mendonça. Vou ter que superar. Se fizesse um documentário sobre a sua vida, qual história não poderia faltar? 9198-409-6019.
1: Se tivesse que fazer um documentário sobre minha vida, o que não poderia faltar? Uma história que eu tenho com a Nativa, que é onde eu estava passando por um momento difícil da minha vida, com vício em bingo. Na época tinha muito bingo aberto e eu peguei um vício pro bingo, onde estava perdendo tudo.
0: Sério?
1: Quem fez eu acordar pra vida foi justamente a Nativa, onde eu comecei a ouvir a Nativa, ouvir histórias, caí na real e graças a Deus superei. Tem uma página de superação na minha vida e não poderia faltar essa história junto com a Nativa.
0: Que orgulho de você, Maria!
2: História, hein?
0: Gostei, gostei. Você, Daisia, se fizesse um documentário sobre sua vida, qual história não poderia faltar?
2: Ah, história é o que mais tem na minha vida. História triste, mas eu prefiro contar história engraçada.
0: Qual história engraçada você tem?
2: História engraçada é quando a gente saiu, né? A gente saía muito, eu e Anjo Gabriel, e um isso. Dia saímos...
0: Ah, porque eu era solteiro, né? A gente saía bastante.
2: Você não tá solteiro, não?
0: Continuo.
2: Estamos, meu amor. Então, naquela época, como a gente saía bastante, a gente saía, mas a gente saía pra arrasar de verdade. E aí, nesse dia, a gente bebeu como se não houvesse um amanhã.
0: Verdade, eu lembro.
2: Nossa, bebemos todas. Nossa. Todas.
0: E eu não sou de bebê, hein?
2: E aí, eu só vou te falar uma coisa, ouvinte. Nós só saímos daquele lugar porque a minha amiga Adriana salvou a gente.
3: Cala a boca, Maraísa!
2: Colocou Anjo Gabriel dentro do Uber, porque ele não tinha nem como ir embora, não tinha condições. Só que foi sozinho mesmo, lá com o coleguinha. Se não tivesse te levado embora também, a gente nem sabia, porque eu
4: que
2: também...
4: Que isso, papai?
0: É verdade.
2: Eu não tava tintindo nada, só que eu, a minha amiga, me levou pra casa porque ela é minha vizinha, basicamente, né? Só sei que eu nem lembro como você mandou a mensagem dizendo que chegou.
5: O negócio é o seguinte, se for contar as coisas, conta direito, que eu tô até tremendo aqui.
0: Eu também não sei como eu cheguei em casa aquele dia.
2: E foi nesse dia que a vizinha falou pra você, nossa, chegando essas horas.
0: Verdade, vizinha mexeriqueira.
2: Fofoqueira, vai cuidar da tua vida. A ponto de chamar seu Osmaris pra te ver naquela situação.
0: Crê em Deus. Ó, valendo kit, vem. Vem que tem caipirinha da Nativa com a tábua em bambu, a faca pra fruta, socador de madeira e o copo em vidro. Se fizesse um documentário sobre a sua vida, qual história, aquela história que você falou, não, essa história tem que entrar. Não poderia faltar no seu documentário.
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0: A Nativa é tudo e muito mais. É o Luan Santana, bala emocional. Saindo agora, apresentão. Que te vem, vem, vem. Vem que tem caipirinha da Nativa. Taba em bambu. Tem também o socador de madeira. Tem o copo em vidro. Tem a faca pra frutas. Tudo com logo, a marca da Nativa ali. Baita presentão aí pra você.
1: Tudo personalizado. E quem vai levar? É ela, Isadora Rodrigues dos Santos, final do telefone 8841.
0: A Isadora, que te vem, que tem caipirinha da Nativa, né, Isa? Pronto, ganhou. Só vim buscar o endereço.
1: Avenida Doutor Francisco de Mesquita, número 1000, Central Plaza Shopping.
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0: Farmácias de São Paulo estão instalando placas de alerta contra furtos de canetas emagrecedoras. O recado colocado em local visível informa que todas as canetas são guardadas em um cofre com temporizador. O equipamento também é ligado a um alerta sonoro e a um sistema de aviso à polícia. Só no primeiro semestre desse ano foram registrados 173 roubos a farmácias ligados a medicamentos para emagrecimento. É quase um caso por dia. O INSS ampliou a lista de doenças que dão direito ao auxílio-doença ou à aposentadoria por incapacidade permanente, antiga aposentadoria por invalidez, sem que seja necessário pagar o mínimo de 12 contribuições à Previdência. O rol passou a incluir gestação de alto risco. Com isso, o número de doenças que dispensam a carência subiu para 18. Futebol, a 23ª rodada do Brasileirão vai ser histórica para a arbitragem feminina, sabia? Pela primeira vez, três mulheres serão escaladas como árbitras principais em uma mesma rodada da Série A. Charlie Wendy, Daiane Muniz e Edina Alves Batista vão comandar as partidas entre sábado e segunda-feira. Daqui a pouquinho tem a segunda hora do Turma da Nativa. Vai embora não, que o Léo Foguete vem cantar para você já já.
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0: Então,
1: Zivane.
0: É, esse fato não pode faltar no documentário da minha vida. Beijo, turma.
1: Tá de bicicleta, Daizinha.
2: É, então, eu pensei que não sabia, sei, gente. Fiz bonito, viu? Fui no Parque do Carmo andar com os meus filhos, arrasei.
1: Sério?
2: É, porque da última vez eles ficaram com vergonha de mim porque eu andei de triciclo. Mas aí dessa vez não tinha triciclo. Eu falei, então eu vou tentar andar. E não é que eu sei?
1: Você sabe andar de bicicleta, não esqueceu,
2: sei.
1: Né?
2: Não, não esqueci.
1: Quem anda de bicicleta uma vez, não esquece.
2: De jeito nenhum.
1: Ó, nessa hora tem a camiseta da Nativa Coleção 2026. Aproveitar o dia e o bom da vida. Tem brindar um novo encontro. 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E o que mais dá, hein?
2: 4 ingressos para o circo Abracadabra.
1: Abracadabra, sim, salabim.
2: Gente, que tudo. Circo musical com Dedé Santana.
1: Ah, o Dedé tava no programa Silvio Santos domingo agora.
2: É mesmo?
1: Tava com a filha dele.
2: Comemorando 90 anos. E tem também Diego.
1: E tem uma filha de 20.
2: Gente. Eu também tenho uma filha de 20. Quer dizer, um filho de 21.
1: Ah, bom. É, você tá confundindo, né? Depois dessa aqui, viu?
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0: Nativa é tudo e muito mais. É o Léo Foguete, beijo, beija-flor.
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0: Iba, viu meu pet? Hoje, que tal você adotar a Marie, Dazinha? Marie é uma gatinha adulta.
3: Marie. Ai, gostei do nome, Marie.
0: Marie, gatinha adulta sem raça definida. Ela é toda cinzinha, de olhos azuizinhos.
3: Que gracinha.
0: Brincalhona, carinhosa, uma beleza, Marie. Tá em um lar temporário na região da Vila Primavera, próxima à Praça Formosa.
3: Olha,
0: tá?
3: Se o Floquinho não fosse tão ciumento, eu ia querer Marie pra mim.
0: Se você se interessou pela Marie, você que tá ouvindo agora, vai lá, veja a fotinho dela, veja o perfil dela, às vezes toca no coração. Aí você quer adotar a Marie pra levar aí pra sua casa, pra ter um lar, tá? Arroba Nativa tem o link com a fotinho dela pra você conferir. 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

0: conseguir.
1: A Nativa é tudo e muito mais amor, é muito mais saudade. Henrique e Juliano, senti saudade de você. Muito bem, 4h25, Daizinha.
2: Oi.
1: A nossa audiência é de verdade, hein, gente? A audiência tá como, Daizinha?
2: Tá lá em cima, meu amor.
1: De tanto que a gente fala, tá subindo.
2: Bota pra subir. Chama todo mundo pra ouvir a nossa Nativa.
1: Isso mesmo. Daizinha, mas de quem a gente não pode esquecer hoje?
2: Porque, ó, como é que é?
1: Os peixes pra quem?
2: Pra eles aqui. O Roberto, também tem a Evani, o Laurival, o William, a Patrícia, a Roberta Diniz Azevedo ouvindo a gente também.
1: Que legal.
2: O Gustavo, a Janiele, o Felipe e a Marinalva.
1: Marinalva, obrigado a toda a turminha aí ligadinha aqui na nossa Nativa.
3: Ô, Dai, ó. Um beijo, Dai.
2: Um beijo, seu lindo.
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3: Jaime, boa tarde.
4: O marginal do Rio Tietê está lenta na direção da Ayrton Senna, a partir da ponte Júlio de Mesquita Neto até a passagem pela ponte da Vila Guilherme. Vale a pena utilizar o caminho alternativo da Emmanuel Marchetti, Marquês de São Vicente e Norma Pirutini Janotti para ganhar tempo e fugir um pouco desse trânsito da marginal. 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
0: Muito bem, a Osmarina mandou a perguntinha hoje. A Osmarina do Largo da Batata, Dai. Dai, hoje é dia do estudante. Você ia bem na escola?
2: Ah, sua linda, claro, né? Claro que eu ia bem. Eu ia bem no recreio, eu ia bem nas paqueras. Só na hora de estudar que eu fazia participação especial.
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0: Ativa é tudo e muito mais. É Juan, Leandro, Danilo e Davi. Fofoca do ano. Daqui a pouquinho, o que temos de presente? A camiseta da Nativa 2026.
1: E 4 ingressos para o circo Abracadabra. É um circo musical, viu? Com Dedé Santana, comemorando os 90 anos. E tem também Diego Hipólito.
0: Muito bem, onde vai ser?
1: Vai ser, anjinho, lá na Arena Sabesp, no estacionamento do Moca Plaza Shopping.
0: Muito bem, você tem que contar pra gente aí, se a sua vida virasse um documentário, qual fato, qual história não poderia faltar?
2: Olha, qual história não contaria que ficou na falta? Porque eu casei com 22 anos, quase 23 anos, né? Então, meu marido não conseguiu me pegar no colo pra levar pro quarto. Nossa, eu fiquei frustrada. Naquela época eu tava magrinha, né? E agora? Tô viúva. Tô precisando casar de novo. Quem poderia aguentar eu no colo? Que agora já passou de 70 quilos.
3: Apaga, apaga, apaga.
1: Aguenta. Quando aguenta 70 quilos. Ele vai te aguentar.
0: Quer dizer que seu marido na época não conseguiu te levantar porque ele era frango, é isso.
1: Certeza, esmilinguido.
0: Frango não aguenta nada, né? Mas ó, qual o nome dela? Maria Perpétua. Você, homem solteiro.
1: Maria Perpétua.
0: Que é uma senhora pra dizer, pra falar que é sua.
1: Tá maravilhosa.
0: Olha, entre em contato com a Maria Perpétua.
1: Ela tá lá esperando você pra levá-la até o quarto do colo.
0: Mas tem que aguentar a mulher, viu? Tem que pegar no colo, fazer bonito.
1: Não seja frouxo, rapaz.
0: Isso.
4: Rapaz, história que não poderia faltar é o nascimento da minha filha.
0: Que legal.
4: Eu e minha esposa, a gente foi nos médicos, né? Ela foi no médico dela e eu fui no meu médico. O médico dela falou pra ela, fez ela fazer um exame, falou pra ela que ela não podia ter filho, mas fez tratamento. Depois do tratamento, falou que não podia ter filho, podia desistir de ser mãe. Eu, a mesma coisa. A gente, tão desanimado, a gente foi lá em Aparecida do Norte, numa fé tão grande que uma semana depois que a gente foi lá em Aparecida, ela acabou engravidando.
1: Uau!
0: Que história bonita!
1: Nada é impossível pra Deus.
0: Ó, escreva a história tintim por tintim e manda pro aconteceucomigo@nativa.com.br pra gente contar essa história assim, ó, sem faltar nada.
1: Essa história é linda demais. Tem que ir mesmo pro Aconteceu Comigo.
0: História de fé e esperança. Fala, Maria!
5: Meu documentário é uma coisa que não poderia deixar de faltar. Seria o dia que eu tava chegando da escola, quase 11 horas da noite.
0: E aí?
5: E a Nativa me ligou pra falar que eu tinha sido sorteada pra almoçar com Zezé de Camargo e Luciano.
6: Uau,
5: e era justamente
6: não,
5: o dia do meu aniversário. Eu não acreditei que eu tava ganhando esse presente. Eu amo a Nativa, isso é uma história minha com a Nativa, amei.
0: Um almoço com Zezé de Camargo e Luciano no aniversário dela.
1: Ai, que tudo!
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0: A Nativa é tudo e muito mais. Zé Neto e Cristiano Amigo Taxista. Aquele alô pra todos os nossos amigos taxistas, motoristas de aplicativo, curtindo beijo, aqui a beijo. Nossa Nativa. Brigadaço aí pela companhia, pela carona todos os dias. Saindo agora presente a camiseta coleção 2026 da Nativa. Tem também os ingressos pro circo Abracadabra, o circo musical com Dedé Santana, comemorando 90 anos. Tem Diego Hipólito também. Tudo isso sexta-feira, dia 14, 7:30 da noite, na Arena Sabesp, no estacionamento do Moca Plaza Shopping. Quem leva a Daizinha?
1: Giovanni da Silva Pereira, final do telefone 1425.
0: Olha, o Giovanni ganhou!
1: Parabéns, Gi!
0: Parabéns, Gi! Giovanni, venha buscar o endereço, Daizinha.
1: Avenida Doutor Francisco de Mesquita, número 1000, Central Plaza Shopping.
0: Dá, é sempre muito bom brincar com você.
1: É sempre muito bom estar com você, Anjinho.
0: Pra você, aquele beijo de anjo.
1: Beijo, Anjinho, Gabriel.
0: Beijo.
1: Beijos lindos e lindas. E até às 6 na Nativa, entrando no grupo. Tchau.
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3: Durmam com Deus. E até amanhã.
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0: O cartão de confirmação do Exame Nacional para Certificação de Competências de Jovens e Adultos, o INSEJA 2026, já está disponível. Para consultar a situação da inscrição e o local onde cada participante fará a prova, marcada aí para o próximo domingo, é preciso acessar o site, tá? ensejanacional.inep.gov.br. Sabesp faz hoje uma intervenção para ampliar a capacidade de um equipamento responsável por bombear a água e garantir a pressão adequada para o abastecimento dos imóveis. Durante a intervenção, será necessário interromper temporariamente o fornecimento de água. As regiões mais afetadas serão Jardim São Luís, Capão Redondo, Jardim Ângela e Parque Bologna. A previsão é que o abastecimento seja normalizado entre quinta-feira e sexta-feira. Daqui a pouquinho tem o Márcio Cruz, é o locutor que te seduz. É o Super Nativa, já ele vem cantar pra você.
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1: Fala, Jaiminho.
2: Jaiminho, quem segue pela Salifara Maluf em direção à Vila Prudente, reduz velocidade a partir da Radial Leste até a passagem pela Coronel José Teófilo Ramos. Na direção da Marginal, está lenta a partir do cemitério Quarta Parada até a Celso Garcia. 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

0: Superação.
1: Superação.
2: Bora superar juntos. Cada dia é uma nova chance de fazer acontecer. Então, ó, acredite. Acredite em cada plano que você tá colocando aí. Confie no seu caminho e siga com fé. Porque ainda tem muita coisa boa para você viver e conquistar durante essa semana. Bora lá.

beleza? Boa tarde. Vamos lá, gente, ó, Super Nativa no ar. Já estão quase, ó, encerrando a primeira quinzena de agosto, dia 11.

gente matar a saudade também. Hoje é dia de super encontro. Tem prêmios? Temos. Vamos ganhar um dia de rainha, minha dona? Hein, minha princesa? Dia de rainha no espaço Gaia.

de lá uma lindeza, viu? Dia de rainha no Espaço Gaia. Tem também pedacinho do Sol Alimentos aqui. 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Gourmet, requeijão, multigrãos, goiabada, isso e muito mais. Vamos fazer assim, ó. Manda

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Vai lá, ó, você ouvinte nativa, você mulher, vai ganhar. E se você, rapaz, se for ganhador,

agora é só 409-6019. Anotou o zap da Nativa, né? Então já participa aí que, ó, no finalzinho vou tocar a campeã aqui no Super Desafio. Tem esses prêmios pra você. Tem também o kit pães de queijo, pedacinho do sol. Tiago.

0: são 5h16 agora.
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0: São Paulo ampliou a vacinação contra o sarampo. As doses estão sendo oferecidas também em shoppings, mercados e padarias, além dos postos de saúde. A vacinação é gratuita e está liberada para pessoas de 6 meses a 59 anos. E aí você pode se vacinar, tá bom? Tá dentro dessa idade aí, ó. Vá se cuidar. Saúde!

0: 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Gustavo Mioto, Ana Castela, Princesa.
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0: E aí, prontos pro Super Desafio? Tudo pronto do lado de cá. Estranho é o tema de hoje. A gente tem aqui Luan Santana de um lado.

0: E aí, vamos de Marília Mendonça, vamos de Luan Santana. Vamos lá, vai botando, vai botando, vai botando. Pega aí o zap 9198-409-6019. Fala, Fábia.
1: Boa tarde, Nativa. Hoje eu fico com a música 1 com Luan Santana.
0: Aí, Fabinha, muito bem. Luan Santana, me achará Marcial.
2: Boa tarde, Marcial. Eu vou votar na música
0: de
2: número 1, Luan Santana.
0: Aí, muito bem. Luan Santana, mais um voto aqui, ó. Jean.
3: Boa tarde, Márcio Cruz. Eu vou de música número 12, Marília Mendonça, A Eterna.
0: Boa.
4: Boa tarde, Nativa. Eu voto na música 2, Marília Mendonça.
0: Eita, que já empatou, Luiz. Jean, já votaram na 2 aqui, ó. Fala, Wilson.
5: Hoje com a música número 1, Luan Santana.
0: Boa. Música 1, Luan Santana. Aline, vai votar em quem, hein?
6: Hoje eu vou na música 2, vou na rainha Marília Mendonça.
0: Eba! Ó, 9198-409-6019. 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Te esperando por aqui. 4 pacotes deliciosos. 5h22 agora.
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0: Nativa são 5h27 agora.
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0: Vamos nessa, está no trânsito aí, manda informação.
2: Oi, Márcio. Oi. Boa tarde, Nativa. Aqui em Guarulhos entrando, tá trânsito normal para quem vem de Guida Dutra.

0: Na Ativa são 5:30 agora, o Gustavo Lima e Retrovisor. Hoje é terça-feira, gente.
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0: Ai, Super Encontro! Vou falar de uma música aqui que foi lançada lá em 2016, 10 anos, hein? Ela se tornou um dos maiores sucessos de Nayara Azevedo, participação da Maiara e Maraísa. Essa canção fala sobre a descoberta de uma traição. Bicho, que treta, hein? Mistura revolta, ciúme e humor também. R$ 50, vamos ouvir? Nayara Azevedo.

0: são 5h38.
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0: Gente, frio em São Paulo, hein? Só deve terminar depois de amanhã, quinta-feira. Retorno gradual do sol. Fim das garoas aí também. E ventos também na capital paulista. Segundo a Climatempo, a máxima para hoje, 15 graus. Né? Fica mais a noitinha aí. Temperatura baixa mais. Sem possibilidade de chuva, mas pega o corta-vento. 5h38.

0: Hoje eu vou de número 2, Marília Mendonça.
1: Eita, Janaína! Cecília, cadê você?
2: Boa tarde, Nativa. O meu voto hoje é na música número 2, Marília Mendonça. Beijo, beijo.
1: Beijo. Tem aqui a Fernanda, fala, Fefe.
3: Desafio. Eu vou ficar com o Lindinho do Luan Santana.
1: Eita, Lindinho. Vamos lá pro Lindinho aqui. Duda.
4: Boa tarde, Nativa. Eu tô escolhendo a música 1, do Luan Santana.
1: Aê, Duda. Música 1, Luan Santana. Fala, Kelly.
5: Meu voto é na música número 1.
1: Eita, que Luan Santana tá aqui, ó. Música 1. Fala, Rose.
6: Hoje eu voto na número 2, com a Marília Mendonça. Beijos, beijos, Márcio.
1: Beijo, Rose. Já, já vamos saber quem é que vai tocar inteirinha. Se é o Luan Santana, se é a Marília Mendonça. 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

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Edson Hudson, azul. Super desafio. Resultado do super desafio é agora, gente. Dia de rainha no Espaço Gaia. Vai sair daqui a pouquinho junto com o kit pães de queijo pedacinho.

0: resultado. Rufando os tambores. Uma clarinha aqui pro tambor. Toca o tambor, cara. Bora, bora, bora, bora, bora.
1: Quem é o vencedor?
0: Calma. 88% dos votos.
1: Ah, quem é o cantor?
0: É a cantora.
2: Ah, quem tá aí?
0: Pra gente matar a saudade, Marília Mendonça. Estranho. Música 2, hein? Sim, gente. Bora ouvir.
3: Deixa eu perguntar uma coisa. Não tá dando certo entre a gente.

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Murilo Huff, Saudade Estranha. 6:03. Muito bem, gente. Vamos dar o prêmio aqui pra quem que vai sair. Quem é que vai levar Dia de Rainha no Espaço Gaia? 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
1: Márcio, caminho muito difícil pelo corredor norte-sul em direção a Interlagos. Da Praça da Bandeira até o Parque Ibirapuera, vários pontos de parada. Depois, congestionamento do aeroporto até a Avenida Interlagos. 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
2: Valeu, Jaime. Daqui a pouquinho você volta. 1 para 6. 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
2: 6 horas, 1 minuto. Bora lá, gente. A Nativa entrou no grupo. Tá tudo bem?

0: Terça-feira, boa noite!
1: Boa noite!
0: Opa!
2: Boa noite!
3: Boa noite, Zé Fofinho!
0: Boa noite! Boa noite!
2: Boa noite!
0: Boa noite, até amanhã. Boa noite,
2: gostoso. Que isso? Noite. Não fala assim que eu falo tão bem.

0: programa recomendado para maiores de 10 anos.
1: É assim que você chega no cangote do ouvido falando.
2: Boa noite, neném.
3: Ai, para, macho.
4: Que isso, né?
3: Para, macho.
4: É assim. Ai, boa noite.
3: Eu quero lembrar vocês que a Nativa entrou no grupo, não é o private da Band.
1: Grandes momentos. Assistir a Paiva Né.
3: Eu só tenho uma coisa pra dizer pra vocês.
1: Legião da Boa Vontade.
3: Boa noite.
4: Olha aí. Eita.
1: Gente, é que é sempre um prazer estar aqui.
3: Mas, por isso. Muda o assunto.
1: Por isso que a gente fala um boa noite tão gostoso assim. Boa noite, Dai. Boa noite, galinha. É isso aí.
3: É, tá, você vai pra frente, vamos pra frente, que atrás vem gente e não tem conversa, não.
4: Ai, isso. Bora fofocar?
3: Pelo menos até quinta de manhã nós estamos tudo aqui. Vambora.
4: Eu adoro uma fofoca.
3: Isso é fofoque.
1: Ai, eu sei, gente, que você gosta de fofoca.
4: Eu amei isso aqui. Revista Veja listou 10 celebridades que não têm carisma.
1: Carisma nenhum, zero.
4: Eita! Isso não falta aqui na Nativa, né, gente?
1: Não falta, não, não falta, não.
3: Mas aqui tem um pessoal meio não sei o quê, hein?
1: Mas a gente vê. Que carisma.
4: E ó, vocês falam a religião de vocês pra todo mundo?
1: Ah, depende.
3: Eu falo. Eu não falo, eu não tenho uma religião definida. Eu sou cristão. E se eu tivesse que seguir alguma coisa que é muito rígida, era adventista, mas...
4: É rígido mesmo.
1: Tem ali a igreja, a doutrina, isso, e tal, né?
3: É.
4: Anitta disse que quem é macumbeiro também tem que sair do armário.
1: Eita, os macumbeiros catam, ele catam. Eita. Vamos sair desse armário aí, gente. Eu acho que, ó, ficar escondendo e tal. As pessoas precisam ficar com vergonha. Às vezes é vergonha de falar num ambiente assim, falar.
4: Porque tem gente que não respeita a religião do outro, né? Aí tem tudo isso.
1: Pois é. Então, a gente vai discutir isso daí, hein? Já, já, hein? Já, já vamos discutir.
4: Vamos.
1: O que mais? O que você tem?
3: Eu vou abordar dois casos num assunto só. Você entendeu? Eu vou relatar dois casos de um assunto só. Por exemplo, teve um canalha, vagabundo, desculpe quem tiver...
1: Você tá pegando leve ainda, né?
3: Passando momentos de lazer, mas não tem outra palavra pra falar. Que matou as duas filhas, acho que de 2 e 5 anos, porque a mulher traiu ele. Para se vingar da mulher e se entregou de novo. Mas por quê? Porque ele estava em liberdade provisória, condicional. O outro saiu e matou a namorada, porque ela disse que tinha traído ele.
4: Que absurdo,
1: gente.
4: Né, gente?
1: Negócio de sair.
3: Não pode sair, não pode. Desculpa, eu sei que tem gente que não merece estar nesta situação. Mas tem certas coisas que nós não podemos mais relevar na sociedade brasileira.
1: Tem crime que é intolerável, não dá.
4: São monstros,
3: eu acho,
4: né?
1: Reverter o quê?
3: Muito bem, o cara fez roubou um quilo de feijão no supermercado. Um exemplo, né? Ele não oferece perigo, ele não matou ninguém, não estuprou ninguém, não fez nada contra vulnerável. Esses caras que fizeram esse tipo de crime não pode sair.

0: hoje, não tem jeito, tem que falar porque o assunto tá borbulhando.
1: Exatamente, continua bombando, todo mundo falando sobre isso.
2: É isso. Eu acho que é legal a gente fazer umas dancinhas aqui pra nós ficar de boa.
1: Ah, vamos dançar? Isso. Quem dança é mais feliz, minha gente.
2: É mais feliz e pode...
0: Isso é uma pessoa feliz.
2: Cuidado!
0: Ela vai ser feliz.
1: Adoro!
2: E pode ser parada embora.
1: Vou falar uma coisa pra você, tá? Eu tô até vendo aqui uma academia de dança.
2: Meu Deus.
1: Porque eu quero voltar a dançar. Bateu saudade, entendeu? Da minha época de professora. Então eu quero dançar. E aí agora eu vou chegar aqui dançando mais ainda.
2: Aqui eu acho que ainda
1: tá
2: vai.
1: Tá rezando?
2: Aqui acho que ainda vai.
0: Senão, é, difícil, papai do céu. Senhor Jesus, é difícil aguentar, Senhor. É difícil.
1: Não eu é, não.
2: Peço, você sabe que, peço, você sabe que ela tá falando isso?
0: Me dê paciência, que você me dê força, eu enforco ela.
1: Isso,
0: Senhor.
1: Não, você não vai, não.
2: Sabe por que ela tá falando isso? Porque vídeo no trabalho terminou em demissão por justa causa.
0: Vai? Dança,
2: dancinha
0: dança.
2: Dancinha no trabalho.
1: Que palhaçada.
0: Dança, é, dai, dança, filha. Dança.
1: Poxa, conga, conga, conga.
0: Vou gravar e vou mandar pra ele, hein? Reunião é quinta de manhã, hein?
1: A gente tem que levar alegria pro nosso ouvinte.
0: Reunião é quinta de manhã.
1: Aqui no ar e nas redes sociais.
2: Ai, meu Deus. Tem muita gente que fica dançando no seu ambiente de trabalho. Esse dia a gente viu gente dançando no ambiente de trabalho e falou: rapaz, olha lá, dançando. A gente sabe que tá trabalhando, tá dançando.
1: Porque tá, a pessoa tá feliz. Que chatice é essa? Demitir uma pessoa só porque fez uma dancinha.
2: Ah, tá bom. Daqui a pouco a gente vai
1: falar. Então você me explica melhor sobre, também.
0: Dança no fórum.
1: Qual é a profissão? Sim, aí tem lugares e lugares.
2: Do advogado. Dos advogados. Vamos lá, ó. Os assuntos já estão na mesa. Tudo pronto por aqui. E o zap liberado. 9198-409-6019.
1: Isso.
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0: Ativa é tudo e muito mais Chitãozinho Chororó. Seu amor é minha estrada. Ai.
1: É buracada, hein? É.
0: Seu amor,
2: às você vezes tem umas pedras. É a estrada da minha subida.
0: É, gente, mas o caminho, às vezes, quanto mais difícil, a vitória vem.
1: Quanto
0: lá na
1: mais
0: frente,
1: íngreme for a montanha, maior será a sua realização.
2: Boa!
0: É. Tu fica fazendo esses videozinhos aí enquanto você tá trabalhando, querida?
2: Isso aí eu pode trabalho dar com isso, meu amor. Trabalho com música.
0: É influência? Famosa.
2: A gente recebe artistas, cantores. E aí eu faço a dancinha com eles. Não vem, não, porque aqui eu trabalho com isso. Tá,
0: eu acho que nesse caso, beleza.
2: É,
1: você trabalha com
0: você
1: isso.
0: Você também, né? É famoso. Às vezes o artista quer fazer
1: dança. E ela pensa que ela dança, mas tudo bem, vamos lá.
2: Ah, eu danço. É professora. Desde pequena.
0: Não fala assim da professora. Não
2: fala da pissora assim, é pissora.
0: Não, gente, ó, mas aconteceu no Goiás, no hospital de Itajaí, uma técnica de enfermagem. O que que acontece? Eu vou colocar a música aqui que viralizou nas redes sociais, que é de trend. E ela postava isso aqui, ó.
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0: Essa é a música. Da, da, isso aqui.
3: 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Acordei hoje é sexta-feira, assim não tem nada que me pare.
0: Ai, beleza. Imagina, você tá com a roupa...
2: Calma, galinha, respira.
0: Vazou um soda limonada aqui no meio, aqui. Ó, roupa... Ela tá de uniforme, tá no ambiente hospitalar.
1: Ambiente propício pra dançar, então, né? Tá todo mundo feliz dentro do hospital.
0: Enquanto um tá sentado na cadeira onde o paciente fica com soro ali, os equipamentos e tal. A pia dos... onde põe as vacinas, essas coisas e tal. Elas vão fazendo a trend e vão dançando. E todo mundo dançando e é filtro pra tudo quanto é lado. Beleza. Aí deu uma polêmica. Repercutiu na internet, viralizou. Pô, quer viralizar hoje?
1: A burra da filma.
0: Ela falou que era comum ficar mostrando rotina do trabalho nas redes e tal. Aí a profissional afirmou que o vídeo não mostra nenhum paciente, não fica mostrando detalhe, mas tá no ambiente hospitalar. Ok, beleza. Depois ela foi demitida, foi chamada pelo RH, demitida por justa causa. E ela fez um desabafo nas redes sociais. Ela acreditava que a repercussão do vídeo pesou sim na decisão da empresa, que é terceirizada, né? Que era a terceirizada do hospital e que ela era contratada. O hospital e a empresa não se manifestaram, pelo menos até agora. Aí só fica a pergunta, gente. Gravar o vídeo durante o expediente, não, mesmo
1: eu
0: que
1: acho
0: seja
1: que
0: ali.
1: Justa causa.
2: Não tem necessidade.
1: Ela não teve um erro profissional aí. A conduta dela. Não sei qual é o
0: dia a dia dela, como que é, né? O
1: norma de conduta da empresa. Você não pode fazer isso, não pode fazer aquilo. Mas como eu não vejo que ela. Se ela não prejudicou nenhum paciente e tal. A empresa pode não ter gostado por ter exposto o hospital, tá, você está demitida. É. Tudo bem, o direito da empresa. Agora, justa causa, não.
0: É, justa, ela pode ganhar, de repente, sei lá, vai pra justiça.
1: Dai, você pode ir, mas sem ser justa causa.
2: É, não, você não, aqui não.
0: O problema é assim, ó. Sabe o que acontece? A gente fala todo dia aqui, ou abre a internet e vê no noticiário, os hospitais aí lotados, gente precisando de atendimento, gente morrendo,
1: Era particular ou...
0: Então, hospital de Jataí...
1: Jataí é Goiás,
0: a, né? A gente vai pegar esse detalhe aí...
1: Eu acho que justa causa não cabe.
0: Não, ok.
1: Eu acho que o seu hospital resolveu demitir...
0: Mas se tá no horário de trabalho... Aí
2: será que tava cheio o hospital?
0: Então aí que a gente não sabe.
1: É aí que a gente quer saber.
2: Todo mundo reclamando.
0: De atendimento.
2: E eles dançando lá dentro. E a pessoa lá com febre. Chorando. É dor de garganta aqui, é dor na cabeça ali, esperando. E a bonita fazendo vídeo.
1: E a bonita dançando.
2: Aí tá errado. Aí tá errado. Não era o momento. Agora, se ela fizesse isso no horário de almoço, né? Galera, no nosso horário de almoço, vamos fazer a dancinha dos enfermeiros. Aí, beleza.
1: Vou te falar, se ela faz isso, publica, porque o pessoal tem inclusive a roupa que ela está, que é a roupa de enfermagem mesmo.
0: Enfermagem.
1: O pessoal tem aquele fetiche. Ai, eu quero sair com uma enfermeira.
0: Enfermeira.
1: A enfermeira vem de sainha. É. Meu, é cada uniforme que é um tribufuca, que fica pois dentro daquilo.
2: Eu vi um vídeo desse.
1: Porque é a roupa de trabalho deles.
2: A mulher falou pro cara: amor, se veste de enfermeira hoje pra mim. Ela falou: tá bom. Ela chegou com um uniforme desse. Ele: tá louca?
1: Não é esse, não.
2: Porque
1: uniforme de enfermeira. Porque esse fetiche, eu não sei de onde tiraram isso, enfermeiro. Inclusive o pessoal que faz.
0: Isso aí estão nos livros,
1: que faz
0: só, né?
1: Cirurgia, que faz UTI, essas. É pior ainda.
0: Porque é tudo de roupa.
1: Fechado, tudo. Luva, macacão. Eles usam o macacão.
0: Ó, uma coisa é
1: certa. Se tivesse de enfermeira pra mim, até o cara tirar a roupa, acabou.
0: Uma coisa é certa, depois que você vê uma repercussão dessa, um vídeo desse, próxima vez que você vai no hospital, 10 minutos que você fica esperando, fala assim:
2: será que tá dançando lá dentro?
0: Estão dançando lá dentro, então. Entendeu? Aí dá um motivo. Mas vamos colocar o povo na discussão aqui, vamos nessa. Por justa causa, também eu acho exagero.
1: Eu acho que demitir é um direito do hospital.
0: Você quer dançar,
1: mas não
0: vai dançar
1: justa
0: lá pra... Então, vamos abrir aqui a discussão pro povo também. 9198
2: 409
0: 60.
1: Por que eu falo só 19?
2: Que é só o que você lembra.
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0: Eita, vamos nessa, são 6h26 agora. Galinha da Izinha.
1: Olha, beijar a culha eu não vou. Mas que eu vou dar um beijo no que o Vanderlei está trazendo pra nós. Ele está trazendo. Eita!
0: Opa! Mas tem gente que não tem. Ó, vai dar um beijo no cangote da nega e não tem vontade.
1: Tá, mas tá aqui a cura.
2: Vai, não vai, não vai. Na verdade é assim, olha. É, às vezes a mulher provoca o homem, ou ela se arruma, né? Um perfuminho, cuida todo, um cremezinho. Quando chega o cara já tá dormindo.
3: Aff.
2: Né? O cara já tá dormindo. Tem muito homem sofrendo calado, porque baixa a testosterona, é um hormônio que ele vai baixando naturalmente. Quem já passou dos 35, tá baixando o hormônio, né?
0: Já tá
2: a testosterona.
0: Pior ainda, né?
2: Pior ainda. Então, é importante assim, todo mundo sabe o que o azulzinho faz, né? Ah, mas também o efeito colateral é devastador.
1: Enorme.
2: Pode te dar um infarto, pode afetar seu coração, causar outros problemas. O efeito colateral que ele dá no dia seguinte, gente que fica dependente, viciada, só funciona se tomar. E aí o cara tá em uma, daqui a pouco tá aumentando a dose. Então assim, o Opformen, ele é manipulado. 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
11: O marginal do Tietê começa a melhorar na direção da Ayrton Senna, mas ainda está ruim. O ouvinte encontra dificuldades a partir da ponte do Limão até a passagem pela Dutra. A expressa vai pior. 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

0: 6h36, hora de Brasília. Muito bem, gente. Ó, os assuntos estão na mesa. Daqui a pouquinho, o Daizinha vai falar sobre religião, né?
1: É, mas primeiro eu quero falar dos que não são carismáticos.
0: Isso. As pessoas que não são carismáticas. Pessoas da TV, celebridades, cantores, cantoras. Às vezes você conhece alguém aí que... Nossa, eu já vi fulano.
1: Mas não
0: no
1: tem
0: palco,
1: carisma.
0: Na TV é uma coisa, mas não tem carisma nenhum.
2: Eu vou dizer, tem mais de 10, é que eu não posso falar, não.
0: Galinha falou aí, ó, revoltante, hein? Daqui a pouco vai trazer detalhes aí. É, gente, libera esses presos aí, vai lá, o advogado lutando ali pra liberar o cara é liberado, mas aí chega aqui fora, às vezes faz um crime pior.
2: Mas né? O cara, não tem, esse não aqui, é? Ele pode ter feito qualquer
0: Matar
2: coisa.
0: Os filhos,
2: os
0: por
2: dois,
0: vingança,
2: duas filhas.
0: Não é?
2: Duas filhas. Que asfixiadas isso, dentro do carro.
0: Olha isso. Tudo porque se uniu, porque amor. Esses homens de hoje eu vou te falar, viu?
2: É uns bananão mesmo, viu?
0: Olha, pra não falar outra coisa, velho. E não ser demitido. Muito bem, vamos colocar o povo aqui. Anitta, sobre religião, gente. Você já se sentiu envergonhado de falar da sua religião, nos ambientes que você vai, ou você espera, você, né?
3: É, infelizmente, aqui no Brasil tem muita gente preconceituosa. Não só sobre religiões, sobre outros fatos também, né? Então, mas é assim, né? Cada um tem, cada um escolhe o que você, cada um faz a sua escolha. Eu penso assim, né?
0: No caso do candomblé, a Umbanda, a pessoa às vezes não fala porque tem muito preconceito, né?
2: Isso.
0: Hoje, o Brasil, não sei, não vou precisar.
2: Mas tem uma quantidade
0: aqui,
2: grande.
0: Bastante cristão, evangélico, cresceu muito, os católicos também, mas... É, infelizmente, às vezes a pessoa não fala.
2: É que a, principalmente da religião, nas religiões afro, né? Tal, foi muito, muito batido que são religiões demoníacas. Esse negócio de cuidado, não
0: fazer trabalho no meu nome.
2: Meu amigo, tudo que é feito pro bem, seja que religião for, se for pro bem, acabou. E se for pro mal. Fala, praga de urubu, roda e cai no pé.
1: Isso. Que susto.
0: A Fernandinha vai falar da Anitta também. Fala, Fê.
4: E é super verdade o que a cantora Anitta falou. É, as pessoas não se sentem segura para falar da própria religião. Porém, fala quem quer, não é mesmo, gente?
0: É isso aí, Fernando. Fala,
2: fala quem quer. Fala quem quer, isso aí.
0: Nem ficar falando. Chega lá e vou... Ó, eu tô falando que eu sou isso só pra vocês pensarem que eu sou certinho ou aquilo outro e tá, tal. Tá. Conheço uns crentes bem fofoqueiros aí, rapaz. São os primeiros.
1: Ah, se tem.
2: Foi criado pela avó na igreja e sorte uma fofoca que Deus me livre.
1: Uma coisa, outra coisa. Esse é o meu trabalho.
0: Ai, gente. Vamos fazer uma dancinha aqui, ó. Vamos lá.
5: Curar de verdade. O direct tá bombando. Onde quer ver o que tá tendo.
1: Vai, galinha.
0: Eu tenho medo dessas músicas, Dai. Canta aí, Dai. Como que é essa?
1: Eu não sei.
0: Vamos dançar.
1: Vai.
0: No caso aqui, a demissão não é pela dança, não.
2: É o local da dança, né?
0: O local da dança, a gente, aconteceu no Goiás, no hospital. Aí teve uma justa causa aí de uma enfermeira, postou, ela ficou super chateada. Mas vamos ouvir a Eliana aqui, ó.
6: Então, eu acho que a moça cantando as musiquinhas dela pra animar lá, fazendo os vídeos dela, não deveria ser mandada embora por justa causa. Poderia ter sido chamada a atenção.
0: E não é só cantar não, Eliana. É que tem que parar, tem uma produção pra fazer as danças. Você acha que dá 40? Só liga ali e começa a dançar.
1: Claro que não.
0: Tem uma produção, tem o passinho, tem que fazer. Opa. Tudo na sincronia.
1: Por isso que tal. Eu parei de dar aula, porque eu não tava dando conta, entendeu? Você pensa que é simples assim, só sair se mexendo, ainda mais pra dar aula.
0: Então.
1: Aí você tem que decorar passinho por passinho. Quando você dá aula pras crianças... Aí você tem que prestar atenção nessa letra aí, ó, que ele colocou.
0: Isso, a letra.
1: Porque qualquer palavra errada,
0: criançada,
1: aí tu já... vai ser mandado embora mesmo.
0: Então, mas eu não tô entendendo uma coisa aqui. Só essa mulher que só aqui postou que foi mandada embora, porque tem uma equipe gigante ali.
2: Então, eu acho que ela entrou pela exposição, né?
0: Pela exposição. Ela é a responsável, de repente, do perfil, né? Muito bem. Ó, tem aqui a Nádia também. Fala, Nádia.
7: Em relação ao vídeo da técnica de enfermagem, assim, eu não vi nada demais no vídeo em que ela fez, né? É, eu também sou técnica de enfermagem e o que eu vi ali foi um momento de descontração dela e dos colegas de trabalho, já que a gente tem um trabalho tão pesado, né? Às vezes 12 horas de plantão, cuidando de pessoas doentes, com uma carga um pouco pesada. Então, eu não vi nada demais mesmo. Eu achei que a medida foi exagerada. Nós vemos tantos médicos aí, às vezes, postando vídeo, postando até mesmo os pacientes, né? Mas, infelizmente, as punições sempre caem em cima do mais fraco, né? É sempre assim mesmo.
0: Aí, para nossa vítima, não teve nada demais para...
1: Não, sério, é Nádia, isso?
0: É Nádia. Não. Ah!
1: Galinha, calma. Muita calma nessa hora.
0: Até que é o grampeador agora. Não tem nada demais. É isso que eu falei. É a Nádia que tá falando, gente. Hoje, tadinho. Oh, meu Deus.
1: Ai, rapaz.
2: Eu vou trazer o martelo amanhã.
0: Mas, ó, pode ter certeza.
1: É, não vai, não.
0: Ó, vocês
2: amanhã colocam... eu não vou.
0: Vocês gravam esse dia acreditando nessa nota. Próxima vez que a gente for no médico, com uns 20 minutos esperando,
2: não,
0: a gente
2: vai. Eu só não concordo com esse negócio que sempre estoura mais fraco. Eu não sei qual é a norma do hospital aí. Acho que todo mundo tem que ter descontração. Se ela fizesse isso no refeitório, maravilha. Se fosse autorizado pela direção, que é para distrair paciente, maravilha. Mas ela entra no mesmo caso que nós falamos do Vini Júnior quando ele foi fazer a harmonização logo depois de perder a Copa do Mundo. Não era o local e nem a hora.
0: Exato.
2: Certo? Não era nem o local e nem a hora. É só isso. Agora, justa causa, eu acho que é uma medida.
0: Vocês querem saber? Já tem uns desdobramentos aqui, a gente vai vendo. Ela já está trabalhando com uma outra doutora agora, essa enfermeira. Olha. Ela foi demitida, mas foi contratada por uma médica excelente em Jataí, Goiás. Foi bem recebida por todos da equipe lá e tem o nome aqui da clínica lá, enfim.
2: É o que estou dizendo.
0: Vai ensinar o pessoal da clínica no resto dançando.
2: Ele não... Agora você imagina, você chega nessa nova clínica... Tá? Demora pra ser atendido e dar de cara com ela. Tava dançando bonita.
1: Tava, né, linda?
0: Tava dançando bonitona. Gente, aí ó, eu vou até mudar a trilha aqui, porque ó, o Galinha daqui a pouco vai trazer a nota aqui do pai que matou as filhas e tal. Tem dois áudios já. Roger e Luciana já falando desse assunto. Vamos lá, Roger.
8: A justiça brasileira, a lei brasileira, ela é muito cruel para quem é inocente e muito fácil para quem comete crimes, né? Você vê aí muitas pessoas inocentes pagando aí anos e anos de cadeia e pessoas que às vezes... mata, né? Destrói uma família, às vezes sai pela porta da frente da delegacia.
9: Ele já teve casos, já estava preso por roubo, já tinha separado da esposa por agressão, que a esposa já relatou. Então, não é que seja uma falha da justiça. Como as leis do Brasil é meio complicado, ele cumpriu a primeira, né? A primeira pena, fez tudo lá, fez tudo direito lá dentro, se comportou, só que fora da cadeia, da prisão, ele não teve o comportamento.
0: Ele soube fingir muito bem que tava, ó.
2: Não, eu acho que a pessoa, pra sair da. Mesmo que ela tenha pago a dívida dela com a sociedade, ela de qualquer maneira tem que passar por uma banca de médicos. Porque a gente sabe que às vezes a cadeia.
0: Psicólogos, médicos. Sim,
2: isso, porque a cadeia mais deseduca do que educa.
0: É isso aí.
2: Né? Então a pessoa, sabe, ela tem que receber um acompanhamento, porque ela sai talvez com esses. Vontade de vingança.
1: É, a maioria sai de lá pior, né?
0: O pessoal consegue te avaliar hoje, você escrevendo, a forma como você se porta, como você fala, pra onde você olha, quando você responde, você tá sendo, se você tá falando verdade ou mentira. Hoje tem tanto especialista disso daí. É isso aí, eu também acho. Tinha que fazer uma banca com um médico, psicólogo, psiquiatra, e daqui a pouco falar.
1: E ver se tá apto
0: pra
1: sair, né?
0: Vamos ver o que eles decidiram. Sei lá, um juiz junto, alguma coisa assim, sabe? Daqui a pouco o Galinha vai contar detalhes desse caso tão triste aí, é revoltante também. 9198-409. Quer falar o 6019 já ou só 19?
2: 6019.

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1: Eu tenho carisma. Ah, eu sou carismática.
0: Nós somos.
1: Galinha é carismático. Márcio tem Cruz. Eu acho que a Nativa inteira é carismática, né, Márcio?
0: Tem que ser, ninguém. Tem que ser. Toda carismática essa Nativa, sabe por quê?
1: Por quê?
0: A gente ganha no carisma, viu?
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0: Nós perdemos na beleza?
1: Porque uma coisa, outra coisa, outra coisa.
0: Nossa, mas dói, esse áudio dói.
1: Gente, claro que dói.
0: Dói na alma.
1: Nossa, por que você disse isso? Eu tenho certeza que você tá ouvindo. Vamos falar da revista Veja. A revista Veja listou 10 celebridades que não têm carisma. Pelo visto, eles foram pro lado dos chofencinhos. Os mais chofencinhos.
0: Eita, lasqueira.
1: E a gente começa com João Lucas, que é o marido da Sasha. Realmente, né? A gente olha pra carinha dele assim, é carinha de ué, nada assim. Não tem carisma, não.
2: Ele não é carismático, não.
1: Não é.
2: É, não.
1: De jeito nenhum.
0: Quem mais?
1: Aí vem a Duda Santos. A Duda Santos, ela é uma atriz. Ela se chama Maria Eduarda Santos Domingues. Ela é atriz e modelo. E ela ganhou um grande destaque na TV, gente, quando ela interpretou a Maria Santa, a Santinha, no remake de Renascer.
3: É, foi.
1: Vocês lembram dela?
3: Você vê que a maioria desse pessoal é tudo que as emissoras de TV tentaram enfiar goela abaixo, né?
0: É verdade.
1: É.
3: Vamos lá, vamos ver como tem mais aí. Vamos lá.
0: Bastidores.
1: Pedro Waddington.
0: É,
1: ele é ator também. Ele é ator. Ele também participou do remake da novela Vale Tudo. Ele foi da novela Vale Tudo. Ele é filho da Helena Rinaldi.
3: Da Helena Rinaldi?
0: Isso, é a cara dela, o menino.
1: Isso.
0: É, talvez por ser jovenzinho, às vezes é meio tímido. É de 97, menino.
3: Essa aí, esse, por causa da mãe ser atriz, esse aí pode ter entrado no QI. Quem indicou?
1: É. Ele tem a carinha meio que assim mesmo.
0: Mas às
1: que
0: vezes
1: você olha e você não sabe se tá gostando, se não tá gostando.
0: E se ele é fechado, porque ele fala assim, será que as pessoas pensam que eu tô aqui porque é minha mãe e tal, não sei o quê. Às vezes aí
3: ele tem a carinha de quem pergunta, foi bom?
1: Gostou? Eu, hein? Olha quem tá aqui também. João Guilherme. Eu não acho ele sem carisma. É o filho do Leonardo.
0: Ele é todo metidinho, na hora de falar assim.
1: Mas ele tem cara de enjoadinho.
0: Enjoadinho, mas não é.
1: Quer
0: que
1: saber?
0: É
1: carisma, assim, lembrando, não tem não.
0: Tá pra Bruna Marquezine.
1: Ixi.
0: Você tá com miúdo
3: aí, não? Essa é zero.
1: Essa, nossa, na verdade, ela é entojada, ela até tem um carisma. Mas ela tem um carisma. Olha assim pra ela, parece que ela é uma pessoa
3: ela
1: gente
3: ainda,
1: boa.
3: Ela ainda tem carisma.
0: Quem mais tá na lista aí?
1: Temos também o Gui Ferraz. Gui Ferraz, ele é ator. E ele ficou conhecido na novela Quem Ama Cuida. Novela Macabro.
0: O Moreninho.
1: É isso.
0: O Moreninho, Gui Ferraz.
1: Olhando assim pra ele também.
0: Assim, conhecido. Aí você vê umas figuras assim e fala, será que eu lembro dele? Aí eu falei, rapaz, o cara é antipático ainda.
1: Oxi. A atriz Bianca Bin.
0: Bianca Bin?
1: Bianca Bin. Ela é casada com o Sérgio Guizé.
0: Ah, essa
1: ele que
0: é
1: fez
0: conhecida.
1: Os chicletes. Eu só não lembro a novela, mas ele interpretou junto com a Paola Oliveira. Eu amava o casal.
0: Ela é conhecidinha, essa Bianca Bin.
1: Mas ela realmente, você olhando assim pra ela, também não parece que tem carisma.
0: Eita.
1: É tudo a mesma cara, sabe?
0: Sabe de onde que saem essas pesquisas?
1: Tem
0: um povo do café, não tem? A tia da limpeza.
1: Será?
0: Poxa, o pessoal da revista chega assim. A senhora, qual o nome da senhora? A senhora, quanto tempo tá? Eu limpo aqui já. Então. Quem são os mais malas aqui? Mas eles estão falando.
3: Quem mais
1: aqui?
3: Falta?
1: Quem? Fiuk. Sétimo. Fiuk.
0: Fiuk?
1: Fiuk é carismático, eu acho.
0: É que o Fiuk...
1: É que é tudo, ó, se você pegar, assim, toda, toda que... essa galera que a gente tá falando aqui, é tudo a mesma cara.
0: É, mesma skin.
1: Isso.
0: O Fiuk, sei lá se é pela idade, mas o Fiuk, ele tá dando trabalho pros vizinhos dele. Lá,
3: ele namorou com a Deoliane?
0: Não. Foi! Ele tentou pegar, mas
1: isso aí, não.
3: Acho que ele vai cair agora.
1: Eles fizeram umas brincadeiras, de, fingindo que
0: era
1: estavam juntos. Isso aí rendeu tanto que acabou até a amizade deles.
0: Olha, acabou a amizade deles.
3: Brincando, brincando, o cachorro catou a mãe dele.
0: Rapaz, mas Deus livrou. Deus livrou, hein? Ah, daí.
1: É, a gente tem mais aqui.
3: Tem mais.
1: Tem a Iana Lavigne.
0: Iana Lavigne?
1: Nossa, essa daqui realmente tem cara de nada mesmo.
0: É,
1: e então... ela é atriz e ex-modelo.
3: Mas tudo isso, eu vou te falar uma... Isso aí que a Globo tentou enfiar a goela abaixo, mas vamos pra frente.
1: Aí vem aqui a Rafa Kalimann. A Rafa Kalimann eu não, não acho não que é.
0: Eu
1: não
0: acho
1: é carismática.
0: Que não.
3: Essa aí já sei o que aconteceu.
1: A esposa do Natan.
3: Já sei o que aconteceu.
1: O quê?
3: Ah, não vai sair comigo? Eu vou te pôr na relação.
1: E pra fechar...
3: Ah.
1: Aqui, ó, entre os 10, a última, Jade Picon.
0: É. Jade Picon? Também eu não acho.
1: Não acho carismática. Sabe o que acontece? É porque, como eu disse, é tudo a mesma cara e parece que é tudo enjoadinho,
0: sim, né?
1: Isso.
0: É mais enjoado.
1: Olha para as coisas assim com nojinho.
3: Com nojinho. Tudo influência.
1: Isso. Atriz, influência, modelo. É.
0: Eita, meu Deus. E agora, hein, gente? Tem alguém que você... Só de bater o olho assim, quando você vê na TV, fala assim, esse aí não me desce.
3: Olha, eu acho que a gente tem que fazer a seguinte pergunta, complete a lista.
1: Isso, eu amei. Completa a lista de quem não tem carisma pra você.
0: Pra você, quem não tem carisma. Pelo menos aqui na Nativa...
1: Aqui pode ser como, Márcio?
0: Aqui é todo mundo
1: carismático.
0: Carismático,
1: mas... todo mundo.
4: Ô, lugarzinho que tem gente feia, Nativa.
1: Mas pelo menos a gente tem carisma, tá bom?
0: Toma, viu? Ó, vamos lá, 9198...
1: 409...
3: 6019...
0: Ah, você queria falar o 6019?
3: Não, 6019.
0: Oh, meu Deus do céu!
4: Tem gente festa na

0: 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Luan Santana, Olho Marrom. 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
6: Márcio, tem um incêndio de grandes proporções na Avenida do Estado, ali na Mooca, na altura da Presidente Almeida Couto, na pista sentido Zona Norte, mas isso trava o trânsito.

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0: é às 9. Vamos lá?
1: 9198-409-6019.
2: Eita, meu Deus!
0: Jean, falando aqui do pai que matou a filha.
3: A culpa tá no governo. Teve a votação pra parar a saidinha. Uns votou sim, outros votou não. A culpa tá em quem votou não. A culpa tá em quem votou não. Eu tô revoltado porque eu tenho filho, eu tenho 3. Inclusive da idade das meninas. Então assim, é revoltante. O único país do mundo que tem saidinha é o Brasil. Isso é muito revoltante. Preso tem mais benefício de quem tá trabalhando no dia a dia, na luta, pra pagar imposto.
0: Gasto que cada um dá, inclusive, rapaz.
4: Desculpa, é só o seguinte, aí não é o governo. Nós temos a chance agora, porque isso aí é...
0: Congresso.
4: Congresso Nacional e Senado da República. Certo? Então, pega os candidatos que você

0: só que são para novos crimes. Os que já estavam não podem mexer.
1: Isso que o Jean falou faz bastante sentido. Depois, você vai pesquisando aí um projeto tal que você fica aqui matutando. Ai, podia votar isso. Vê lá quem foi que votou a favor, quem foi que votou contra.
0: É isso aí.
1: E aí você vai tirando suas conclusões.
0: Isso aí.
1: Isso aí vai ajudando, olha, vai ajudando a você
0: tem
1: a decidir.
0: O programa da transparência para você ver gasto de dinheiro, essa coisa toda. Isso. E pega o deputado que você votou, ou pega os 582 lá que a gente tem, e vê o que cada um fez.
1: É isso mesmo.
2: Mas ninguém faz isso, né?
0: Então, deveria fazer, né? Em quem? Vamos lá. Em quem você votou na última eleição para deputado federal, deputado estadual, para senador? Quem você votou? Presidente não interessa, presidente pode votar em mim até.
1: É isso aí.
0: Sabe? Porque se o Congresso não atuar, não tem jeito. E um Congresso bananão faz com que o STF tenha toda a força que tem. Se você tem um Congresso forte, o STF não tem a força que tem.
2: Mas o que eu vejo é que as pessoas não dão muita importância para essa parte de deputado. Aí sai pegando qualquer um.
1: Ah, não, é deputado. Começa ali pelo vereador.
0: É aí que tá, é aí que tá o sistema todo nosso. É que tem o sistema todo.
1: É uma pirâmide o um negócio. Ó, Aguinaldo vai falar da enfermeira. Mandada embora por justa causa, porque dançou a bichinha.
3: Discordo com a empresa em ter mandado ela embora. Discordo na parte de ter sido justa causa. Porque minha visão, pelo vídeo que eu fui assistir, será que os pacientes estavam precisando do atendimento enquanto eles estavam fazendo esses vídeos? Aquela coisa, visão de um paciente que vê o vídeo. É assim, por isso que a gente não é atendido no hospital rápido, por causa dessa situação.
1: E pessoas, o paciente tá lá vendo os vídeos na internet e vê o vídeo da enfermeira, a enfermeira tá lá dançando.
0: Não, já é o que eu falo, eu acho que o remédio pode ser aplicado, mas a dose foi excessiva.
2: E que é aquilo também, não dá pra generalizar, né? Imagina agora todo mundo com esse mesmo pensamento. Tá no hospital, aí o enfermeiro tá lá dentro, tá trabalhando bastante, isso, sai lá fora e a pessoa começa a xingar, falar um monte, isso, achando que o coitado tá dançando.
0: Ô bailarino! Vai ver...
1: Você é enfermeiro ou bailarino? Gente, se tiver um advogado ouvindo aí também, entra aqui na conversa, de repente, tira essa dúvida aí sobre a justa causa, não? O pessoal nos comentários
2: bom,
1: também
2: hein?
1: Tava falando aqui. Ó, Vanessa.
4: Sobre essa enfermeira, eu acho que ela não tinha que ser despedida por justa causa. Porque se não tinha ninguém pra atender nada, elas podem conversar, pode até dançar. Tem lugares que até escuta música. Então, se não tinha ninguém, eu acho que é direito de todo mundo. Porque o trabalho delas já são bem estressantes, né?
1: O RH tinha que chamar a filha e falar: ô, filho, assina aqui, dançou. Toma. Assinatura!
2: Mas tá gostando, hein? Tá gostando, véio, de levar aqui nesse programa, hein?
1: É assinatura!
2: Eu só vejo as coisas voando.
1: Não, e já falaram pra ele ontem.
0: Eu vou encher a pasta de novo.
1: Já falaram pra ele ontem, falaram assim, ó, põe gilete nas pontas pra tacar no máximo. Ó, e a lista dos artistas?
0: Se tiver alguém de RH também, se quiser
1: isso,
0: falar
1: RH,
0: sobre
1: verdade,
0: a
1: verdade.
0: Demissão por justa causa ou não, é legal.
1: Ou alguém de clínica, algum hospital aí também, se no seu hospital. Então, você, às vezes, você trabalha, mas você sempre tem um lá que... Eita, que ele não sai da internet. Quer ser influencer.
2: É. Em clínicas, a gente vê as doutoras dançando.
1: Eu fiquei decepcionado com o que o Galinha falou. As enfermeiras não são daquele jeitinho, com um negocinho na cabeça. Não são.
0: Vai.
1: Não. Não é, não?
0: Entra aí, roupa de enfermeiro. E hospital, entra pra você ver.
2: Não precisa, tem tudo aqui, ó, na minha cabeça. Aí, não é boa a cena, nossa, não.
1: Tá acostumada aí, ó. Tá vendo? Chega lá, ó quem tá de novo aqui.
2: Era assim, meu amor. Foi numa fase ruim da minha vida.
0: Não, mas
2: graças,
0: tá falando...
2: a Deus, eu me libertei.
0: Tava de você se vestir.
2: Não, tá falando aí quando
0: de
2: eu ia ficar internada no hospital.
0: De enfermeirinha.
2: Eu? Aí, meu amor. Ó, é melhor eu não falar.
1: Menina.
2: O meu é diferenciado.
1: Pelo menos você é carismática.
2: Além de tudo, tem o carisma, né?
1: Ô, João, tem alguém que você queria colocar nessa lista dos artistas não carismáticos?
5: É, tem uns artistas aí que são complicados, né? No caso, uma vez eu testemunhei uma pessoa toda feliz falando: Roberta Miranda, eu sou sua fã, eu tenho vários CDs seus. E ela olhou e falou assim: que bom. E virou as costas e saiu andando.
1: Que bom.
2: Que bom.
1: Foi, acho que...
2: Ela não tava num bom dia, porque...
0: Não, ela queria oferecer o sorvete.
6: Quem eu nunca gostei? Marcos Mion. Nunca gostei do programa dele.

0: Nem tem carisma pra mim, nunca teve. Não sei, mas é um artista que eu não suporto, nunca assisti, não gosto dele. Não assisto nem em casa, nem na casa de vizinho, na casa de parente, mas eu não suporto este homem.
1: Receba, Marcos Leon!
2: Essa... gente, mas às vezes também... vamos lá.
1: Que foi?
2: A gente é carismático, tá, não sei o quê, a pessoa lá... Mas você tá numa correria da sua vida normal. Você tá saindo do aeroporto, tá? Porque fica aquele pessoalzinho no saguão ali falando... Galinha cumprimentando as pessoas no... O jeito que ele cumprimenta as pessoas. Se ele passa direto, a interpretação que você já tem do vídeo ali... É de que o Galinha é mala. De que ele não falou com ninguém. Às vezes o cara tá na correria, tem que pegar o táxi ou o aplicativo que ele chamou. E o pessoal tira a conclusão assim, às vezes em 5 segundos de vídeo que vê, só pelas internet.
1: Mas eu lembrei de uma aqui.
2: Qual?
1: Que é uma grande apresentadora.
2: Quem?
1: Mas
2: quem?
1: Pra mim, na minha opinião, não tem carisma.
2: Quem é?
1: Eliana.
2: É.
1: Só a risada.
2: Falta um tempero ali. Falta um temperozinho.
1: Tá sem o molho.
3: É. Se é pela risada, dá e tem um carisma do cão, né?
1: Tenho. Obrigada.
2: 9198-409-6019.
1: Uau!

0: dizia Giovanni, não vivo sem você. Galinha, é tu, galinha, é tu. Vai lá na revolta, na base da revolta.
1: Porque é o seguinte, os casos são revoltantes, né? O Breno de Souza Castro foi preso em 23, foi colocado em liberdade por bom comportamento em 25, foi preso por roubo, por agressão. Ele disse que ele viu uma foto da ex-mulher. Para se vingar, ele matou as filhas de 3 e 5 anos asfixiadas e deixou dentro do carro e foi na delegacia e se entregou ainda. Quer dizer, este premeditou o crime. Então, uma pessoa para premeditar um crime desse é um sociopata, né? Um psicopata. Como é que sai da cadeia? Hã? Será que não tem uma avaliação pro cara sair? Porque tá lá. Pro cara cometer um crime neste nível.
2: Friamente, né?
1: É um cara frio. É o tipo do maníaco do parque lá. Do Champinha que matou o casal lá. Então, são pessoas extremamente frias. Será que não tem um exame? O outro é João Pedro Silva Barroso. Enforcou a Isabela, a ex-companheira, e depois, porque ele tinha alucinações que ela ia perseguir ele, ia matar ele.
2: Oh, meu Deus,
1: e para que ela não perseguisse ele, depois de morta, quebrou as duas pernas dela.
3: É triste demais, é lamentável,
1: gente,
3: né?
1: Eu acho.
3: Revoltante.
1: Eu acho que tem duas coisas aqui que para mim são fundamentais. Para mim. Acho que. O advento da droga, a quantidade de droga que é jogada nesse mercado tem provocado muito isso. Tem consumido a cabeça das pessoas e droga é uma desgraça, isso aí. E a segunda, se a droga é uma desgraça e o cara tá preso. Vamos fazer uma análise mais criteriosa para pôr esse pessoal na rua. Não pode ter saidinha assim, não pode. Ah, já estão soltas, mas não pode a Richtofen sair no dia dos pais e dia das mães.
3: Ai, teve
1: não,
3: bom não, comportamento, é vai sair.
1: Não é pode a Matsunaga mesmo. Sair no dia dos pais. É uma coisa de maluco. De maluco. Se você falar isso em qualquer lugar do mundo, os caras vão falar, meu, é verdade?
2: A gente sabe que na justiça...
1: Tinha uma piada que era bater o pai e a mãe pra ir no baile de órfãos. Só faltou isso, fazer isso, a Richtofen.
3: E ainda teve documentário, passa ela dando risada.
1: Sabe?
3: Lembra que nós ficamos revoltados?
2: Porque o criminoso, o cara, o acusado, ele tem direito à defesa e tudo mais. É a justiça desse país que a gente vê que ela anda desse jeito.
3: Cada vez pior.
1: Eu vejo assim, Márcio... A pena até existe, né? Mas os meandros da justiça que vão criando coisa em cima de coisa, eu tenho que... Por isso que é super importante em quem você vai votar para deputado e senador. Porque não é o presidente que escreve uma lei e manda, não. São esses caras.
2: Aí você tem que cobrar. Hoje, gente, tem rede social, tem WhatsApp, tem tudo... A gente tem que cobrar esses caras. A gente paga o salário desses caras. A gente é tipo patrão desses caras.
1: Sem dúvida.
2: Tipo, não, a gente é patrão desses políticos.
1: Sem dúvida.
2: Aí.
1: Agora,
2: colocou? Vamos
1: tem que
2: cobrar
1: ser
2: agora.
1: Feito alguma coisa. Não pode ficar desta maneira.
2: Você vê que é tudo bagunçado.
1: Sabe, né?
2: É
1: você imagina como é que fica essa mãe que perdeu as duas crianças.
2: A culpa que ela vai carregar também
1: pro resto da vida. Agora, gente, é uma pessoa normal, é considerado um ser humano, o cara que asfixia, mata duas filhas de 3 e 5 anos, que não tem o menor poder de defesa.
3: E vem acontecendo com frequência, né? Porque há pouco tempo nós falamos daquele cara que inclusive se matou depois, isso, mas antes matou os filhos.
2: Entra semana, sai semana, a gente...
1: Também pra atormentar a cabeça da mulher.
3: Exatamente. Isso
2: é uma forma de se vingar.
1: Então, eu acho que a gente tem que pensar muito as nossas autoridades. Deputado é deputado e senador, que fazem as leis. E o pessoal da justiça, como nós temos que barrar um negócio desse? Porque não é só que tem muita coisa infiltrada no meio da justiça.
2: Brasil, eu acho que é o país que mais, quando a gente fala de internet, essas coisas, de compartilhamento de conteúdo, essas coisas, mais compartilha meme. A gente é o país dos memes, mas a gente não é o país que sabe escolher ainda a pessoa que tem que estar lá representando de forma...
1: Compartilha aquele deputado, aquele senador, ou aquele vereador... que você votou nele porque ele falou A, B ou C e fez X, Y, Z. Fala, olha, ele prometeu que ia fazer isso, fez isso. Não voto mais nesse cara, compartilha ele.
2: Muito bem, vamos entrar nessa roda de conversa aí, gente. Vem com a sua revolta, sua tristeza.
1: A gente não gostaria de levar esse tipo de assunto, a gente gosta muito, mas tá brincando, tá falando, mas tem que falar, nós temos que cair dentro da realidade.
2: 9198 409 6019. Bora, gente.

0: 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João Bosco e Vinícius, eles vão cantar daqui a pouquinho, mas esse aqui foi o Gustavo Lima. E o Desejo Imortal. 7h29.
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0: entrou no grupo, são 7h35. Venha dançar com a gente aqui, venha dançar, dança. Vamos aqui, dancinho, vai, vai. Aqui, pensa, pra cima, vai pra baixo, vem pra cima. Vai
1: pra um lado e pro outro.
0: Vem pro outro. Vem
1: pulou bem, e vai. Rodou, rodando, mexeu.
0: Olha lá, é música pra cima.
1: Vai
0: pra baixo,
1: aí, ó.
0: Pra cima.
1: Galinha fica brigando com você.
0: Não, tá falando tá coisa.
1: Deixa a gente dançar. É, dança também.
2: Dancinha no trabalho.
3: Daí eu deixo você é dançar aqui. Pela feliz. Terceira vez você me acerta essa poupança na orelha. O que é que eu faço aqui?
1: Ah, é que é muito grande. Eu tenho culpa. Eu tenho culpa. Que eu peguei a busanfa de todos e coloquei em mim.
0: Ó, é um dos assuntos aqui, porque uma enfermeira foi despedida, gente, por justa causa. E aí, advogado, você está ouvindo a gente, você do RH, manda aí mensagem pra gente, pode ser até o RH da empresa aqui, ó, pode dançar, gente?
3: É melhor não da empresa não pra mandar, não.
4: Pra começar, vocês não deveriam nem ficar dançando aí, vocês têm que estar falando.
5: Eu não julgo ela, porque eu também gosto de fazer isso aqui no meu serviço, assistindo vocês, e eu sou porteira, então assim... Eu sei que aqui é nosso trabalho, é um lugar responsável, né? Mas assim, eu acho que não tem coisa melhor do que a gente trabalhar feliz. E tem coisas piores dentro das empresas que passam despercebido que nem vê.
0: É. Tem que tomar cuidado com os exageros, né?
3: Não, é o que eu falo.
0: O pessoal deixar o que ela tá fazendo pra fazer.
3: O Vini Júnior, tem algum problema ele fazer procedimento?
1: Não, nenhum. Inclusive ficou melhor.
3: Então, agora, ele tinha que fazer logo depois que o Brasil perdeu a Copa?
1: Não precisava disso, não, porque precisava. A gente tava triste.
0: Fizesse, porque ele já tava ali, na teoria, de férias, mas não postasse, por enquanto. Não. E aí...
1: Mas também aí não precisa postar, né? As pessoas encontram ele
0: mas talvez
1: e
0: ele
1: acabam postando.
0: Minha filha, às vezes foi tudo de graça ali. Os caras falaram, mas tem que fazer uns posts postar. Pra nós aí, viu?
3: E mesmo porque na cidade, no estado de Goiás, é Goiânia. Isso aí é tudo no Vasco da... Esse pessoal que fica fazendo procedimento, fazendo as coisas tudo por permuta, é um porre.
1: Ai, eu amo. Eu adoro. Eu só já deixei claro que assim, eu não faço exposição da minha busanfa. Isso não.
0: Mas aí você vai
1: mudando, né? Mas assim, no... algumas coisas a gente vai mostrar.
3: Tem
1: sim.
3: Tem que fazer.
0: Escuta, você pode chegar nas meninas.
3: Eba!
1: Cadê o grito da galera?
0: Próximo encontro, você falou... Tem uma busanfa de um tiozão e de um negrão pra você cuidar lá, né? Rapaz. A parceria é pra nós aí.
1: Você sabe das histórias dessa busanfa aí, é melhor eu não falar, aqui não pode. Ê, Marcião!
0: Essa aqui é de RH, hein?
6: De RH, e ouvindo aqui a história da enfermeira, eu acho que foi uma decisão muito extremista, assim, sabe? Você pode orientar, ao não ser que eles tenham buscado a demissão de justa causa pra ela... por embasado em outros temas de performance, sabe? Juntaram tudo. Mas eu achei uma decisão muito extremista. Poderiam ter aplicado uma advertência ali pra ela e sinalizado. Acho que cabe ali uma correção menos severa.
0: Boa.
3: Eu acho que demitir a empresa tem todo o direito. É um contrato de trabalho. Não, tchau, agora, tchau. Como você tem o direito de sair, causa. Tchau, tchau. Agora, justa causa, não.
0: Já tá empregada, vai estar tá recebendo direito.
1: Ah, que bom, aí. Agora vai dançar aí. Na clínica.
0: Uma doutora. Ó, o Thierry aqui falando da lista dos artistas, hein, gente? Os artistas, tem uma lista de uns artistas aí,
1: os
0: mais famosos.
1: Entre eles, Rafa Kalimann, Jade Picon, tem também o João Guilherme, Fiuk.
0: Muito bem.
3: Ó. Acho que o pai tem de carisma.
0: Nossa,
3: que é zero.
7: Uma pessoa também... A Jade Picon não tem nem como justificar. Tem nem como tentar ajudar a bichinha, coitada. Mas uma outra pessoa que eu tenho um pouco de rancinho é a Nicole Bals. Ô, mulherzinha sem sal. Eu não sei se vocês vão concordar comigo, mas ô, mulherzinha sem sal. Eu não sei quem acha graça naquela mulher, gente. Além de ser feia, chata.
1: Não tem carisma mesmo.
0: Eita, mas ela tem outras é feia ainda.
1: É, feia eu não acho não. Acho ela bonita, Bals, mas Bals. Carisma zero.
8: Pra mim, e dessa lista aí, o que se salva pra mim é João Guilherme que o restante, meu Deus do céu, pra mim nenhum salva, só esses dois.
9: Na minha opinião, a pessoa já nasce com
2: com carisma. Se não tem, é porque já não nasceu com carisma, não vai ter mais. Aí a pessoa não adianta, que isso daí não brota da noite pro dia. Então, sempre vai ter artista, pessoas, né, sem carisma, pode ser quem for. Se não tiver carisma, não adianta nada.
1: É, triste é quando a pessoa é feia e é aí feia, vem outra e fala assim: mas você é tão carismático.
0: Tão carismático?
9: Ô, lugarzinho que tem gente feia, essa nativa.
0: Para, oh, isso da gente, ó.
3: Ser bonito. Oxi. Ser bonito. É um dom de Deus.
1: Isso.
3: Ter carisma e ser gostoso é uma virtude.
0: É dom de quem?
1: É, né?
3: Que culpa eu tenho se eu sou as duas coisas?
1: Eita, gente, olha a autoestima elevada aí, ó.
0: Mancada, hein, Deus? Mancada! Mancada! Ó, Neuza vai falar do pai assassino, hein? Ai, ai. Bananão.
3: Tá tão gostoso,
0: né? Bananão fraco, né? Os fraco, assuntos. Bananão. Fela da mãe.
10: O nosso país parece que não tem lei, não tem nada. Esse cara não era pra estar solto, muito não era pra estar solto e tá solto. E tem muitos ainda, igual ele, e ninguém faz nada. As crianças correm risco, todo mundo, ninguém faz nada. Então, até muito. Isso dá, eu fico revoltado com essas coisas. Eu fico porque tá na cara todo dia virou moda. Infelizmente, o nosso país virou moda esses assassinatos de toda maneira. Eu me revolto aqui e não quero falar meu nome.
11: Nosso país devia ter uma lei mais severa. Para essas pessoas que cometem esse crime brutal, como o pai tirar a vida de duas filhas, as crianças inocentes, saber o que ia acontecer. Ô, Senhor.
0: É, gente, complicado. Ai, que assunto, viu?
3: Primeiro, eu acho que quem cometeu o crime neste nível tem que passar um tempo recluso, depois tem que trabalhar. Coloca esse pessoal na Amazônia, no Pará. Tá aqui a semente, tá aqui essa varinha pra pescar, tá aqui tudo.
0: Põe as estradas pra recapear.
3: Vai trabalhar, e o que trabalhar você come.
0: É isso aí. 7h42.

0: 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Chora, me liga. Ó, falando em ligar, vamos parar de chorar, reclamar da saúde aí, porque o Guilherme já tá chegando aqui. 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
1: Ô, oh, vida, cadê você? Eu vim aqui para...
2: E eu já ia misturar a música. Ele, ô, oh, vida, ia falar, volta, desgramada.
3: Eu já ia falar, ô, oh, vida marvada. Não adianta fazer nada.
0: Ai, meu Deus.
2: Ai, ai, viu? Vamos falar.
0: Qual a fofoca da vez?
2: Vamos falar da Anitta.
0: Anitta!
2: Anitta!
0: Ai, meu Deus.
2: Falou sobre religião em uma entrevista e ela disse que ainda existe muito preconceito contra religiões de matriz africana. Ela decidiu assumir publicamente a fé dela.
3: Já faz tempo, né?
2: Só que ela falou que tem muito macumbeiro que precisa sair do armário.
4: Epa! Quando eu saí, eu ainda não tinha me assumido do candomblé, porque tem isso, né? Você tem que sair do armário.
2: Claro,
4: né?
2: Claro.
4: E aí o povo ainda fala que não tem preconceito, mas você, quando é macumbeiro, você tem que sair do armário. Você tem que... Então eu não tinha saído do armário ainda.
0: Aí, gente. Aí, por que será? Ela falou isso porque ela deve conhecer muita gente que não fala, que deve conhecer... Pessoas não falam.
2: E ela mesma levou um tempo pra assumir.
3: A gente até comentou aqui, logo no início, que existia um certo ranço, um certo preconceito com as religiões de matizes afros. Mas porque sempre foi relacionado ao capeta, ao cramunhão. E eu penso o seguinte, qualquer religião, qualquer. É candomblé, é mesa branca, é afoxé, é o que você quiser, é presbiteriana. É pro bem. Vai fazer alguma coisa pro bem pra alguém? Seja qual for. Você acredita no Deus, na entidade da sua religião? Acha que ele te conduz pro bem? Vai na máquina.
2: Tá ótimo, né?
3: Agora, eu acho que o que falta neste país, até por acontecer essas coisas que a gente fala aqui, é educação e religião. E família. Onde falta religião, onde falta família, estamos ferrados. Seja lá qual for.
2: Mas tem muita gente mesmo que tem tabu pra falar sobre religião.
3: Desde que você vá à religião. Ah, eu vou no candomblé ou no, sei lá, qualquer evento religioso de origem afro. A pessoa já pensa que vai fazer alguma coisa
0: contra você,
3: contra alguém. Você vai lá pra fazer alguma coisa contra alguém.
0: É.
3: Né? Eu, o Chico Xavier, por exemplo, era espírita. Ele não fazia mal pra uma barata. Hã? Como outros que tem, eu fui em São Paulo, próximo até da Câmara dos Deputados, dos dos vereadores. Tem um centro, uma comunidade onde tem os espíritas. Eu já fui lá, sentei, entrei, conversei, eu acho legal. Não, e não sou de descendência.
2: Eu respeito todas as religiões.
0: Sabe que eu tenho uns amigos que estudaram, fizeram seminário, e aí, em determinado semestre ali e tal, quando já tá mais pro finalzinho, quase se formando, aí ele vai escolher o caminho dele. Se ele vai exercer, ou se vai dar aula e tal. Eles estudam outras religiões e eles frequentam. Eles ficam um semestre assim, tipo, quase que indo toda semana pra entender também as outras questões, meu.
2: Isso agora.
3: É normal, esse preconceito de hoje...
0: Não tem que ter esse preconceito.
3: Na época de César, desse pessoal todo, o preconceito que existia era contra os cristãos.
0: É isso mesmo.
3: Era contra os cristãos.
0: Agora, será que a pessoa é daquela que chega no trabalho até o cristão? Cheguei, eu sou crente!
3: Não, eu cheguei para tudo que nós vamos fazer uma oração.
2: Aí o outro...
3: O pessoal tá trabalhando.
2: Isso. E aí vem o outro, eu sou espírita. E aí um não respeita a religião do outro, isso não pode acontecer.
0: Não pode.
2: Mas, ó, sabe o que eu pensei aqui? Quando a gente... Que isso? A galinha tá solta? Ô, Clarinha!
3: Cadê?
2: Ô, Estagilinha, aqui não é o momento, né?
0: Vai daqui! Jesus amado.
3: A Clarinha quer matar galinha aqui.
2: Não, porque quando a gente, por exemplo, minha família toda é evangélica, né? Então eu sempre frequentei a igreja. Hoje não estou frequentando a igreja.
0: Desviado.
2: Então, eu recebo o nome de desviada. Minha avó mesmo fala: minha filha, tu precisa voltar pra casa.
3: Eu não
2: de
3: quero
2: Deus,
3: mais comer com a sua avó.
2: Tu tá desviada.
0: Ô, Galinha, quero... Mas quando vó fala.
2: Agora eu quero saber, e o macumbeiro? Existe macumbeiro desviado?
3: Existe.
0: A gente fala assim,
3: a Clarinha.
2: O macumbeiro tá desviado.
3: A Clarinha, a vó dela fala que ela é macumbeira desviada também.
0: Hoje teve um também que falou que não vai mais.
3: É, é.
2: Tá desviado.
0: Pega aqui, galinha. Meu Deus. Para. Eita, lasqueiro.
2: E como que faz quando a galinha tá solta?
0: Tá solta? Ó, oh, gente, aqui cada um brinca com todo mundo aqui, gente.
2: Verdade, aqui a gente se respeita.
3: Eu volto a falar, seja qual for. Por exemplo, não vem querer fazer que eu acredite, traga o seu amor de volta, paga...
0: Você não acredita.
3: Isso é tudo mentira.
0: O do poste lá, você não acredita.
3: Ah, o do poste é melhor do que os influencers. Agora, se eu estiver passando e qualquer pessoa de uma religião fala, senta aqui, vamos fazer uma oração, vamos rezar alguma coisa, não sei qual é o nome que pode ser dado, pro bem de alguém ou pro bem da humanidade, tô dentro.
2: Eu acabei de ver uma coisa que eu vou te falar o que vai acontecer. Eu escuto tudo e falo, mas fale. Até falo, posso perguntar mais alguma coisa?
3: Se alguém
2: coisa?
3: Me falar como minha mãe ou meu pai me chamava, eu acredito em tudo.
2: Eu também acredito. Acredito, respeito. E é isso, gente. É isso que a gente precisa, né?
3: Eu posso não acreditar, mas respeitar eu vou até o fim.
2: Tem que respeitar sempre. Quando as pessoas entenderem isso, entenderam tudo.
3: E o seu direito termina quando começa o do próximo?
0: É isso. É sobre isso, gente. 9198-409-60. Não
3: quero falar.
0: 19.
2: Por que você não deixou o 60 pra ele?

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4: Parte marginal do Rio Pinheiros ainda é caminho muito difícil na direção da Castelo Branco, desde a ponte do Morumbi até a ponte Cidade Universitária. Vale a pena utilizar caminho alternativo pela Chucri Zaidan, Berrini, Faria Lima, Fonseca Rodrigues e Pedro de Moraes. 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

0: Que horas são, Daizinha? Que horas são?
1: Agora 8:05, horário de Brasília.
2: Não?
0: 20:05.
1: Nossa, então não é 5 não, já tá indo. Ainda é.
0: Meu reloginho do Silvio Santos lá. Cacareca. Agora são, ele fala, 20:05.
2: Dando de casa, acordo gordo. Gordo, gordo. Zé Bétio. Aquele Eita. Cheirinho do café.
1: Joga
2: água nele, gorda.
0: Ó, Daiane falando do pai assassino aqui, hein? É, um dos assuntos, gente. É, a gente abordou aqui, tem... O ouvinte quer falar e a gente abre o espaço pro ouvinte mesmo. Aqui é um grupo. Bora, Daiane, coloca sua revolta aí.
3: É uma fatalidade, gente. É uma escolha do ser humano. A gente vê aí nas redes sociais, nos jornais. Tem gente que nem tá preso, nunca foi preso. Muita gente fala, nossa, eu nunca imaginei que essa pessoa podia fazer isso, né? E do nada tá aí, infelizmente, abusando de alguma criança ou adolescente, ou cometendo feminicídio. E gente que a gente nem espera, de dentro da nossa própria casa. Então, uma decisão da pessoa. A pessoa, eu acho que tem que se cuidar, tem que se tratar. Sentiu algo a mais que não seja amor e sim obsessão, procurar um tratamento. Né? Infelizmente, foi o impulso aí, a consequência de uma fatalidade muito triste.
0: Isso é verdade. Às vezes, tá dentro da casa e...
2: Peraí, uma coisa é uma coisa, outra coisa é outra coisa.
0: Não pode ser comparado.
2: Claro que é um desvio de conduta, é mental isso aí, né? Ela fala, a pessoa tem que ser tratada. Se ele já foi preso, ele já cometeu um desvio, para ele sair, ele tem que ser examinado. Ela não pode sair assim, eu concordo com ela. Como é um desvio.
0: Como foi a avaliação que fizeram com esse cara?
2: Acho que não teve, né? Eu acho que não teve. Pra ter bom como, não sei.
1: Então,
2: não
1: é
2: sei.
1: Bom comportamento do quê?
0: Ficou quietinho? Foi nada,
2: eu, por exemplo, na escola nunca tive.
1: Não foi agressivo assim. Com os coleguinhas que estavam em volta?
2: Não
1: é
2: sei.
1: Isso?
0: Talvez não. E aí...
2: Não teve o caso que está sendo extremamente avaliado, tal do ator que...
0: Isso. Mas ele confundiu.
1: Aquele ali é outro. Ah, confundiu.
0: Mas ele confundiu.
2: Já teve uma outra prima dele dizendo que ele partiu pra cima dela, tinha 14 anos.
0: Pois é, gente.
1: Não, então, o cara inventar uma coisa dessa ainda,
0: fica
1: gente.
0: Arrumando... É,
1: eu confundi.
0: Mas isso aí... Na defesa agora, todo mundo agora
2: defesa,
0: tem problema de
2: cabeça,
0: tem problema.
2: O senhor comeu titica?
1: Não.
2: O senhor enfiou a mão no vaso então e comeu? Não. O senhor rasgou nota de 200? Não. Então o senhor não tem distúrbio mental.
1: É safado mesmo.
0: Mas isso que a Daiane expôs aí, isso aí é verdade. Às vezes tem casos que

0: mulher e depois quebrou as pernas porque ela vinha atrás dele.
1: E vai se repetir porque
0: a justiça então, desse país eu entendo é que ela falou, pode ter isso aqui mesmo. O perigo pode estar aqui do lado. E a gente não sabe. Mas se a gente pode prevenir nestes casos, por que que não vamos prevenir? Ou qualquer um de nós que sentir que qualquer pessoa ao seu redor está tendo atitudes diferenciadas, chama a pessoa, vamos buscar um médico, vamos fazer... Ou chama a polícia logo de uma vez.
1: É isso aí. A hora que você for falar o perigo pode estar do seu lado, só na ponta do seu lado que você apontou pra Day ali.
2: É, você não tem medo, não?
1: Realmente é um perigo.
0: E você acha que o perigo vem da onde?
2: Mas eu sou perigosinda. Só tenho um jeito de bandida. Mas com toque sedutor.
0: Olha, perigosa e linda.
2: Aham.
0: Não, Day.
2: Ah, menino, minha autoestima tá elevada, me deixa.
0: Você é só linda, Day.
2: É? Ai, eu gostei agora. Eu gosto assim, desse jeito.
1: Cida falando da justa causa.
0: Sem mentir.
2: Oi?
1: Fala, Cida. É justa causa ou não é pra enfermeira?
3: Eu acho que ela não deve ser criticada, não deve ser condenada, não deve ser... Enfim, eu acho que ela não tava errada. Se não tinha ninguém pra atender, por que não dar uma folguinha pra ela mesma? Eu acho que qualquer profissão, não só enfermeira, médico, qualquer profissão, eu acho que se não tem nada pra fazer naquele momento, é lógico que eles têm uma folguinha. Tem direito a uma folguinha, sim.
1: Vamos monetizar na folguinha. Vamos viralizar.
4: Só que ali é um ambiente de trabalho, né? Você trabalha com vidas, né? Você não pode ficar fazendo brincadeirinha depois postando na internet, né? Sei que um monte de gente faz isso, mas se ela foi mandada embora... Porque ela tinha o costume de fazer isso e não devia ser uma, duas vezes, não. Às vezes ela é reincidente nesse negócio dessa brincadeirinha aí, por isso foi mandada embora.
1: Será que pediram? Não faça mais.
2: É verdade, não pensamos nisso. Porque dessa vez viralizou.
1: É.
2: Fez uma, fez duas, fez três.
0: Esses cortes de internet são infernais, né?
1: Então, é.
0: Precisa ver o contexto todo.
2: Mas ela já fez com esse intuito, né?
0: É.
2: Viralizar.
1: Imagina a moça da RH falando pra ela, eu falei pra você que você ia dançar. E aí, assina aqui.
2: Nossa, mas de novo, não melhora é nunca.
1: Mas é.
2: Mas tá gostando de levar uma pasta na fusa hoje. Eita, foi papel pra tudo quanto é
1: lado agora, do mês todo.
2: Galinha tá perigoso, hein?
1: Mas é verdade,
0: eu vou fazer o que o Boquinha falou, vou botar a gilete aí no canto, hein?
1: Mas é verdade. Talvez ela sabia, ela já foi avisada alguma
0: deve
1: vez.
0: Deve ter sido.
1: Alguém deu um toque nela e falou, ó, tá pegando mal aí, ó.
2: É.
0: O pessoal deu regra. E devolve meus papel, hein?
2: Ou já sabe, né? Porque no trabalho sempre tem aquele amiguinho.
1: Nossa,
2: sempre tem aquele amiguinho que não gosta do outro.
1: Sempre tem.
2: Aí chegou pro chefe e falou assim: ó, você não sabe. A outra lá tá dançando de novo.
0: É assim.
2: E
0: ó,
2: o vídeo dela acabou de viralizar. Olha isso aqui, ó. É olha assim, aí ó, o trabalho dela, ó.
0: É assim, ô Jorge. Jorge, as notícias não tão boas, o programa não tá bom. Porque a outra lá só fica dançando, só fica brincando.
2: Eu, hein?
1: Não sai dessas danças.
0: É, eu e o Márcio já estamos
2: acertando. Eu nem dancei mais, tô precisando dançar, viu?
0: Eu e o Márcio já estamos acertando como é que nós vamos falar.
2: Eu, hein? Tudo mentira, chefe. Eu não paro um minuto, tanto que eu nem dancei mais. Mas sabe que tu me lembrou de uma coisa boa? Quero dançar.
1: Chama nós, ela quer que ridicularize a gente.
0: Ela quer que a gente dança.
2: Ridicularize?
1: Quando fica zoada aí que ela fala, ficou da hora, vou postar esse.
2: Vocês estão cada vez mais famosos.
5: Eu acho que não cabia mandar embora pra justa causa. Podia dar uma advertência, mas não mandar em direto embora, né? Mas tudo tem seu horário, né? Pode dançar, mas dança nos seus 15 minutos de intervalo, dança na sua hora de almoço, evita, né? Evita esse tipo de situação.
2: Tá aí, ó. Eu danço na hora que tá tocando a música. Eu não danço agora,
0: é
2: na hora que eu tô falando.
0: De trabalho.
2: Oi?
0: É o seu horário.
2: Eu já falei que faz parte do meu trabalho dançar. Entendeu? É um pacote.
1: É professora, você tá falando com a professora.
2: Não, mas aqui também. Oh, música, gente, combina com o quê? Com dança, com alegria, entendeu? É um combo,
1: voltar,
2: é tudo junto.
1: Você tá pensando em voltar a
0: eu
1: dar
0: sei.
1: Aula?
0: Você...
2: A dar eu aula sei. Não, a dançar.
1: Vai ensinar a gente
2: saudade
1: a dançar?
2: Saudade de
1: não?
2: Dançar.
1: Não vai ensinar eu e Galinha a fazer
2: posso
1: uns
2: ensinar,
1: passos?
2: O que eu aprender lá eu passo pra
0: você.
2: Vocês.
0: Você vai me ensinar a dançar tango?
2: tango. É. Sabe que é bonito, né? Quero tango aprender. É, mas sabe o que eu gostaria de te ensinar a dançar?
6: Tango, aquele do filme Perfume de Mulher.

0: mulher, sabe? Me segue, ele dança.
1: No. Mas eu quero ensinar você a dançar zouk.
2: Você sabe dançar zouk, velho?
0: Eu não sei nem o que é isso.
1: É uma dança seduzente.

0: na atitude muito mais carinho. Zé Felipe e a Ana Castela, sua boca mente.
1: É amanhã, hein?
0: Amanhã já.
1: 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Aí tem algumas participações maravilhosas, como Leonardo, Luiz Carlos do Raça Negra, Yasmin Santos, Luciano Camargo, Léo Magalhães, César e Paulinho, Fátima Leão, Gabi e Rafa, e o pai dele também, o Eliseu, vai estar cantando com ele, onde o Alan vai estar realizando este sonho. O Alan, grande empresário, empresário de artista, empresário da noite, dono de casas noturnas, o cara que sempre foi empreendedor, agora vai seguir o destino dele.
0: Noite de celebração, noite linda,
1: noite,
0: né?
1: Maravilhosa, né? Então, se você estiver em São Paulo, aproveita, vá ao Coração Sertanejo. Acho que os ingressos já estão esgotados, né? Sold out, que fala, né? Que lotou. Mas arrisca, né? Será sensacional. Então, amanhã, Coração Sertanejo, gravação Alan Coração, Meu Destino.
0: Gente, vai ser uma noite linda. Inclusive, o senhor vai marcar presença nessa festa. Nos mantém informado, hein?
1: Pode deixar que...
2: Vem amanhã de novo.
1: Manterei informado.
2: Nossa, hein? Nós bebe e dobrado. Eu?

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0: É agora. É agora. É ela.
1: É a última perdada do programa.
2: Nossa, o que aconteceu?
1: Acabou
2: o fôlego.
1: Riscou o disco.
2: Perdeu o ar.
0: É, meu velho. Você postou?
1: Postei o presente que eu ganhei do meu amigo Anjinho Gabriel.
0: Gente, o vinil tá voltando com...
1: Entra lá no Instagram, galinha.nativa. Eu ganhei um vinil, um LP de vinil do meu amigo Anjo Gabriel, Anjo Celebrante,
2: Gabriel
1: do Milionário
2: Rosa.
1: E Zé Rico, meu amigo.
0: Isso aí é uma raridade, hein?
1: Muita raridade.
2: E ó, ele tá pedindo, viu, pra vocês mandarem pra ele também.
1: Se tiver mais, pode mandar que eu aceito. Vinil é comigo mesmo.
0: Delícia, isso aí é maravilhoso. Eu tenho uns vinil em casa.
2: Ah,
0: lá.
2: Então traz um pra ele
0: aí
2: também.
0: Não, então, a gente tá falando assim, ó. Tem repetido? Traz que... Entendeu?
1: É que é figurinha.
2: Tá trocando?
0: Ponto de troca de vinil. Gente, o vinil nunca deixou de mas agora
1: jamais.
0: Tá muito forte, né? Muito forte. Pessoal, sabe que tem o CD também? Eu tava lendo uma matéria que o CD tá voltando... Como?
2: Gente...
0: CD? Será? O povo deve ter aparelho de CD em casa ainda. Se vasculhar lá, vai encontrar um monte de CD. Você é daqueles
1: que
0: põe CD
1: da Daqui a pouco vai ter fita cassete.
0: Mas você sabia que fita cassete é um... Você encontra hoje coleções aí, você paga caro pra caramba, meu. Na internet hoje. Tem uns radião aí antigo aí que você põe fita... E puxava a fita...
1: Vendi muito. GF2600 da Sharp, chamava. Isto aqui era um instrumento fantástico.
0: A canetinha ali só?
1: Caneta Bic.
0: É.
1: Pra que servia, Dai?
2: Pra quê?
0: Pra
1: não é do tempo da Dai.
2: Mentira!
1: Já que era pra enrolar a fita.
0: Colocar fita no ponto. Ah, você que tem vitrola. E aí, você gosta dessas coisas antigas assim em casa? Vitrola. A minha eu só preciso regular a agulha. Esse dia eu tava cantando.
2: Eu gostava de fazer isso com o disco da Xuxa. Que eu queria saber se ela falava mesmo algumas coisas lá que diziam que ela falava. Aí eu ficava tentando virar conta ali, minha avó.
0: Um medo
2: Pare
0: mesmo.
2: Com isso.
0: Nossa.
2: Não, vó, eu quero ouvir.
1: Já apanhou um pouco.
0: Ai, meu Deus. Olha, cadê a discoteca do Galinha? Ó.
1: Em breve.
0: Já pensou a câmera aí em cima, assim, você fazendo as viradas, DJ?
2: Oh,
0: DJ
2: uhum.
0: Galinha. DJ Galinha. DJ Galinha.
2: Ai, gente, não tem ninguém normal.
0: Balada nativa com DJ Galinha. Olha aí, ó. Trabalhar sábado à noite, às vezes você
2: vai
0: não faz nada
2: perfeito,
0: no sábado à noite.
2: Vai ser perfeito, eu e
0: ao
2: você.
0: Vivo. Nossa.
1: Não, eu já te aguento de segunda a sexta. Você quer me arrumar no sábado também?
2: Ah. Pontinhos, aí vai ter música, vai ter dança, vai ter alegria.
1: Era pra dançar?
2: Claro que é.
1: Quero ver você dançar a catira.
2: Quando fizer isso aí que o Márcio fez, go. Ixi, já tô dançando.
1: É. Quero ver você dançar a catira, então.
2: A como?
0: Catira. Vai ter de tudo. Pancadão do Galinha.
2: Ele não tá bem, não. Tá, tá bem?
1: Galinha, pega o gardenal dele lá.
2: O remedinho.
1: Ai, meu Deus. O remedinho dele com água.
0: Lista dos artistas, que são os artistas.
2: Isso. 10 pessoas que não têm carisma.
0: Sem carisma, gente.
2: Só que essa nova geração, né? Entre eles tá aí João Guilherme, Fiuk, Jade Picon, Rafa Kalimann.
0: Ah, mas aí tem que conhecer
2: a Santinha, que fez a novela lá, o remake de Renascer.
3: De Santinha não tem nada.
2: Não tem, né?
4: Tem uns artistas aí que são complicados, né? No caso, uma vez eu testemunhei uma pessoa toda feliz falando: Roberta Miranda, eu sou sua fã, eu tenho vários CDs seus. Ela
1: falou assim, escuta.
2: A gente entendeu. E eu já expliquei
1: que
2: ela é maravilhosa.
1: De novo pra Roberta Miranda.
0: Ô Raimundo.
2: Fala assim da nossa perigosa.
1: Ah, mas a Roberta Miranda já conversou com ele.
0: Mas gosta, né?
5: Sabe qual é a apresentadora que eu não gosto? E quando eu vejo o programa dela, eu desligo a televisão na hora. Patrícia Poeta. Eu acho aquela mulher insuportável, aquela mulher chata, arrogante, ela se acha.
0: Diz que ela queimou aquele morenão que trabalhava com
1: ela. É, queimou.
0: Esqueci o nome dele. Rapaz.
1: Manuel, isso.
0: Manuel. Eita, que Manuel não aguentava aquilo ali.
1: Tem umas coisas que eu não sei como é que aparece na televisão.
0: Quer que fala mesmo? Ela é talentosa.
1: Ela tem um talento bom.
0: Não, a poeta. Ela foi.
1: Eu sou mais a irmã dela.
2: Peraí, mas aí uma coisa é uma coisa, outra coisa é outra coisa. Aqui a gente tá falando de carisma e não se é talentosa ou não.
0: Calma, que o Galeta não.
2: Carismática ela também não é,
1: não.
2: Eu
1: acho que ela não é. Eu acho que mais carismática que ela é a irmã dela.
0: A irmã dela, a irmã de... bem parecida, inclusive.
1: É.
2: Fátima Bernardes tem carisma.
1: Fátima Bernardes é carismática. Essa outra que apresenta o Jornal Nacional aí, não gosta da Vasconcelos. Eu acho que ela aquilo lá é só falsidade naquele ar ali. Ela não é aquilo.
0: Tem uma que faz um encontro, às vezes, no lugar da poeta, que é a Thalita, que faz o sábado lá com o pessoal lá do Ed Casa.
2: Acho que eu sei quem é.
0: Também não é.
2: Mal ou menos, né?
0: Mal ou menos também. Mal ou menos também.
1: Ana Maria Braga tem carisma.
0: Tem carisma. Ela fala as verdades. Às vezes o pessoal reclama que ela fala os negócios na frente do povo, porque talvez ela tá perdendo filtro também, então já.
1: Também tá velhinha.
0: Gente, e o João, hein? João, esse João vai falar do Justa Causa, né? É outro João. Da enfermeira que foi mandada em Baçoar. Porque tem só TikTok na empresa. Na empresa não, no hospital, né?
2: No hospital.
0: É.
6: Eu não acho que seria um motivo de ser dispensada por justa causa. Porque é difícil você trabalhar não sei quantos anos ela estava no hospital trabalhando e ser demitida por justa causa por causa de uma dança, né? Que é aquele que Galinha fala, né? Se a pessoa feliz não enche o saco. Agora, se estiver atrapalhando o atendimento das pessoas, sim. Merecia não ser demitida por justa causa. Merecia, sim. Uma advertência e pedir para ela não fazer isso que está atrapalhando o atendimento das pessoas. Agora, se não estiver atrapalhando o atendimento das pessoas e se estiver tudo bem com o atendimento das pessoas, beleza. Ela pode dançar.
0: É isso aí. Coloquei uma musiquinha aqui. Ah, não. Não vai entrar.
1: Musiquinha?
0: Para mudar o assunto. Só para mudar o assunto aqui.
1: Volta aí, onde você vai?
2: Qual é a musiquinha?
0: É.
2: Falei, animada?
0: Animada, opa!
1: Opa, é a marcha fúnebre.
0: Tá pensando o quê?
1: É marcha fúnebre. Tomou um remedinho? Melhorou?
7: Quando eu saí, eu ainda não tinha me assumido do candomblé, porque tem isso, né? Você tem que sair da casa.
2: Né?
7: E aí o povo ainda fala que não tem preconceito, mas você, quando é macumbeiro, você tem que sair do armário. Você tem que... Então eu não tinha saído do armário ainda.
2: Eita!
0: Eita, que ela tá demorando, Clarinho!
7: Lá no seu
2: Jacutão. Ah, nisso vocês viram? Vocês viram que viralizou aí um vídeo da Anitta no show, que o povo disse que ela tava incorporando. Rapaz, se ali foi só encenação, a Globo tá perdendo a Anitta.
0: Ela não pode
2: porque ali ela, olha, ali ela contracenou bem.
0: Sai daqui, galinhas! As galinhas!
1: É a Clarinha que tá querendo
0: não,
1: fazer um.
0: Não, galinha um aqui não.
1: Ô, Márcio.
0: Não, aqui
1: e
0: não.
1: E essa garrafa de pinga, esse charuto, o que é?
0: Essa farofa que jogaram de boche. Gente, a gente briga assim, mas também tem a outra do Glória. A gente. Ah, Glória, Glória, Glória, Glória.
2: Olha, ela arrasou, sério.
0: Tem gente que já
1: entrou no
2: foi uma boa encenação, né?
1: Seja a quem for. A qual for a sua religião, assuma.
8: Eita, Glória! Eita, Glória, Glória, Glória!
0: Mas será que as pessoas já chegam no trabalho falando já?
1: Eu acho que isso aí é uma questão.
0: Olha, eu sou. Tipo,
1: se alguém diz.
0: Pra quê?
1: Pra você Deus, não precisa falar o que você é. Você tem que testemunhar o que você é.
0: Isso aí, tem que dar um testemunho. Dependendo da religião, gente.
1: Porque você falar, não, eu sou uma pessoa certinha e fazer tudo erradinho não vai dar certo.
2: É isso aí.
9: Eu sou um bandista. E eu tenho certeza que muitas pessoas não saíram do armário ainda por conta do preconceito. Apesar de intolerância religiosa ser crime, né? Muitos que se dizem cristãos ainda julgam e afirmam que as religiões de matriz africanas são coisa do diabo. Então eu acredito que muitas pessoas ficam com receio de falar que são da Umbanda, são do Candomblé, são da Quimbanda, justamente por medo de retaliação. A Umbanda é amor, é caridade. E só quem tá ali pra saber o que realmente é praticado, né?
0: É, Bruno, e tem tantos de terno aí também, né?
1: Que?
0: É, rapaz. É triste isso, né? ficar medindo a pessoa pelo... Ah, a pessoa deve então,
1: por
0: ser...
1: Por isso que eu tô falando. A pessoa pode ter a religião que quiser, ela tem que ter um testemunho dentro daquilo que ela professa.
0: Sim, verdade. Né? Ó, tem aqui a Darlene, mesmo assunto.
10: O Brasil ainda é muito preconceituoso. Tanto é que às vezes eu acho que as pessoas escondem a religião pra não sofrer o preconceito.
0: Boa, ó, tem a Silvia também que quer falar o mesmo assunto.
11: Apesar da evolução que a gente teve, né, de muitos anos pra cá, ainda somos muito atrasados e ignorantes. Não só quanto a religiões de matriz africana, mas também da doutrina espírita. Vejo que muitas pessoas se omitem, não falam, não debatem, porque é complicado. Principalmente aquelas pessoas que se dizem, né, cristão e que acham que sabem de tudo. Não acho que no caso da Anitta vai acontecer alguma coisa com ela. Não, porque ela se coloca num patamar que nada vai passar por ela. Mas eu acho que ainda falta muito, mas muito mesmo, pro povo se entender, se respeitar.
0: Também tem muito crente Raimundo por aí também. Tem.
1: Não,
0: é um pé na igreja e um pé no mundo,
2: né? Isso, claro que tem.
0: Tem.
2: E até porque fica falando, né?
0: E gosta de julgar.
2: Se você é crente, se você é evangélico, aí você dá o bom exemplo de não ficar falando mal dos outros.
0: É isso mesmo.
2: A melhor coisa, porque a língua é o maior pecado do ser humano.
0: Você,
2: boca de sacola, desviado e com essa língua desse tamanho.
0: Sai que nem uma serpente de dentro aqui. É, rapaz. Eu aprendi a ser boca de sacola com essa aqui, ó.
2: Ah, agora a culpa é minha. E a tua namorada aprendeu com quem?
0: Um vai passando pro outro, mas eu quero é a balada do galinho, ó. Balada do galinho, olha, ó. Ó, viu, Daizinha? Balada do galinho. Vamos.
2: Adorei.
0: Guardar essa pro chefe.
2: Opa!
0: Vamos guardar essa pro chefe, hein? Balada do galinho. Vai, tu vai vir trabalhar sábado à noite.
2: Como é que os shoppingzinhos falam? Pega a visão, chefe.

0: 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Hoje já tem música da semana, mais R$500 saindo por aqui, hein? Mais áudio chegando? Tem. Tem da Justa Causa, aqui da enfermeira que foi mandada embora porque dançou.
1: Eu acho isso muito antiético, me desculpa por ser careta, mas quer fazer um vídeo, fazer a postagem? Tira o uniforme, não expõe o hospital, tá? Porque é como vocês mesmos disseram, o paciente tá lá esperando, vai pensar, tão fazendo dancinha lá dentro, por isso que a fila não anda, demora acontece, mas é porque tá fazendo dancinha lá dentro. Então, assim, mesmo que todos os profissionais estejam trabalhando, né, estejam sacrificando e tal, tem uma pessoa postando, aí pronto, já dá vazão pra falatório, entendeu? Então, assim, agora, se é justa causa ou não, aí tem que ver o regulamento do hospital, né? Mas eu acho muito antiético.
0: Eu tava falando isso com as meninas aqui hoje, que são de outra geração, talvez dessa geração de... É a necessidade de todo mundo querer aparecer em internet com o celular na mão hoje. Aí você tem aqui, é uma televisão, um celular. Hoje o conteúdo que você faz ali é a televisão de mão, né?
2: Ué, mas é que é o sonho de todo mundo viralizar. O que aconteceu com aquela mulher lá do avião que viralizou?
0: É, mas aquilo ali, ela... Aquilo ali foi bem por
2: viralizou.
0: Acidente, né? Aquilo ali não foi... Nem, ela nem quis, né?
2: Aí conseguiu um monte de trabalhos, porque fechou um monte de publi.
0: Não, sim,
2: e o povo quer por conta disso. É, viralizei, começo a ganhar dinheiro com a internet.
3: E onde ela tá?
2: Então, eu não sigo. É a Jenny. Jenny, né?
0: Jennifer, não lembro.
2: Isso.
0: Mas
2: eu
0: ali ela
2: nunca
0: não provocou.
2: Segui, mas tem milhões.
0: Ela, aí, foram defender... Ela saiu até do banco, ela trabalhava há anos lá, meu Deus do céu.
2: Mas tem pessoas que viralizam assim, dessa forma, fazendo uma dancinha, alguma coisa, e conseguem chegar aonde
0: almejam. É, e só viraliza com isso, porque aí depois a pessoa não tem nada a oferecer. O que você faz da sua vida? Eu viralizei.
2: É, não adianta você viralizar uma vez só, você tem que ter criatividade pra dar continuidade.
3: Quantos influencers... Apareceram e já sumiram, e já sumiram, e já sumiram.
2: Um monte.
0: Então, será que a necessidade de todo mundo querer aparecer hoje? Uma coisa é a gente trabalha no meio de comunicação, tá, não sei o quê.
2: Só que a gente posta quando a gente quer, né? Eu mesmo tenho dia que tenho uma preguiça. Aí posto uma besteirinha ou outra só pra não morrer o engajamento.
3: É difícil aparecer esse dia da preguiça pra postar, hein?
2: É o quê?
3: Difícil aparecer esse dia da preguiça, hein?
2: Aparece sim, galinha. Tem dias que eu não posto nada. Hoje mesmo eu postei bem pouco. Mas eu poderia ter postado uma dancinha. Vamos dançar?
0: O algoritmo fica te obrigando a fazer
2: isso,
0: as coisas.
2: Isso, por quê?
3: Você
2: porque...
3: postou sim aquele negócio que você fez de parceria com a estética lá.
2: Não,
3: que eu vi.
2: Não, isso sim. Mas tô dizendo assim, normalmente você posta ali, ó. A hora que acorda, vai mostrando o seu dia. Só que pra ser influenciador, isso daí é muito... Você precisa ter muita paciência, você precisa ter muita criatividade pra estar mostrando cada hora uma coisa.
3: Eu só vou
2: não
3: postar,
2: dá.
3: Então, quando eu tiver no trono.
2: Eu nem tenho tempo pra isso.
0: A enfermeira, dessa vez, fazer uma pós pra se tornar um, sei lá, outra coisa. O cara já querendo ser o... agora vamos falar, o pai assassino. Pra estragar mesmo o assunto, né? Kátia Imante. Vamos ver aqui o que elas têm.
4: Importante. Acho que a pena dele, eu não sei se ele tem problema mental, eu não sei qual o problema de cabeça, porque não é um requinte assim de crueldade matar duas crianças assim de forma premeditada. Eu acho que tinha que ser pena de morte, porque não dá pra trazer essa pessoa pra sociedade de novo. Não tem como. Se ele foi capaz de matar as duas filhas da forma como matou, não tem como esse homem voltar pra sociedade. Então eu não vejo ou uma pena de prisão perpétua ou acho que a morte mesmo pra um cidadão desse. Se é que pode chamar de cidadão.
5: Olha, não tem nem o que comentar. Porque num país que a gente tá, né, a gente já se espera de tudo. Porque a pessoa mata a mãe, aí depois tem o direito de sair de saidinha no dia das mães. Então isso também já é uma coisa que não tem lógica, meu. Não tem lógica. E um pai que é pai não ia matar um outro filho. Jamais. Isso não é um pai. Isso é um assassino e pronto. Sempre foi, só que não se mostrou. E agora se mostrou o que realmente ele era. Porque a pessoa que é assassino tá dentro dela. Então isso aí não aconteceu do dia pra noite. Às vezes ela tava planejando e esperou o momento certo.
2: E é por isso que cometem os crimes, porque eles sabem que não vai dar em nada. Vou ficar ali um tempinho, depois eu saio, vida normal e vida que segue. Porque são esses os exemplos.
0: A impunidade. Tatiane aqui falando da Anitta.
6: Sobre religião é bem complicado. Eu sempre fui da igreja, igual a Dai falou. Porém, tô também afastada, desviada. Mas meu marido, ele é espírita e cada um com a sua crença e tá tudo certo. É, só que eu tinha uma gestora, né? Não é mais, não trabalho mais nessa empresa, que era mãe de santo. E ela dizia que ela fazia trabalhos, que ela recebia para fazer trabalhos para as pessoas, né? E eram alguns trabalhos que ela não gostava de fazer. Trabalhos para fazer mal mesmo para a pessoa. É, porém, ela não achava que ela tinha responsabilidade sobre isso, porque ela era só um canal. Eu acho que eu penso igual galinha. Não tá fazendo mal? Ok, tá ótimo. Mas se tá fazendo mal pra alguém, ou tentando fazer mal pra alguém, prejudicar, aí eu já não concordo, já não acho legal, não.
2: E é aquilo, tudo que a gente planta, a gente colhe, né? Então cada um sabe o que faz.
0: Tu volte, minha filha, olha o fogo aqui, minha filha.
3: Outra coisa. A partir do momento que você recebe pra fazer alguma coisa, a partir do momento que entra dinheiro pra você fazer alguma coisa,
0: aí já eras.
3: Esquece, hein?
0: Esquece.